0: Em Moçambique, são 5 horas.
1: Bom dia. Bem-vindo às notícias apresentadas por Vítor Rufino. O governo diz estar a monitorar a situação dos 300 moçambicanos que estão a regressar ao país pela fronteira de Ressano Garcia. Um comunicado do Gabinete de Informação de Moçambique indica que o executivo moçambicano vai disponibilizar kits de ajuda para os primeiros 10 dias de viagem destes concidadãos para as suas zonas de origem, concretamente as províncias de Maputo, Gaza, Nhambane e Manica. Recorde-se que 7 moçambicanos morreram na sequência de ataques anti-imigrantes na província sul-africana de Cabo Ocidental, uma situação que afetou pelo menos 800 moçambicanos. O presidente da República, Daniel Chapo, atribuiu um prémio monetário no valor de 100 mil meticais a cada jogador da Seleção Nacional Sub-17 de futebol, os Mambinhas, e concedeu títulos de direito de uso e aproveitamento de terra aos jogadores e membros da equipa técnica. A atribuição dos prémios foi feita esta segunda-feira na Presidência da República, na cerimónia de homenagem aos Mambinhas pela qualificação de Moçambique para o Campeonato do Mundo Sub-17 da FIFA, a realizar-se no Catar em finais deste ano. O chefe do Estado disse na ocasião que os Mambinhas são o futuro do futebol moçambicano.
2: São atletas talentosos, jogadores de futebol, são o futuro do futebol de Moçambique, porque com prova dada, sendo sub-17, ou seja, uma seleção que é um viveiro para os Mambas. Ainda integram, como disse aqui, o mosaico das nossas flores que nunca murcham. Deixarão, pois, de ser crianças quando completarem 18 anos de idade. Parabéns a todos vocês e parabéns a todas as crianças pelo dia e de forma especial. Apraz-nos agradecer aos Mambinhas por esta alegria que proporcionaram ao povo moçambicano.
1: Os Mambinhas garantem que vão continuar a trabalhar para trazer resultados positivos dos jogos.
3: Temos o apoio da Federação, hoje temos o apoio da Presidência, diretamente da Nossa Excelência Presidente. Agradecemos muito pelos prémios que tivemos. Vamos dar continuidade ao nosso trabalho, vitórias, e prometemos que nos próximos dois torneios vamos trazer resultados positivos e tentar ir o mais longe possível.
4: Agradecer pelos prémios que nos deixaram muito emocionados, porque não esperávamos, mas somos gratos por tudo que ele fez por nós. Agora é continuar a trabalhar humildemente, porque haverão mais desafios pela frente.
1: Representantes dos Mambinhas falando esta segunda-feira após serem recebidos em audiência pelo presidente da República, Daniel Chapo. O gabinete da primeira-dama e parceiros ofereceram a mais de 1.300 crianças do distrito de Mavago, no Niassa, cestas básicas no âmbito do Dia Internacional desta Camada Social. Para além do kit alimentar, as ofertas incluem brinquedos, material escolar e de higiene. A esposa do presidente da República, Guetta Chapo, disse na ocasião que o governo vai continuar a proporcionar momentos de alegria às crianças.
5: O governo e a comunidade estão convosco. E a mamãe Guetta também está convosco. O governo de Moçambique continuará a trabalhar para proteger as crianças, promovendo assim os direitos das crianças e criar melhores condições para o seu crescimento saudável.
1: A oferta aconteceu durante o almoço de confraternização por ocasião do dia 1 de junho, Dia Internacional da Criança. 3 pessoas morreram vítimas do conflito homem-fauna bravia nos primeiros 3 meses deste ano no distrito de Mavago, no Niassa. São mortes por ataque de crocodilo e cobras registradas nos postos administrativos de Msawisi e Mavago Sede. A administradora do distrito de Mavago, Cecília Cassimo, disse que, além de mortes, os animais destruíram 12,9 hectares de culturas diversas, afetando cerca de 70 famílias.
6: Estamos sempre a discutir com a administração da Reserva Especial do Niassa para ver se estes podem fazer alguma cerca, alguma vedação para que haja uma delimitação entre a zona de produção e a zona da Reserva Especial do Niassa.
1: A administradora do distrito de Mavago, Niassa, Cecília Cassimo. O governo do distrito da Moamba, na província de Maputo, dá ultimato para o abandono imediato da terra usurpada por indivíduos desconhecidos no âmbito de um alegado projeto denominado Moamba City. O administrador da Moamba diz tratar-se de um projeto ilegal que está a ser implantado no posto administrativo de Ipeceni, com algumas pessoas já com o título de uso e aproveitamento de terra do ATE. Carlos Mussagnani diz que o governo distrital é a única entidade com poder instituído para a distribuição de terra para habitação, convidando desta forma a todos que precisam de espaço para se aproximarem ao Executivo.
7: E esta pressão temos particularmente no posto administrativo de PCN e agora aqui também em Moambassé, onde infelizmente cidadãos de mau caráter estão a invadir terra alheia. Não aceitem aquele chefe do quarteirão que vos diz que pode vos vender terra. Ele não tem competência. Não aceitem aquele secretário do bairro que queira vender terra. Ele não tem competência. Quem tem competência para atribuição do direito de uso e aproveitamento de terra são instituições legalizadas e que têm também os seus próprios requisitos.
1: Carlos Mussagnani falava esta segunda-feira durante as celebrações dos 62 anos de elevação de Moamba à categoria de vila. Na atualidade internacional, Irão suspende negociações de paz no Médio Oriente com os Estados Unidos da América devido a violações do cessar-fogo no Líbano. De acordo com a televisão estatal iraniana Tasnim, a equipa de negociações do Irão determinou que enquanto não houver fim das hostilidades não haverá diálogo. As autoridades iranianas têm insistido que o cessar-fogo em vigor com os Estados Unidos da América inclui o Líbano, país que está a ser duramente atacado por Israel e onde esta segunda-feira o primeiro-ministro Benjamin Netanyahu anunciou bombardeamentos contra Beirute. Fechamos com a previsão do tempo. A cidade de Tete poderá registrar esta terça-feira 32 graus centígrados de temperatura máxima, seguida por Beira, Maputo e Pemba com 30 graus. Para Nampula prevê-se uma máxima de 29 graus, Quelimane 28, Vilanculi e Xai-Xai 27, Inhambane 26, Chimoio 25 e, por fim, Lixinga 24 graus centígrados de temperatura máxima. Apresentamos as notícias a esta hora, as próximas às 6 horas, inseridas no Jornal da Manhã.

Bom dia Moçambique. Este é o Jornal da Manhã da Rádio Moçambique no seu receptor. Seja bem-vindo a mais uma edição. Confira já a seguir os destaques. Chegam esta manhã, através da fronteira de Ressano Garcia, província de Maputo, os 600 moçambicanos vítimas de xenofobia na África do Sul. Vandalização e roubo de tampas de sarjetas na via pública já provocaram este ano ao município de Beira, em Sofala, um prejuízo estimado em 4 milhões de meticais. Regadio de choque já estão em curso nas obras de reabilitação de emergência de 38 rombos provocados pelas cheias deste ano naquele perímetro irrigado. A Companhia Aérea da Tanzânia inicia dentro dos próximos 90 dias a fazer voos para Moçambique no âmbito da operacionalização de um acordo entre os dois países. Estes são os tópicos do Jornal da Manhã, edição de terça-feira, 2 de junho de 2026. Na sonorização, Francisco Diatti, edição e apresentação, Ernesto Schauck, votos de ótima escuta.

0: Fique com as notícias. O presidente da República, Daniel Chapo, atribuiu um prémio monetário no valor de 100 mil meticais a cada jogador da Seleção Nacional Sub-17 de Futebol, aos Mambinhas, e concedeu títulos de direito de uso e aproveitamento de terra aos jogadores e aos membros da equipe técnica. A atribuição dos prémios foi feita esta segunda-feira na Presidência da República, na cerimónia de homenagem aos Mambinhas pela qualificação de Moçambique para o Campeonato do Mundo Sub-17 da FIFA, a realizar-se no Catar em finais deste ano. O chefe de Estado disse na ocasião que os Mambinhas são o futuro do futebol moçambicano.
1: São atletas talentosos, jogadores de futebol, são o futuro do futebol de Moçambique, porque, com prova dada, sendo Sub-17, ou seja, uma seleção que é um viveiro para os Mambas, ainda integram, como disse aqui, o mosaico das nossas flores que nunca murcham, deixarão, pois, de ser crianças quando completarem 18 anos de idade. Parabéns a todos vocês e parabéns a todas as crianças pelo dia e, de forma especial, apraz-nos agradecer aos Mambinhas por esta alegria que proporcionaram ao povo moçambicano.
0: Os Mambinhas garantem que vão trabalhar para continuar a trazer resultados positivos dos jogos.
2: Temos o apoio da Federação, hoje temos o apoio da Presidência, diretamente da Nossa Excelência Presidente. Agradecemos muito pelos prémios que tivemos. Vamos dar continuidade ao nosso trabalho, vitórias, e prometemos que nos próximos dois torneios vamos trazer resultados positivos e tentar ir o mais longe possível.
3: Agradecer pelos prémios que nos deixaram muito emocionados, porque não esperávamos, mas somos gratos por tudo que ele fez por nós. Agora é continuar a trabalhar humildemente, porque haverão mais desafios pela frente.
0: Representantes dos Mambinhas falando já esta segunda-feira, após terem recebidos em audiência pelo Presidente da República. O gabinete da Primeira-Dama e parceiros ofereceram a mais de 1.300 crianças do distrito de Mavago, no Niassa, cestas básicas no âmbito do Dia Internacional desta camada social. Para além do kit alimentar, as ofertas incluem brinquedos, material escolar e de higiene. A esposa do Presidente da República, Guetta Chapo, disse na ocasião que o governo vai continuar a proporcionar momentos de alegria às crianças.
4: O governo e a comunidade está convosco. E a Mamá Guetta também está convosco. O governo de Moçambique continuará a trabalhar para proteger as crianças, promovendo assim os direitos das crianças e criar melhores condições para o seu crescimento saudável.
0: A oferta aconteceu durante o almoço de confraternização por ocasião do dia 1 de junho. Três pessoas morreram vítimas de conflito homem e fauna bravia nos primeiros três meses deste ano no distrito de Mavago, no Niassa. São mortes por ataque de crocodilo e cobras registradas nos postos administrativos de Umanciso e Mavago sede. A administradora do distrito de Mavago, Cecília Cassimo, disse que, além de mortes, os animais destruíram 12,9 hectares de culturas diversas, afetando cerca de 70 famílias.
5: Estamos sempre a discutir com a administração da Reserva Especial do Niassa para ver se estes podem fazer alguma cerca, alguma vedação, para que haja uma delimitação entre a zona de produção e a zona da Reserva Especial do Niassa.
0: A administradora do distrito de Mavago, do Niassa, Cecília Cassimo. O governo do distrito de Muamba, na província de Maputo, dá ultimato para o abandono imediato da terra usurpada por indivíduos desconhecidos no âmbito do alegado projeto Muamba City. O administrador da Muamba diz tratar-se de um projeto ilegal que está a ser implantado no posto administrativo de Pessene e com algumas pessoas já com título de uso e aproveitamento de terra doada. E Carlos Mussaniano diz que o governo distrital é a única entidade com poder instituído para a distribuição de terra para habitação, convidando desta forma todos que precisam de espaço para se aproximarem ao executivo.
6: E esta pressão temos particularmente no posto administrativo de Pessene e agora aqui também em Muamba Sede, onde infelizmente cidadãos de mau caráter estão a invadir terra alheia. Não aceitem aquele chefe do quarteirão que vos diz que pode vos vender terra. Ele não tem competência. Não aceitem aquele secretário do bairro que queira vender terra. Ele não tem competência. Quem tem competência para atribuição do direito de uso e aprovamento de terra são instituições legalizadas e que têm também os seus próprios requisitos.
0: Carlos Mussanyane falava esta segunda-feira durante as celebrações dos 62 anos de elevação da Moamba à categoria de vila. Fora do país, o governo sul-africano decidiu reajustar os preços de combustíveis com efeitos a partir desta quarta-feira. O litro de gasolina vai sofrer um agravamento de R$1,43, o equivalente a cerca de 6 meticais. Já o litro da gasolina vai baixar entre R$2,62 e R$3,25, portanto, cerca de 13 meticais. O preço do litro do petróleo de iluminação vai recuar perto de R$6, o equivalente a 24 meticais. Foram as notícias a esta hora. A próxima é quando forem 7 horas.

0: Previsão do estado do tempo para hoje com o meteorologista Gonçalves Mabui. Bom dia.
1: Estimados ouvintes da Rádio Moçambique, previsão do estado do tempo para hoje, dia 2 de junho de 2026. O Instituto Nacional de Meteorologia prevê para as províncias da região norte e centro do país céu pouco nublado, localmente muito nublado, com possibilidade de ocorrência de chuvas fracas no extremo norte de Cabo Delgado e na região costeira das províncias de Nampula e Zambézia. Vento de sudoeste a sueste fraco a moderado, e para as províncias da região sul, espera-se céu limpo, localmente pouco nublado, com vento de sueste a nordeste fraco. Temperaturas máximas previstas em graus Celsius. A cidade de Tete será a cidade que terá a temperatura mais elevada, de 32 graus Celsius, seguido de Beira, Maputo e Pemba, 30, Nampula, 29, Quelimane, 28, Vilanculos e Xaxai, 27, Inhambane, 26, Chimoio, 25, e por último temos Lixinga com 24 graus Celsius. É tudo quanto à previsão do estado de tempo para hoje. Bom dia, até à próxima.

0: 6 horas e 12 minutos, Jornal da Manhã da Rádio Moçambique, no seu receptor. Este é o magazine informativo mais alargado desta estação emissora. A parte dos moçambicanos vítimas de xenofobia na África do Sul chegam esta manhã na província de Maputo. Desenvolve esta informação Rigoberto Chissan.
1: Chegam esta manhã, através da fronteira de Rezano Garcia, província de Maputo, os 600 moçambicanos que estavam acolhidos num estádio comunitário no município de Mossel Bay, na África do Sul. São moçambicanos que se refugiaram naquele local, temendo atos de xenofobia que se verificam nos últimos tempos em algumas províncias daquele país. O secretário de Estado na província de Maputo garante que equipas multissetoriais estão em prontidão para dar assistência a estes concidadãos que voluntariamente voltam ao país devido à situação que se vive na África do Sul. Henrique Bungis avançou que, em Rezano Garcia, já estão posicionadas equipas para assistência alimentar e garantia de kits de alimentação para alguns dias.
2: Das condições que criamos para essas pessoas, junto com o INGD, é quando chegar, as equipas estão lá pronto, vão receber as pessoas, vão dar a primeira refeição e depois vão viajar para os seus destinos. E quando chegar ao destino, através do INGD, o governo moçambicano vai dar kits para conseguir, nesses primeiros dias que estão lá, para se alimentar, isto já no destino, cada um onde vai. O maior número não vai ficar aqui no Maputo. Temos 300 pessoas que vão para Gaza. Aqui no Maputo temos mais ou menos um número de 100. O resto vai se distribuir para Inhambane, Sofala e por aí adiante. E não vamos criar nenhum centro de reassentamento. Os carros vêm, dão refeições e vão diretamente para os seus destinos.
1: O secretário de Estado na província de Maputo, Henrique Bungis, apela, no entanto, às vítimas para a definição de projetos para serem financiados através do Fundo de Desenvolvimento Econômico Local, FIDEL, e garantirem rendimento no país.
2: E que venham fixar as suas residências, comece a trabalhar no seu país. Se é agricultura, vamos fazer agricultura aqui no nosso país. Se é serralheiro, vamos abrir as pequenas empresas de soldadura aqui no nosso país. O nosso governo, a nível dos distritos, já temos aquilo que nós chamamos de Fundo de Desenvolvimento Local. Não se distribui esse dinheiro, mas cada um faz o seu projeto. Se for jovem, esse dinheiro, 60% a nível do nosso país, estamos a beneficiar os jovens.
1: Secretário de Estado na província de Maputo, Henrique Bonges. Vacaína. ETV Kilika Mavados e Akwamba Nambana. Rigoberto Chissano, da Tarqueda Matola, bom dia.
0: Bom dia, bom trabalho. Vandalização e roubo de tampas e sarjetas na via pública já provocaram este ano, o município de Beira, em Sofala, um prejuízo estimado em 4 milhões de meticais, tal como nos conta Leiton Sifa.
3: Trata-se de um fenômeno novo que tem vindo a crescer de forma rápida. Nos primeiros 5 meses deste ano foram retiradas ou vandalizadas perto de 1000 tampas de sarjetas e caixas de visita do sistema de saneamento da URB. O diretor dos Serviços Autónomos de Saneamento no Conselho Municipal de Beira, Moisés Chinene, diz que a situação aumenta o risco de acidentes devido aos buracos que surgem nas estradas. Além disso, esses buracos tornam-se armadilhas para peões, sobretudo pessoas com deficiência visual, crianças e idosos. Moisés Chinene apela, por isso, aos residentes da cidade da Beira a unir-se contra a onda de vandalização e roubo de tampas de sarjetas.
4: Entregamos às entidades que cuidam pela lei e ordem para nos darem os resultados da situação. O nosso limite termina quando o trem mexe com os nossos equipamentos, com os nossos bens. E em devido tempo nós encaminhamos. Neste preciso momento, aguardamos o desfecho, porque é de lei e ordem. Neste momento, temos em prejuízos de roubos de tampas a nível de toda a cidade.
3: A vandalização e roubo de tampas de sarjetas acontece numa altura em que os serviços autónomos de saneamento enfrentam vários desafios, desde logo a falta de equipamentos para garantir a manutenção do sistema de esgoto e valas de drenagem.
4: Vamos continuar a apostar no homem, a valorizar o homem, e a nossa concentração estará virada no homem. O homem é que faz as coisas acontecer no Serviço Autónomo de Saneamento da Beira. Equipamento, vamos continuar gradualmente trazendo mais equipamentos à disposição dos nossos trabalhos. Comprometemos-nos a lutar.
3: Diretor dos Serviços Autónomos de Saneamento da Beira, Moisés Chinene, e os desafios da instituição. sambani manja na sabau peno na dota tuera tichaliru tenda wa nyoka sekwenda. Laiton Sifa, na bairam.
0: Essas horas e 17 minutos, no regadio de Xoaco, já estão em curso obras de reabilitação de emergência de 38 rombos provocados pelas cheias deste ano naquele perímetro irrigado. Mário Martins.
5: Saudações, Tchauca, ouvinte. Numa primeira fase, estão a ser intervencionados 8 rombos ao longo do canal principal, uma ação que vai permitir melhor escoamento de água dentro do regadio. O chefe do Departamento de Estudos e Projetos no regadio de Xoco diz que por conta da destruição do canal principal, há campos sem água e outros que registram inundações, o que está a comprometer a prática da atividade agrícola. Raul Chambal sublinha que, por forma a acelerar as obras, está igualmente em curso a contratação de uma entidade que, além de ajudar no tapamento dos rombos, vai dedicar-se ao desassoreamento dos canais e valas de drenagem.
6: Com os nossos recursos, estamos a tapar os rombos. Temos uma escavadora neste momento a correr para garantir que o canal principal faça correr água. Porque temos campos na zona do Xoco, que neste momento estamos a falar, estão a ficar inundados por conta das infraestruturas principais que ficaram danificadas a montante. Isto dificulta o fornecimento de água, dificulta que os produtores iniciem com a sementeira. Mesmo que fosse uma sementeira a sequeiro, por causa do milho, eles já podiam fazer a sementeira, enquanto nós vamos recuperando o sistema principal. Decorre um trabalho junto do Procava. Neste momento estamos num processo burocrático para a contratação de uma entidade que vai apoiar no tapamento dos rombos e, para além disso, limpar onde é necessário para que, dentro de curto prazo, possa-se ter um serviço de água mínimo para os nossos produtores. Porque, para além de rombos, temos duas infraestruturas civis que sofreram e que necessitam de intervenção. Falo da tomada de João Ferreira dos Santos, que é um dos pontos de entrada de água das cheias no regadio e no Xoco.
5: Chefe do Departamento de Estudos e Projetos no regadio de Xoco, em Gás, Raul Chambalho, os trabalhos em curso, tendo em vista o tapamento de 38 rombos provocados pelas cheias deste ano naquele perímetro irrigado. Estas obras de tapamento de rombos no regadio de Xoco, consideradas de emergência, estão orçadas em 12 milhões de meticais. 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Mário Martins, em Xaixai, bom dia.
0: No regadio de Xoco já estão em curso obras de reabilitação de emergência de 38 rombos provocados pelas cheias deste ano naquele perímetro irrigado. E autoridades de agricultura e pescas em Inhambane lançam um plano de recuperação da produção perdida devido às intempéries que assolaram este ano a província. Horácio Romão, bom dia.
7: Bom dia, Chauque. Uma saudação extensiva ao estimado ouvinte. São no total 39 mil hectares com culturas diversas perdidos em consequência da queda excessiva da chuva, cheias e ciclone Gezani. Os distritos de Omuíne, Vilanculo, Inhassoro e Govuro são os que sofreram com gravidade o impacto das intempéries na província de Inhambane. As calamidades naturais afetaram 75 mil produtores que perderam 28 mil toneladas de culturas diversas, com destaque para o hortícolas e cereais. A Zianha Poça, da Direção Provincial de Agricultura e Pesca, em Inhambane, disse que para a recuperação da produção perdida, os técnicos do setor estão a intensificar a assistência aos camponeses, bem como o aprovisionamento de insumos agrícolas. Inhambane Poça indicou que os produtores estão a beneficiar igualmente de capacitação em novas técnicas de produção no contexto das alterações climáticas que impactam negativamente na atividade agrícola.
8: Sempre aconselhamos que os produtores não lancem tudo no campo, porque com essas mudanças climáticas, ou há secas de excesso, ou há chuvas de excesso. Então, sempre que acontece isso, eles têm um backup deles. Quando há espaço, porque passou aquela fase ruim, ou de chuvas ou de secas, eles lançam a sua semente. Contando também com o governo, que está preocupado em arranjar parceiros para poderem apoiar os nossos produtores. Não é suficiente, sim, mas pelo menos o governo está fazendo alguma coisa, porque quer que a nossa produção seja alavancada e que em Inhambane realmente nós não tenhamos problemas de fome.
7: A Zianha Poça, da Direção Provincial de Agricultura e Pesca, em Inhambane, e as ações visando recuperar a produção perdida devido às intempéries que assolaram a província. Refira-se que a província de Inhambane espera na presente campanha agrária uma produção de cerca de 1 milhão e 80 toneladas de produtos diversos numa área de 219 mil hectares. Mungu Setu Kuranzeka, Vexisa Kurula, Kotangela Konsatiko. Aitireni. Horácio Romão. Inhambane.
0: Autoridades de Agricultura e Pescas em Inhambane lançam um plano de recuperação da produção perdida devido às intempéries que assolaram este ano a província. O governo do distrito de Chiur, na província de Cabo Delgado, reforça o acompanhamento da campanha de comercialização agrícola com vista a prevenir o surgimento de bolsas de fome nas comunidades daquela divisão administrativa. Florinda Fernando.
9: Com efeito, as autoridades distritais estão a monitorar os níveis de venda e armazenamento dos produtos agrícolas, procurando garantir que as famílias tenham reservas alimentares capazes de responder às suas necessidades básicas. A administradora do distrito, Isaura Máquina, que facultou a informação, disse que a medida visa assegurar a disponibilidade de alimentos ao longo deste ano, sobretudo para as famílias deslocadas e vulneráveis devido à insegurança que afeta a província.
10: Estamos a monitorar esta mesma comercialização para que as nossas comunidades não vendam todas as culturas. E esperamos com certeza não ter bolsas de fome. Sabe que estamos nesta movimentação das comunidades por conta específica da própria província, mas se não tivermos situações destas, acreditamos que em todos os postos administrativos não teremos bolsas de fome, mas vamos monitorar.
9: Para a presente campanha, Chiuri prevê comercializar um total de 172.707 toneladas de produto diverso, sendo que, até ao momento, 89 mil toneladas já foram vendidas.
10: O global de todos os produtos agrícolas vão dar em 172.707 toneladas. Neste momento foram comercializadas até 89 mil toneladas. Nós temos no distrito um dado muito específico da comercialização da castanha de caju, que este ano teve alguma relativa subida. Ano passado não tivemos muita realização, mas este ano temos cerca de 11.102 toneladas. Isso vai ajudar em termos de planificação do que se pensa comercializar para este ano.
9: Isaura Máquina, a administradora do distrito de Chiuri, da província de Cabo Delgado. Na Vangamé de Makono, Utumila Sabuni Aoriu, Pakulota Turipoche, Xiluele Xaxi Pindu Pindu, Florinda Fernando Mpemba, bom dia.
0: Vamos à cidade de Chimoio, onde a Cruz Vermelha de Moçambique, Manica, reforça assistência técnica aos apicultores do distrito de Mussurize. É com vista a impulsionar a produção de mel naquela região. Jornalista Domingos Cadeado.

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6 horas e 30 minutos, resumo dos assuntos de destaque no Jornal da Manhã. Chegam hoje, através da fronteira de San Garcia, província de Maputo, 600 moçambicanos vítimas de xenofobia na África do Sul. A vandalização e roubo de tampas e sarjetas na via pública já provocaram este ano no município de Beira, em Sofala, um prejuízo estimado em 4 milhões de meticais. No regadio de Choco já estão em curso obras de reabilitação de emergência de 38 rombos provocados pelas cheias deste ano naquele perímetro irrigado.

0: Previzion să adu tempo cu meteorologista Gonçalo Chimabui.
1: Bom dia, estimados ouvintes da Rádio Moçambique. Previsão do estado do tempo para hoje, dia 2 de junho de 2026. O Instituto Nacional de Meteorologia prevê para as províncias da região norte e centro do país céu pouco nublado, localmente muito nublado, com possibilidade de ocorrência de chuvas fracas no extremo norte de Cabo Delgado e na região costeira das províncias de Nampula e Zambézia. Vento de sudoeste a sueste fraco a moderado e para as províncias da região sul, espera-se céu limpo, localmente pouco nublado, com vento de sueste a nordeste fraco. Temperaturas máximas previstas em graus Celsius. A cidade de Sete será a cidade que terá a temperatura mais elevada, de 32 graus Celsius, seguido de Beira, Maputo e Pemba, 30, Nampula, 29, Quelimane, 28, Vilanculos de Xaxai, 27, Inhambane, 26, Chimoio, 25, e por último temos Lixinga com 24 graus Celsius. É tudo quanto à previsão do estado do tempo para hoje. Bom dia, até à próxima.

Maputo debateu ontem o fortalecimento da sanidade animal para garantir a saúde pública e segurança alimentar na reunião nacional sobre sanidade animal que decorreu sob o lema Fortalecer a sanidade animal para garantir a saúde pública e segurança animal. E hoje no Café da Manhã vamos conhecer as conclusões destas reflexões e olharmos para os desafios do reforço da sanidade animal como pilar para o desenvolvimento sustentável da pecuária em Moçambique. Para tal, teremos como convidado no Café da Manhã o Diretor Nacional Adjunto de Sanidade e Biossegurança, Abel Xilundo, isso no Ministério da Agricultura, Ambiente e Pescas. O ouvinte pode participar pelos números 21 31 77 77 ou 82 34 77 ou através da nossa plataforma do Facebook, Jornal da Manhã, RGM.

0: Ação neste momento, 6 horas e 34 minutos. A Cruz Vermelha de Moçambique, Manica, reforça a assistência técnica aos apicultores do distrito de Mussorize, com vista a impulsionar a produção de mel naquela região. Domingos Cadeado.
1: A iniciativa enquadra-se nos esforços daquela organização humanitária para garantir a sustentabilidade dos produtores e geração de renda às comunidades. O coordenador da Cruz Vermelha de Moçambique em Mussorize, Simon Paulo, explicou que o estado das colmeias é bom e o distrito tem grande potencial para a produção do mel, a olhar pelos níveis alcançados nos últimos anos.
2: É uma técnica dupla, em que as pessoas já não têm aquela cultura de queimar a floresta. Essa é uma técnica que vem para deixar as florestas na criação das abelhas, em que a abelha fica na floresta. Então, aquele ambiente é benéfico para as abelhas. Logo, vão combater as queimadas descontroladas, não vão fazer o abuso às florestas, vão conservar, conservando e vão ter benefícios do mel. O mel tem um potencial valioso e tem um preço de pico. Quando o mel é processado, tem que colocar água, naturalmente.
1: Coordenador da Cruz Vermelha de Moçambique em Mussorize, Simon Paulo, e assistência técnica aos apicultores para o aumento dos seus rendimentos. Na província de Manica, a produção do mel é feita em quase todos os distritos, com destaque para Macossa, Sussundenga e Mussorize. Muitos produtores são do setor familiar que comercializam localmente por falta de unidades de processamento. 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Domingos Cadeado, a partir da cidade de Chimoio.
0: A Cruz Vermelha de Moçambique e Manica reforça a assistência técnica aos apicultores do distrito de Mussorize, com vista a impulsionar a produção do mel naquela região. O governo de Moçambique cria área de conservação comunitária do Monte Mabu, no, na Zambésia, distrito de Lugela, no quadro dos esforços de proteção dos recursos naturais. Salim Mutepa.
3: O fato foi confirmado pelo Diretor Nacional de Floresta e Fauna Bravia no Ministério de Agricultura, Ambiente e Pescas. Imed Falume explica que neste momento aguarda-se a publicação do decreto no Boletim da República.
4: O governo, finalmente, através do despacho de Sua Excelência, Senhor Ministro, já está ela decretada como área de conservação comunitária do Monte Mabo. Em princípio, o nosso governo, quando trabalha, olha muito para os interesses das comunidades. E aquela é uma área que nós sabemos que pode ser potencialmente capitalizada para fazer, portanto, para poder desenvolver-se atividades como turismo e outras atividades. Por forma que, por um lado, se possa, digamos, proteger o pouco recurso que está lá,

0: ou, digamos, fontes alternativas de renda. Esse trabalho vamos fazer com os nossos parceiros.
1: Imed Falume, diretor nacional de Floresta e Fauna Bravia, no Ministério de Agricultura, Ambiente e Pescas. 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
2: E quando são 6 horas e 38 minutos, vamos a Nampula, onde o governo de Ato está a trabalhar com o Fundo Nacional de Energia, FUNAI, para a construção de 3 campos de painéis solares para fornecimento de energia a igual número de localidades neste distrito. A informação chega na voz de Júlio Moro.
3: Trata-se das localidades de Necori, na Roupa, e de Meliva, no posto administrativo de Namapa Sede e Alua, respectivamente. O diretor do Serviço de Planeamento e Infraestrutura de Eirata, Anselmo Namahura, disse que tanto o governo como as comunidades locais aguardam com enorme expectativa a concretização destes 3 projetos, uma vez que o distrito apresenta uma das taxas mais baixas de energia elétrica ao nível da província. Neste momento, apenas 12% dos 480 mil habitantes de Eirata, ou seja, 57.600, têm acesso à energia através da rede nacional e de fontes fotovoltaicas.
4: Como setor, temos interagido com os colegas da Lissada de Moçambique, mas por conta de falta de material, aquilo que tem sido a resposta que recebemos, e nós ainda estamos nesta cifra. Estamos há sensivelmente 2 anos, se não mesmo 3, com esse nível de cobertura. Praticamente nos últimos 2 anos, 3 anos, o distrito não se sente ou não se beneficia de alguma extensão da rede elétrica de Caurabaço. Então, é um número praticamente parado, mas com muita, muita sustentação a nível das nossas comunidades. Temos o posto de Alua, temos o posto administrativo de Namiroa, todo ele que não conhece o que é energia da rede nacional. Então, são números muito baixos que nos preocupam e temos feito comunicações com vários parceiros, com outro nível do governo provincial, para ver se saímos deste, pelo menos se chegássemos a 25%, nos sentiríamos pouco satisfeitos.
3: Anselmo Namahura, diretor do Serviço de Planeamento e Infraestrutura de Eirate, acrescentou que apenas as sedes dos postos administrativos de Namapa Sede e Alua estão iluminados através da rede nacional. A sede do posto administrativo de Namairoa e algumas comunidades têm energia 5 horas por dia através de painéis solares. 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A partir da cidade de Nampula, Júlio Moro, bom dia.
2: Bom dia, bom trabalho. Júlio Moro, dando conta que o governo de Eirate está a trabalhar com o Fundo Nacional de Energia para a construção de 3 campos de painéis solares para o fornecimento de energia igual número de localidades deste distrito. Vamos até onde mais de 70 mil habitantes das zonas rurais vão beneficiar este ano de mais água potável no âmbito dos esforços do governo e parceiros com vista a reduzir a dependência das comunidades que vivem na linha de fronteira, Ignacio Gamay.
5: Trata-se de residentes em localidades situadas ao longo das fronteiras com as repúblicas da Zâmbia, do Zimbábue e do Malau, onde o acesso à água segura continua a constituir um desafio para muitas famílias. Para responder a esta necessidade, está prevista a construção e reabilitação de 143 furos de água equipados com bombas manuais. Segundo o chefe do Departamento de Abastecimento de Água e Saneamento na Direção Provincial de Obras Públicas, com estes furos pretende-se reduzir a distância percorrida pela população na busca de água potável. Carlos Cabo explicou que a implementação destes projetos, ou seja, Carlos Cabo explicou que, com a implementação destes projetos, o governo espera aumentar os níveis de cobertura de água potável na província, que atualmente situa-se em 53%.
6: Planificamos a construção de 6 sistemas, um em Sangano, que tem Gombalame, um em Zumbo, Muzi, um em Mandi, que é de Chuta. Temos mais 3 sistemas a serem construídos em Mutarara, em Milamba, Mandua e Centro de Saúde de Mpane. Também temos com a conclusão de 15 sistemas de abastecimento de água que estão em diferentes fases da sua construção. Para o distrito de Angonha temos Domo, temos Gorongosi, Afis e Denkene. Para o distrito de Macanga temos Kampala Sede e Xazia. Para Montará temos o sistema de Nyangoma. Para o distrito de Matiz temos Kambula Tsitsi. No distrito de Zumbu temos Ulondo. No distrito de Xangara temos Goba. E no distrito de Tsangano temos Ntini, Shigumi, Shimvano Sede. E no distrito de Chifundi temos Tekes.

0: e Mairos.
1: Carlos Cabo, chefe do Departamento de Abastecimento de Água e Saneamento na Direção Provincial de Obras Públicas. Cabo acrescentou que igualmente decorre a construção de diversos sistemas de abastecimento de água, uma iniciativa que visa reforçar a disponibilidade do precioso líquido em comunidades rurais. 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Ernesto Chauque, eu regresso daqui a pouco. Bom dia.
2: Até já, Ignacio Gamay, noticiário económico. Ignacio Gamay trazer informações aqui, dando conta que mais de 70 mil habitantes das zonas rurais vão beneficiar este ano de mais água potável no âmbito dos esforços do governo e parceiros, com vista a reduzir a dependência das comunidades que vivem na linha de fronteira. São 6 horas e 43 minutos. O Movimento de Educação para Todos constata com preocupação a precariedade das condições do ensino pré-primário básico no país, Assineta San.
3: A degradação das infraestruturas, falta de educadores qualificados, a superlotação das salas de aula são apontados como fatores que concorrem para a fraca qualidade de ensino pré-escolar e básico no país. O oficial de advocacia no Movimento de Educação para Todos, Luiz Mutondo, disse que associa-se a estes fatores a fraca inclusão de crianças com deficiência ao ensino, fazendo com que este grupo social não tenha acesso à escola. Luiz Mutondo fez saber que o governo precisa de investir mais no ramo de educação inicial, de modo a garantir o futuro brilhante. A fonte fez este pronunciamento no quadro da realização, hoje aqui na cidade de Lixinga, da primeira conferência provincial sobre o desenvolvimento da primeira infância e o ensino primário em Moçambique, com o objetivo de delinear estratégias de melhoramento do processo de ensino-aprendizagem no país.
4: Se definirmos uma cota dentro do financiamento de educação, que diz 10%, é para os investimentos, não para o pagamento de salário, mas sim investimento, construção de escolinhas públicas, construção de escolas, aumento, por exemplo, de condições como material de inclusão na escola. Isso para nós seria uma forma de termos uma planificação clara e previsível e que pode, na verdade, reduzir o fosso que existe entre o investimento e as necessidades que, na verdade, as escolas precisam dentro deste setor.
3: Por outro lado, Luiz Mutondo disse que o convite dado à Primeira-Dama da República para participar na conferência visa incentivar o trabalho que ela tem realizado em prol das camadas vulneráveis, dando ênfase à educação da criança.
4: Então, vai neste momento uma exortação à Primeira-Dama, como mãe de todas as crianças, como mãe de todos os moçambicanos, para que de facto olhe para esta questão de investimento no setor da educação em Moçambique.
3: Chefe de advocacia no Movimento de Educação para Todos, Luiz Mutondo, e os objetivos de realização a partir de hoje da primeira conferência provincial sobre o desenvolvimento da primeira infância e o ensino primário em Moçambique. O encontro de 2 dias vai contar com a participação de representantes de órgãos de governação provincial, governos distritais, especialistas de educação, sociedade civil e parceiros de cooperação. 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

Il Ministero d'Agricoltura, Ambiente e Pesca realizzò questa seconda-feira a Reunião Nacional de Sanidade Animal sobre o lema Fortalecer a Sanidade Animal para Garantir a Saúde Pública e Segurança Alimentar. E do café da manhã hoje queremos saber quais são as conclusões desta reunião e também qual é o impacto das doenças animais na produtividade dos criadores e no rendimento do setor pecuário no país. Estaremos a refletir também sobre o reforço da sanidade animal como pilar para o desenvolvimento sustentável da pecuária em Moçambique. Por isso, convidamos o nosso amigo ouvinte a participar através das plataformas habituais. Falamos dos números 2131 7777 e 823477. E cá deste lado teremos como convidado para o café da manhã o Diretor Nacional Adjunto de Sanidade e Biossegurança no Ministério da Agricultura e Ambiente e Pescas, o Abel Xilundo. Participe.

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0: Desportivo no Jornal da Manhã e agora destaque: Mambas cumprem hoje o segundo dia de treino. Carlos Calisto, bom dia.
1: Bom dia. Os Mambas realizam na manhã de hoje o segundo treino de preparação, tendo em vista a sua deslocação a Jacarta, onde domingo e na terça-feira tem duplo compromisso diante da Similar de Omã e Indonésia, inserido na data FIFA. Ontem, a equipa nacional de futebol de honras treinou na Lalji Arena, em Quelimane, numa sessão de treino que contou com 20 dos 25 jogadores convocados, focando em exercícios físicos, táticos e técnicos. Neste momento, o grupo ainda trabalha incompleto. No treino de ontem, Valtteri, um dos jogadores da equipa nacional, diz que se for chamado para entrar de início no domingo, estará preparado para responder positivamente à chamada da equipa técnica.
2: Estou muito feliz, orgulhoso de mim mesmo, agradecer a Deus.
3: Pois, o que é que nós podemos esperar de si?
2: Eu vou dar o meu máximo para poder convencer ao treinador, para poder me chamar mais vezes.
1: Por sua vez, Cambala destacou a boa disposição do grupo que neste arranque de trabalhos.
4: É sempre positivo, e aproveito desde já também dizer aos novos jogadores que sejam bem-vindos. E o ambiente é sempre positivo, sempre alegre, estamos sempre juntos, para aqueles que acabaram de chegar, para mais vezes. Sabemos das nossas responsabilidades, que é sempre vencer, porque para nós chamamos de jogo amigável, mas é sempre muito bom vencer um jogo de partida. E será aproveito nesse momento para dizer que será um jogo também que vai acolher, né, aqueles jogadores novos que acabaram de chegar.
1: Cambala, um dos jogadores chamado por Chiquinho Conde, destaca a boa disposição do grupo neste arranque de trabalho. Já o técnico nacional Chiquinho Conde disse que o extremo internacional moçambicano Luís Miquissone, atualmente no futebol líbio, foi retirado da convocatória a pedido do seu clube. O fato deve-se aos compromissos do seu clube, que a 9 deste mês tem um jogo da final da Taça da Líbia, por sinal, a mesma data em que os Mambas medem forças com a Indonésia.
5: Essa seleção militam no estrangeiro e os seus campeonatos já terminaram. Alguns estão já em férias já há 10 dias. Uns têm outros compromissos já formalizados. E também, em conversa com todos eles, eu fui sensível e perceber que, de facto, é um momento único, onde eles têm que desfrutar também deste momento. E não estão aqui presentes neste grupo de trabalho. Oportunidade para jogadores novos, fundamentalmente aqueles que militam também no Moçambola. Eu e a minha equipa técnica tivemos a preocupação em também poder dar oportunidade, fundamentalmente, àqueles que estão numa faixa de idade sub-23, porque este ano existirá um CAN, pelo menos no calendário da CAF, um CAN sub-23. É uma forma de nós também podermos, já desde o início, dar as ferramentas necessárias para aquilo que são o nosso modelo, a nossa ideia do jogo.
1: Selecionador Nacional de Futebol de todos nós, Chiquinho Conde. Os Mambas, que hoje cumprem mais uma sessão de treino em Maputo, viajam amanhã para Jacarta, portanto, amanhã à noite para Jacarta, sendo que o regresso está agendado para 11 de junho. O duelo com Omã será o segundo entre as duas seleções, depois de um amigável realizado em 1996. O combinado nacional ganhou por duas bolas sem resposta. Já o embate entre Moçambique e a Indonésia será o primeiro jogo entre as duas seleções nacionais de futebol na sua história. A Seleção Nacional de Natação está de malas aviadas com destino a Ilhas Maurícias, onde vai participar no Campeonato Africano de Natação em Águas Abertas. Carlos Langa.
6: Moçambique participa no próximo fim de semana no Campeonato Africano de Águas Abertas, a ter lugar nas Ilhas Maurícias. O nosso país será representado na competição por 13 atletas masculinos e femininos. O presidente da Federação de Natação, Justino Francisco, aponta a qualificação de atletas nacionais para o Mundial da Modalidade como principal objetivo de Moçambique no certame.
7: O objetivo principal é qualificar-se para os mundiais de águas abertas, portanto, para 3 e 5 mil metros.
8: Olhando para Moçambique, conhecendo a zona, os participantes, o que é que poderemos fazer? Vamos alcançar essa meta ou nem por aí?
7: Olhando para a forma como os nadadores estão se preparando, se não conseguirmos lá ter os mínimos devido à parte final da época.
9: Conseguimos revalidar o nosso título de campeão nacional de inverno. Neste momento a concorrência também está forte, o que é positivo. Cria mais ambição em todos os níveis, não é? Mais competitividade é sempre bom. Acorda um pouco todos os corpos presentes.
8: Para que o desenvolvimento da prova, o título, o que é que tem-se feito neste conjunto para que mantenha com essa conquista sempre que entra numa prova igual a esta aqui?
9: Acima de tudo é consistência.
6: Filipe Lobo, treinador dos Barracudas de Maputo, que conquistaram este domingo o Campeonato Nacional de Natação de Inverno. 13 equipas de Maputo, Sofala, Tete e Manica participaram no certame.
1: Como nota de fecho, viajamos até à cidade de Tete, onde o governo da província de Tete aposta na construção de infraestruturas desportivas na região do Baixo Zambeze. Os distritos de Doa e de Chifunde ainda não têm recintos para os desportos de salão. Manuel Cardoso.
10: O governador de Tete disse que o seu executivo vai continuar a trabalhar para a instalação e construção de infraestruturas desportivas para a prática das modalidades coletivas em Doa e Chifunde. Destacou as modalidades de basquetebol, handebol e voleibol, que não são praticadas naqueles dois distritos por falta de infraestruturas inadequadas. Domingos Viola disse que o seu executivo, e na medida do possível, vai procurar todo o apoio para ver efetivado a tal pretensão, tal como fez nos últimos tempos com o distrito de Mangue. Viola disse que os distritos de Doa e Chifunde têm talentos nessas três modalidades esportivas.
11: Fiquei satisfeito ver Mangue a jogar voleibol, a jogar handebol, a jogar basquetebol, que outrora não participava com essas modalidades porque não tinha uma infraestrutura desportiva. E a nossa missão é, começamos em Mangue, construir um campo polivalente. Dentro, em breve, vamos construir em Chifunde. E daí vamos avançar para Doa. E assim, sucessivamente, vamos abranger todos os nossos distritos, pelo menos como infraestrutura desportiva, para garantir que as nossas crianças possam treinar e virem talentos. E nós vamos trabalhar para o efeito.
10: O governador de Tete, Domingos Viola, a dizer que Chifunde e Doa poderão ter, nos próximos tempos, infraestruturas desportivas para a prática das modalidades coletivas que muito fazem falta naquelas duas regiões. Destacou as modalidades de polo ao cesto, a de bola e voleibol em particular, que dois funde não trouxeram para a recém-terminada fase provincial dos Jogos Desportivos Escolares que tiveram lugar na semana finda. Arreia Batesfordo, Cidal de Tete, Manuel Cardoso.
1: Está tudo dito no Desportivo, no Jornal da Manhã. Bom dia.
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14: O presidente da República, Daniel Chapo, homenageou ontem os jogadores e equipa técnica da Seleção Nacional Sub-17 de Futebol, os Mambinhas, pela qualificação de Moçambique para o Campeonato do Mundo Sub-17 da FIFA. Na cerimônia que teve lugar na presidência da República, o chefe de Estado atribuiu um prémio monetário no valor de 100 mil meticais a cada jogador e concedeu títulos de direito, e uso e de direito de uso e aproveitamento de terra aos jogadores e membros da equipa técnica. O chefe de Estado agradeceu aos atletas e equipa técnica por elevar o nome do país através do desporto.
15: São atletas talentosos, jogadores de futebol, são o futuro do futebol de Moçambique, porque com prova dada, sendo sub-17, ou seja, uma seleção que é um viveiro para os Mambas. Ainda integram, como disse aqui, o mosaico das nossas flores que nunca murcham. Deixarão, pois, de ser crianças quando completarem 18 anos de idade. Parabéns a todos vocês e parabéns a todas as crianças pelo dia e, de forma especial, apraz-nos agradecer aos Mambinhas por esta alegria que proporcionaram ao povo moçambicano.
14: Na mesma ocasião, os Mambinhas garantiram que vão continuar a trabalhar para trazer resultados positivos nos jogos. Chegam esta manhã, através da fronteira de Ressano Garcia, província de Maputo, os 600 moçambicanos que estavam acolhidos no Stadium Community, no município de Mossel Bay, na África do Sul. Trata-se dos cidadãos que se refugiaram ao local, temendo atos de xenofobia. O secretário de Estado na província de Maputo, Henriques Bongesse, garante que equipas multissetoriais estão em prontidão para dar assistência aos concidadãos que voluntariamente voltam ao país devido à situação que se vive na África do Sul.
13: Das condições que criamos para essas pessoas, junto com o INGD, é quando chegar, as equipas estão lá pronto, vão receber as pessoas, vão dar a primeira refeição e depois vão viajar para os seus destinos. E quando chegar ao destino, através do INGD, o governo moçambicano vai dar kits para conseguir, nesses primeiros dias que estão lá, para se alimentar, isto já no destino, cada um onde vai.
14: O secretário de Estado na província de Maputo, Henriques Bongesse, apelou, no entanto, às vítimas para a definição de projetos para serem financiados através do Fundo de Desenvolvimento Económico Local, FDEL, e garantirem rendimento no país. A vandalização e roubo de tampas de sarjetas na cidade da Beira, em Sofala, já provocaram este ano à edilidade um prejuízo estimado em 4 milhões de meticais. Nos primeiros 5 meses deste ano, foram retiradas ou vandalizadas perto de 1000 tampas de sarjetas e caixas de visita do sistema de saneamento da Urbe, segundo o diretor dos Serviços Autónomos de Saneamento no Conselho Municipal da Beira, Moisés Chineni. A nossa fonte referiu que a situação aumenta o risco de acidentes devido aos buracos que surgem nas estradas. Além disso, os buracos tornam-se armadilhas para peões, sobretudo pessoas com deficiência visual, crianças e idosos, segundo Moisés Chineni. Em Cabo Delgado, o governo do distrito de Chiuri está a reforçar o acompanhamento da campanha de comercialização agrícola com vista a prevenir o surgimento de bolsas de fome. Detalhes na reportagem de Florinda Fernando.
16: Com efeito, as autoridades distritais estão a monitorar os níveis de venda e armazenamento dos produtos agrícolas, procurando garantir que as famílias tenham reservas alimentares capazes de responder às suas necessidades básicas. A administradora do distrito, Isaura Máquina, que facultou a informação, disse que a medida visa assegurar a disponibilidade de alimentos ao longo deste ano, sobretudo para as famílias deslocadas e vulneráveis devido à insegurança que afeta a província. Florinda Fernando Mpemba, bom dia.
14: Bom dia, Florinda. E no plano internacional, o governo sul-africano decidiu reajustar os preços dos combustíveis com efeitos a partir de amanhã. O litro da gasolina vai sofrer um agravamento de R$1,43, o equivalente a cerca de 6 meticais. Já o litro da gasolina vai baixar entre R$2,62 e R$3,25. Portanto, cerca de 13 meticais. O preço do litro de petróleo de iluminação vai baixar perto de R$6, o equivalente a 24 meticais. Apresentamos as notícias no próximo bloco às 8 horas.
0: A temperaturas máximas para hoje com o meteorologista Gonçalves Mabui.
17: A cidade será a cidade terá a temperatura mais elevada, de 32 graus Celsius. Seguido de Beira, Maputo e Pemba, 30, Nampula, 29, Quelimane, 28, Vilanculos e Xaxai, 27, Inhambane, 26, Chimoio, 25 e por último temos Lixinga com 24 graus Celsius. É tudo quanto a previsão do estado de tempo para hoje. Bom dia, até à próxima.

0: Qual é o atual estado da sanidade animal em Moçambique? Quais são as principais doenças que preocupam as autoridades? Estas e outras questões serão respondidas hoje no Café da Manhã pelo Diretor Nacional Adjunto de Sanidade e Biossegurança, Abel Chilundo, que será o nosso convidado no Café da Manhã. O ouvinte também pode participar pelos números 21 31 77 77 82 34 77 e pela página do Facebook Jornal da Manhã, RGM. Às 7 horas e 7 minutos, abrimos a janela do repórter para falar de uma situação de ajuste unilateral dos preços dos transportes de passageiros em algumas rotas da cidade de Chimoio. Nosso repórter volante é Nelson Mainato. Bom dia.
1: Muito bom dia. Respondo a partir da paragem do IAC, no centro da cidade de Chimoio. O transporte urbano em algumas rotas é mais caro, apesar de não estar em vigor a proposta da Assembleia Provincial dos Transportadores, aliás, Assembleia, Associação Provincial dos Transportadores de Manica, não é? Esta proposta foi aprovada semana vinda pela Assembleia Municipal. De acordo com o documento, o aumento tarifário é de 5 meticais em praticamente todas as rotas urbanas, mas o processo obedece a alguns trâmites. Até agora, o documento não foi divulgado, só depois da divulgação desta nova proposta é que pode ser praticada a nova tarifa. Curiosamente, aqui na paragem do IAC, as pessoas já começaram, aliás, os transportadores já começaram a praticar preços acima da recomendação por lei, não é? As tarifas em alguns transportes ou em algumas rotas, na paragem do IAC, por exemplo, o transporte devia custar 20 meticais pela distância, todavia os utentes estão forçados a pagar a 25 meticais. Várias pessoas estão aqui neste momento, porque é o período em que as pessoas se deslocam à escola e aos postos de trabalho, então é inevitável que usem o transporte. Mas a tarifa aumentou, segundo alguns aqui na praça. Como é que se chama?
2: Excelente, Tomás.
1: Aqui no IAC, aqui na paragem do IAC, o transporte é mais caro. O que é que está a acontecer?
2: Mais caro, não é? Vamos ter 5 meticais. Aqui vai IAC.
1: Aqui para o IAC. Antes custava 20 meticais.
2: Exatamente.
1: E esta subida, por quê?
2: Por de combustível. Está muito elevado. 118. Se mandar subir 5 meticais.
1: Então, mas o Conselho, a Assembleia Municipal ainda não aprovou a nova, aliás, já aprovou, mas ainda não publicou a nova tarifa.
2: Já publicou, 25, é 24, um medicamento não existe. Já aprovou. Já não sei o outro passo, né? Diz até que nada, vão subir mais.
1: Há ainda escassez de combustível ou conseguem abastecer as viaturas?
2: Já, estamos a conseguir. A partir de essa semana.
3: Até agora, pelo menos, já está a ser um pouco normal, né? É diferente como antes, né? Porque nós ficávamos 2 a 3 dias na bomba, talvez sem ter combustível. Agora já estou a ver que hoje em dia, pelo menos, já está a ser um pouco razoável. É diferente já com ontem, ou dias atrás. Tá.
1: O seu nome?
3: Meu nome chama-me David Vasco Lemontão.
1: Então, esta é a situação aqui na cidade de Chimoio, algumas rotas com preços acima do recomendado por lei e os passageiros devem suportar tais preços, digamos, elevados. A justificação é porque o combustível está mais caro e, por isso, estão a praticar. Mas em contacto com o presidente da Associação Provincial dos Transportadores de Passageiros de Manica, Filipe Armando, pediu aos associados a manutenção das tarifas de transportes urbanos até que sejam divulgados os novos valores. Para esta intervenção e tudo que tinha preparado, eu devolvo a palavra ao estúdio.
0: Muito bem, Nelson Mainato, nosso repórter volante hoje. São, neste momento, 7 horas e 12 minutos. Vamos aos nossos correspondentes. A Frelimo, na África do Sul, condena os ataques xenófobos contra moçambicanos recentemente registados na zona de Mossel Bay, na cidade sul-africana do Cabo, tal como indica Eduardo Figurão.
4: O primeiro secretário da Frelimo, na Terra Durande, Hélio David, lamenta que estes ataques violentos tenham provocado a perda de vidas humanas, a destruição de habitações e bens e de ter deixado de centenas de famílias moçambicanas numa situação de vulnerabilidade extrema. Hélio David apela por isso à união, solidariedade e apoio mútuo entre os africanos.
5: Encorajamos o governo da Frelimo a continuar os esforços de assistência e proteção aos nossos compatriotas afetados por esta lamentável situação. Que nenhum compatriota se sinta sozinho. De mãos dadas, continuaremos a acompanhar a evolução dos acontecimentos e a prestar o nosso apoio moral e solidariedade aos nossos irmãos e irmãs. A defesa da dignidade humana, da unidade africana e da solidariedade entre os povos deve prevalecer sempre sobre o ódio, intolerância e violência.
4: Na sequência das confrontações com grupos sul-africanos anti-imigrantes, 7 moçambicanos perderam a vida. O governo mobilizou meios para repatriar mais de 500 moçambicanos diretamente afetados, que serão transportados para as províncias de Maputo, Gaza, Inhambane e Manica. Outros mais de 300 compatriotas, usando meios próprios, abandonaram a zona de Mossel Bay no último sábado e já se encontram em solo pátrio. A África do Sul tem sido palco nos últimos dias de manifestações violentas contra estrangeiros africanos, levadas a cabo por organizações anti-imigrantes. Rádio Moçambique, Eduardo Figurão, em Joanesburgo.
0: O Fundo Monetário Internacional, melhor, Fundo Internacional para o Desenvolvimento Agrícola, concede ao Malawi uma subvenção de 30,9 milhões de dólares para apoiar a produtividade agrícola aos meios de subsistência rurais e reforçar a resiliência econômica. Sérgio Sixpence.
6: Deste pacote, 28,7 milhões de dólares representam um financiamento adicional para compensar os custos das intervenções em infraestruturas no programa Transformar a Agricultura através da diversificação e do empreendedorismo. O saldo de 2,2 milhões de dólares apoiará a implementação do programa de subsídio aos insumos agrícolas como parte de um mecanismo de resposta à crise para atenuar o impacto dos choques econômicos globais desencadeados pelo conflito entre a Rússia e a Ucrânia e pelas tensões no Médio Oriente após o conflito armado entre os Estados Unidos da América e Israel contra o Irã. A vice-presidente do Fundo Internacional para o Desenvolvimento Agrícola, Gerardine Mukeshimana, afirmou que a sua instituição continua empenhada em reforçar a resiliência das comunidades rurais, especialmente entre as mulheres e os jovens afetados por choques econômicos e climáticos. Mukeshimana disse ser objetivo do fundo aumentar o emprego rural, especialmente para os jovens e as mulheres, e também construir uma resiliência sustentável das comunidades rurais, porque os choques e as crises continuam a ocorrer. O ministro das Finanças do Malawi, Joseph Mwanambeka, descreveu o apoio como um forte voto de confiança dos parceiros de desenvolvimento na agenda de governação econômica e reformas do país. O novo financiamento surge numa altura em que o Malawi continua a depender fortemente de intervenções agrícolas apoiadas pelos doadores para reforçar a segurança alimentar, criar emprego e melhorar a resiliência face aos choques climáticos e à subida dos preços das matérias-primas. Sérgio Sixpence, em Blantyre.
0: A Companhia Aérea da Tanzânia, Air Tanzania, inicia dentro dos próximos 90 dias a fazer voos para Moçambique no âmbito da operacionalização de um acordo entre os dois países, Monteiro Bonifácio.
7: Numa fase inicial, a Air Tanzânia vai fazer voos para as cidades moçambicanas de Maputo, Beira, Nampula, Pemba e Nacala, cujo início está dependente da autorização técnica. O presidente do Conselho Executivo da EIA Tanzania, Peter Ulanga, disse no final de um encontro com o embaixador de Moçambique na Tanzânia, Ricardo Ntumbuida, que a companhia pretende também levar os moçambicanos para vários pontos onde operam.
8: This is a very important meeting for Air Tanzania.
7: Este é um encontro muito importante para a Air Tanzania, um encontro muito estratégico que vai permitir a Air Tanzania começar a voar para Moçambique. Queremos ver se isso inicia dentro de 90 dias. Já identificamos as áreas como Maputo, Beira, Nampula, Nacala e Pemba como prioritárias para permitir a conectividade para todos os passageiros de Moçambique e da Tanzânia para os respectivos países. O delegado técnico operacional das linhas aéreas de Moçambique, Jorge Zandamela, que integra a delegação da companhia moçambicana que visita a Tanzânia, diz que a introdução de voos de Dar es Salaam para algumas cidades moçambicanas faz parte do plano da reestruturação das linhas aéreas de Moçambique.
9: Na senda da reestruturação, nós estamos à procura de parceiros saudáveis para nos apoiar na reestruturação. Esse é um dos motivos que nos fez viajar à Tanzânia e ter uma conversa operacional e profissional com Air Tanzania. E nós, neste momento, estamos no caminho certo com eles e a parceria vai ser de mais valia para nós e ela. Nós, neste momento, queríamos que fazer co-chair com eles e inicialmente e que eles fizessem alguns voos para Moçambique para complementarem os nossos e facilitar a movimentação de bens e pessoas de Moçambique para a Tanzânia.
7: O alto comissário de Moçambique na Tanzânia, Ricardo Ntumbuida, disse ter ficado satisfeito com os planos apresentados e por a EIA Tanzânia ter anuído a proposta de incluir mais cidades moçambicanas nos voos a introduzir brevemente como operacionalização de um acordo entre os estadistas moçambicano e tanzaniana.
10: Eu estou muito satisfeito porque, de facto, da parte da Tanzânia, também já está pronta, de facto, para voar de Tanzânia para Moçambique. Várias cidades, mas eles referem, por exemplo, às cidades de Maputo, à cidade de Pemba, à cidade de Nampula, e nós incluímos mais, para além desta cidade, a cidade da Beira e a cidade de Nacala. Então, é por razões económicas óbvias, mas também por razões político-sociais também óbvias.
7: Alto comissário de Moçambique na Tanzânia, Ricardo Ntumbuida, e a introdução a curto prazo pela EIA Tanzânia de voos para Moçambique. De Dar es Salaam para a Rádio Moçambique, Monteiro Bonifácio.
0: São, neste momento, 7:19. Vamos entrando nos mercados em noticiário económico com o jornalista Ignacio Gamaio.

Bom dia. O Fundo Monetário Internacional regressa a Moçambique na segunda semana de junho corrente para uma missão de trabalho considerada estratégica para o futuro das relações financeiras entre o país e a instituição multilateral. De acordo com informações avançadas pela agência Lusa, a missão decorrerá entre os dias 8 e 12 de junho e será chefiada por Pablo López Marf, responsável pela missão do Fundo Monetário Internacional para Moçambique. A visita surge num contexto em que o governo moçambicano prossegue negociações visando a definição de um novo programa de apoio financeiro e assistência técnica com o FMI após a interrupção do anterior programa de facilidade de crédito alargado. Moçambique pretende adaptar algumas das experiências bem-sucedidas da China na redução da pobreza para acelerar o desenvolvimento econômico e social das zonas rurais do país. A intenção foi manifestada pelo ministro da Planificação e Desenvolvimento durante uma entrevista concedida à CGTN em Beijing, à margem do Fórum Global de Redução da Pobreza e Desenvolvimento 2026. Segundo Salim Valam, a cooperação entre Moçambique e a China é fundamental para o aumento da produtividade agrícola, criação de oportunidades de emprego para as comunidades rurais. Fechamos o noticiário econômico com a taxa de referência cambial. O rand é comprado a 3 meticais e 90 centavos e vendido a 3 meticais e 97 centavos. Por sua vez, a compra do dólar custa 63 meticais e 27 centavos para uma venda de 64 meticais e 54 centavos. Entretanto, o euro está a ser comprado a 73 meticais e 72 centavos e vendido a 75 meticais e 20 centavos. Bom dia.

0: Música moçambicana está de luto, perdeu a vida Paíto Checo, um dos membros fundadores do grupo RGM. Este é o destaque no culto, no cultural no Jornal de Manhã, com a apresentação de Sérgio Kisamulo. Bom dia.
1: Bom dia. Foi na manhã de ontem, segunda-feira, que o multi-instrumentista moçambicano Paíto Checo faleceu, vítima de doença, tendo em vida destacados como baterista, percussionista e baixista. Alexandre Manhissa, com mais pormenores.
2: De nome completo, António Cabral Checo contava na banda com seu irmão mais velho, também falecido, baterista Zeca Checo. No seu percurso artístico, Checo fez parte dos agrupamentos Mbila, Banda Django, Goruan e do grupo RM. Humberto Benfica, conhecido na música como Azimbo.
3: Foi um colega de arte com o qual privei bastante. Estamos todos consternados neste momento. Perdemos mais uma figura das nossas fileiras. A família enlutada, enviamos aquele abraço necessário, de conforto. Só apenas um momento de lamentar.
2: Roberto Chitsonzo, dos Goruan, considera Paíto um excelente tocador de vários instrumentos musicais, tendo-se destacado na produção da famosa canção Vana Vandota.
4: Eu conheci nos anos 83, 84, quando eu vim aqui para Maputo. Era autodidata, tocava bateria, ele é de uma família de bateristas, ele é viola baixo, tocava sopros. Ele, se tocasse um piano, ele havia de fazer notas muito bem coordenadas a algumas das nossas canções. Metia com um timbre de voz que só ele conseguia o fazer.
2: Artistas que trabalharam com o multi-instrumentista Paíto Checo, que perdeu a vida nesta segunda-feira vítima de doença. Nascido numa família de músicos, Paíto era irmão mais novo de outros dois bateristas, Julinho Checo, radicado nos Estados Unidos da América, e Zeca Checo, já falecido, e tio do rapper Dan OG. Paíto Checo perde a vida aos 66 anos e deixa duas filhas.
1: O funeral de Paíto Checo está marcado para amanhã, quarta-feira, às 9 horas, no crematório do cemitério de Alhengane, onde vão decorrer todas as cerimónias. O projeto musical moçambicano Chiquitze prepara a nova fase de expansão com o objetivo de levar a música clássica e tradicional mais perto das comunidades locais, segundo a mentora do projeto, Kika Materrula. Nos próximos meses, o Chiquitze apostará num formato descentralizado, onde irá promover uma semana inteira de concertos em diversos bairros e escolas da cidade de Maputo, num esforço contínuo para democratizar o acesso à música e ao ensino instrumental.
5: Vamos agora no mês de setembro ter um programa específico. Não estará integrado na série de concertos, mas teremos uma semana inteira onde os vários agrupamentos chiquites estarão nos vários bairros da cidade e província de Maputo a tocar, a levar a música, a levar os instrumentos, sejam eles quais forem. E teremos depois, no final do ano, uma segunda série de concertos. Nós vamos ter 4 concertos. Aumentamos o número de concertos a realizar este ano, vai ser conjugá-los em 2 momentos específicos do ano, sendo que a parte central do ano estará dedicada às nossas comunidades. Recentemente fizemos uma parceria com o Centro Cultural Ntsinza e, naturalmente, uma das atividades vai acontecer neste Centro Cultural. Estamos a fortalecer as nossas atividades.
1: Kika Materrula, mentora do projeto Chiquitze e a nova fase de expansão com foco na descentralização. Este foi o Cultural. Bom dia.

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0: 7 horas e 29 minutos, o resumo dos assuntos de destaque no Jornal da Manhã. Chegam hoje, através da fronteira de Arsene Garcia, a província de Maputo, 600 moçambicanos vítimas de xenofobia na África do Sul. No regadio de Choque já estão em curso obras de reabilitação de emergência de 38 rombos provocados pelas cheias deste ano naquele perímetro irrigado.
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0: Estamos no café da manhã, tal como fizemos referência. Vamos saber hoje qual é o estado da sanidade animal em Moçambique. É com o nosso convidado, que é o diretor nacional adjunto de Sanidade e Biossegurança, Bel Chilundo. Bom dia e bem-vindo ao café da manhã.
1: Muito bom dia, Ernesto Chauque e Rádio Ouvintes.
0: Estima-se que mais de 70% das doenças zoonóticas emergentes, incluindo ébola e síndrome de respiratória aguda grave em animais e influenza aviária, têm origem em animais. E esta informação tivemos ontem no âmbito da Reunião Nacional de Sanidade Animal, realizado pelo Ministério da Agricultura, sob o lema Fortalecer a Sanidade Animal para Garantir a Saúde Pública e Segurança Alimentar. E temos aqui o nosso convidado para nos dizer qual era o objetivo desta reunião.
1: Muito obrigado, Ernesto Chauque, mas antes de ir concretamente à questão, permitam-me, em primeiro lugar, e em nome do Ministério da Agricultura, Ambiente e Pescas, expressar a nossa sinceros agradecimentos à Rádio Moçambique, particularmente ao prestigiado programa Café da Manhã, pelo honroso convite que nos foi endereçado para partilharmos neste espaço de diálogo e partilha com os moçambicanos. Em segundo, também queria endereçar respeitosas saudações à Sua Excelência, o Ministro da Agricultura, Ambiente e Pescas, ao Roberto Mitalbino, cuja liderança e visão e compromisso têm sido determinantes no esforço das intervenções para o desenvolvimento do setor agrário. E, concretamente, à sua questão, os objetivos, efetivamente, desta reunião que se realizou precisamente no dia de ontem, Dia Internacional da Criança, era, entre outros objetivos, estar como família de sanidade animal para perspectivarmos ao curso atual da sanidade animal e, em linhas gerais, traçar aquilo que podem ser as linhas mestras de orientação naquilo que é o fortalecimento da sanidade em Moçambique.
0: Quais são as medidas estruturantes que o governo tem vindo a implementar para reforçar o controle deste setor no país?
1: Bom, medidas estruturantes são várias para reforçar efetivamente o controle neste setor. Dentre elas, temos que vincar as grandes alianças que têm sido traçadas para, reforçar e operacionalizar aquilo que tem sido este setor de sanidade animal, particularmente naquilo que é o reforço da vigilância epidemiológica, naquilo que é a questão relacionada ao reforço do diagnóstico laboratorial, naquilo que tem sido a componente do reforço de recursos humanos, que são fundamentais, e, acima de tudo, no pilar que é a comunicação com o setor produtivo, que é efetivamente a razão da nossa existência. Essa que tem sido, digamos, vamos lá dizer, os fatores de orientação primordiais neste setor.
0: E a reunião de ontem conseguiu identificar as áreas prioritárias para os próximos tempos em termos de intervenção?
1: Sim. Temos áreas, de facto, prioritárias em termos de área de intervenção. Como eu fiz a referência, temos alguns desafios que, de facto, devem ser aqui anotados. Na componente, por exemplo, da vigilância epidemiológica, na componente dos laboratórios, na componente da comunicação com os nossos produtores. Então, daí que, de facto, todas as prioridades visam essencialmente a reforçar estes todos setores que fiz menção, tendo como exemplo o pilar o fortalecimento da componente da sanidade animal, particularmente naquilo que são os instrumentos legais, que é a que dão, digamos, força a que efetivamente o setor possa estar enrobustecido em termos de mecanismos de funcionamento. Falo, por exemplo, da questão da necessidade de termos aprovado a lei de sanidade animal, e esta, permita-me, que foi uma das principais conclusões do nosso, da nossa reunião, em que aqui assim houve uma recomendação clara da necessidade de estruturação e fortalecimento do comando vertical na implementação das intervenções de saúde animal, e nesta particularidade vem a questão da aprovação da lei. E essa foi uma das segundas conclusões grandes que adveio desta reunião, em que a Sua Excelência, o Ministro, de facto, orientou os participantes desta reunião e todo um setor que há uma necessidade urgente, de facto, de podermos concluir com o processo com socialização e harmonização desta lei de sanidade animal, tendo sido estabelecido para a primeira semana de julho já a sua submissão para as fases subsequentes.
0: Para termos uma ideia, qual tem sido a contribuição deste setor para o produto interno bruto de Moçambique?
1: Bom, de facto, isso faz parte de um grande, vamos lá dizer, cenário daquilo que é o impacto deste setor na economia do país. Uhum. Em termos de contribuição e impacto económico, podemos referir que ela tem representado em termos aproximados de cerca de 18

0: dos mesmos, também leva a uma redução da produção animal, leva a perdas económicas para os produtores, há restrições comerciais e limitações no mercado, há o impacto social e, fundamentalmente, naquilo que é um dos nossos grandes, vamos lá dizer, lemas de orientação, compromete a segurança alimentar.
1: E quando é que o público, sobretudo as comunidades em diversos pontos do país, poderão começar a ver resultados concretos das decisões tomadas no encontro de ontem?
0: As decisões iniciam já neste momento em que estou a falar. É um processo contínuo. Particularmente se estamos a falar de um setor que tem as suas atividades que no dia a dia impactam o setor produtivo. Então, as decisões dessa reunião são de imediata implementação. Dentre várias outras decisões, foi vincado que temos que continuar a incentivar esforços para que possamos garantir a defesa da soberania nacional em termos de sanidade. E isso requer intervenções muito focadas e muito atempadas na componente de prevenção de doenças, na componente de imunização dos animais, na componente de estratégias daquilo que efetivamente visam garantir que não tenhamos surtos de doença em Moçambique. Só a título de exemplo, no ano passado tivemos cerca de 542 surtos de doença, o que, em termos aproximados, representou um aumento de cerca de 63, comparativamente ao ano anterior, o que representou efetivamente cerca de 25 mil bovinos mortos. Esta tendência nós temos que inverter. Então, as recomendações desta reunião é efetivamente inverter esses cenários todos que efetivamente graçam e prejudicam o nosso setor produtivo, particularmente na componente de produção pecuária.
1: O estado da sanidade animal em Moçambique neste momento é preocupante, podemos considerar assim.
0: Bom, preocupante, sim, porque há perdas. Mas, no entanto, como tal, não poderemos deixar de dizer que estamos num processo em que todos os esforços estão sendo realizados para que efetivamente diminuamos os índices de mortalidade que têm ocorrido. De tal modo que o Ministério da Agricultura, Ambiente e Pescas, se estamos todos recordados, recentemente, a 29 de abril, relançamos a campanha de vacinação obrigatória de várias enfermidades animais, dentre elas o carbúnculo hemato, o carbúnculo sintomático, a febre aftosa, a dermatose nodulada, a Rift Valley Fever. Isso efetivamente para evitar ou inverter os cenários ocorridos recentemente. Mas também não podemos descurar que temos desafios relacionados às mudanças climáticas que têm nos trazido várias intempéries em termos de ocorrência de doenças. A missão nossa, como Ministério da Agricultura, é efetivamente prevenir para que efetivamente estas ocorrências diminuam a sua incidência.
1: E quais são as províncias que apresentam maior vulnerabilidade a doenças animais no país?
0: Bom, ao falar assim de províncias, eu diria, há uma influência em termos de efetivo. Se formos a olhar para as províncias do sul do país que têm albergam o maior número de efetivos de animais, consequentemente terão um maior impacto à ocorrência dessas doenças. Mas também podemos olhar para as províncias do centro do país, Manica e Tete, têm alguma população de animais significativa. E no norte do país estamos a assistir um gradual crescimento de efetivos pecuários e, consequentemente, esses aumentos acarretam consigo desafios de ocorrência de enfermidades e de mortes.
1: E qual tem sido a interação com as comunidades para conhecer a importância de reforço do controle de doenças ou prevenção de doenças no, nos animais, tendo em conta que temos muitos criadores?

0: de diversas espécies pelo país.
1: Bom, o Ministério da Agricultura privilegia nas suas intervenções, acima de tudo, a relação com o criador. A nossa interação com o sistema produtivo moçambicano tem sido muito boa. As nossas intervenções, quer nas nossas campanhas, têm um forte alicerce dentro do sistema dos produtores e temos sido acolhidos com muito calor. Neste momento que lhe falo, clama-se pela abrangência da sua localidade, do seu distrito, pela vacinação. Nós estamos a caminho, estamos a evitar todos os esforços para que possamos atingir cerca de 80% de animais imunizados das principais espécies das quais estão sendo vacinadas neste momento. Daí que podemos dizer com muita veemência a nossa relação com o setor produtivo, desde o familiar até o comercial, é muito boa.
0: E qual é o perigo de consumo, por exemplo, de carne infectada?
1: De facto, existe um grande risco. Estamos a falar de várias, muito como muito bem fez a introdução, é que temos grandes índices ou ocorrência de doenças zoonóticas. Deixa eu explicar melhor. Aquelas doenças que podem passar do homem, de animais para o homem. Então, o consumo de carnes não inspecionadas dentro de um circuito legalmente estabelecido pode representar um grande risco para a saúde. Por exemplo, a tuberculose. Temos a tuberculose bovina. Se por acaso uma carcaça não for devidamente inspecionada e chegar ao consumo público enquanto esse produto estiver infectado, é um potencial risco de contaminação. Para além dessa, existem tantas outras. Eu vou falar, por exemplo, da raiva, que é uma doença de saúde pública extremamente importante e nossa estratégia efetivamente passa pelo controle da raiva.
0: Há indícios de que o ébola também pode ter surgido de animais.
1: Ah, sim. Há indícios, de facto, que indicam que pode ter surgido de animais. Felizmente, em nosso território nacional, ainda não temos...

0: própria expressão, etc., etc. Muito obrigado. Vou passar o debate.
1: Muito obrigado, estimado ouvinte. Vamos voltar à nossa página do Facebook. Temos a mensagem também do ouvinte Nunes Mazevila, que escreve: Bom dia, café da manhã, e ao distinto convidado. As doenças zoonóticas e outras são uma realidade na região austral de África e em Moçambique, em consequência na saúde pública e economia. A questão é: existe algum programa a longo prazo, de forma proativa, para se fazer face a estas doenças, e qual é o investimento que o governo faz para mitigar os efeitos das mesmas doenças? Que intervenções são feitas para que a circulação de animais selvagens nas comunidades sejam um dos veículos de doenças zoonóticas nos animais domésticos? Saudações, Nunes Mazevila, a partir da cidade de Inhambane. Temos também a mensagem do ouvinte Pascoal Kwamba, a partir de Morrumbene, que nos escreve: Saudações, gostaria de saber do convidado que medidas o governo tem implementado para fortalecer os serviços de saúde animal. Como as mudanças climáticas estão a influenciar a incidência e a propagação de doenças animais no país? Como está a ser promovida a coordenação entre os setores público e privado na área de sanidade animal? Esta é a mensagem do ouvinte Pascoal Miguel Kwamba, a partir de Morrumbene. Temos também o ouvinte Bacar Nakulenga, que escreve na nossa página do Facebook: Existe um banco de dados de pré-mapeamento dos animais para que haja abrangência nesse processo de vacinação? E fechamos com a mensagem do ouvinte Ruben Gemi, que escreve-nos a partir da Macinga: Bom dia, café da manhã. Muitos bois pertencentes aos pequenos criadores estão a morrer sem nenhuma assistência. O que tem sido feito para travar este cenário? Bem, vamos fechar com Félix Parruque, a partir de Xai-Xai. Bom dia, caro ouvinte.
2: Bom dia, Vitor África. Bom dia, Saúde. Bom dia, nosso convidado. Na verdade, a questão da sanidade animal é uma grande preocupação, é um assunto de saúde pública, porque temos estado a ver vários abates clandestinos a nível ao longo do país. Gostaria de perceber do nosso convidado qual tem sido o papel do setor para travar esses abates e que tipo de inspeção tem sido feita para que, de fato, não possamos ter problemas a nível da comunidade. Agora, outra questão para terminar com o nosso convidado é: quando falamos de sanidade animal, temos nos virado muito, parece que há os animais para o consumo humano. Mas gostaria de perceber, desse nosso convidado, o que é que tem-se feito em relação aos animais, por exemplo, de estimação, que também pode ser um grande vetor de doenças que possam perigar a vida humana. Um abraço para o professor Roque Xaxai, nas mais dele.
1: Muito obrigado, e fechamos assim o espaço de interação no espaço no café da manhã.
3: Passamos a palavra para o nosso convidado, vai ter que resumir as respostas.
4: Muito obrigado mais uma vez, Ernesto Saúque, e a todos os radiovintes que tiveram aqui a oportunidade de interagir conosco. Trouxeram aqui questões extremamente pertinentes. Bom, deixa lá tentar encontrar respostas para algumas das questões que aqui foram trazidas, e algumas serão de facto, vamos lá dizer, trazidas de forma compilada ou integrada. Bom, em relação à lei de sanidade animal, é uma lei que já foi efetivamente produzida. Vai entrar agora numa última fase, que é de socialização e acolhimento de algumas sugestões que foram trazidas durante essa última reunião nacional, e espera-se que a sua compilação possa ser feita dentro de muito pouco tempo, em julho, e poder seguir para as fases subsequentes. Em relação à disponibilidade de vacinas, essa é uma questão extremamente candente, que, assim como foi feito referência, de facto, temos enfrentado alguns desafios, não são somente de Moçambique, pois, ao nível da região, temos enfrentado as poucas fábricas que existem para a produção destes imunizantes, estão quase que sem estoques. Daí que o Ministério da Agricultura teve de encontrar soluções em outros cantos do mundo. Neste caso, nesta vertente, por exemplo, tivemos que recorrer ao mercado sul-americano para que pudéssemos ter as vacinas disponíveis. Devido a essa fraca capacidade das vacinas aqui a nível da região, como podem imaginar, as consequências em termos logísticos para trazer a vacina em tempo útil são extremamente, vamos dizer, complexos, porque não é só adquirir, não é como ir a uma padaria comprar pão. Geralmente, os fabricantes o fazem sob encomenda, e as encomendas levam um tempo para que sejam elas produzidas. A título só de exemplo, na região, para o caso da vacina da febre aftosa, temos um único fabricante, que é o Botswana Vaccine Institute. Então, esta entidade está praticamente sem possibilidade de poder fornecer a vacina, atendendo às circunstâncias atuais que estão a manifestar-se aqui na região, de grandes surtos da febre aftosa. Daí, de facto, todo um processo complicado de podermos suprir as vacinas. Mas, mesmo assim, o país já caminha para ter o seu processo de fabrico de vacinas.
3: Para quando?
4: Para quando é imediato, graças a essa mobilização que a Sua Excelência, o Ministro, tem realizado em termos de busca de financiamento, já temos para aprovisionamento de fundos já garantidos, não é ainda para ir negociar, para que efetivamente reforcemos o nosso processo de produção de vacinas ao nível nacional. Em relação à questão, a várias outras questões aqui trazidas, como, por exemplo, a questão do risco da saúde pública, particularmente dos abates de animais em circuitos não autorizados, isso é uma realidade, mas como setor estamos preocupados, estamos a interagir particularmente naqueles regiões territoriais onde temos os governos municipais. Estamos a reforçar os nossos contactos para que efetivamente possamos estancar essas práticas que de facto são nocivas às comunidades.
3: Aliado a essa questão, uma mensagem do ouvinte Nunes Mazevila, que olhava para a circulação de animais selvagens nas comunidades, que não seria esse um veículo de doenças zoonóticas aos animais domésticos.
4: Isso é verdade. Os animais selvagens representam um importante reservatório de doenças. Daí que as nossas intervenções, junto da entidade também pertencente ao Ministério da Agricultura, que é a ANAC, estamos a trabalhar na componente da preservação da fauna e que se possa garantir que, de facto, a interação entre o homem e os animais faunísticos sejam o menor possível. Mas também vamos entender que o crescimento demográfico traz outros desafios, pois a tendência humana é abrir novas áreas de produção agrícola em áreas que eram normalmente de pastoreio natural destes animais selvagens. De facto, estamos a trabalhar intensamente, e a ANAC aprovou e tem tido resultados. Esteve a celebrar agora, recentemente, os 15 anos da ANAC, que mostraram resultados muito tangíveis em relação ao controle de doenças animais. Mas
3: muito
4: antes
3: obrigado.
4: Mesmo de terminar, eu queria mesmo agradecer os nossos parceiros de cooperação, nomeadamente o Banco Mundial, o Banco Africano de Desenvolvimento, o FIDA, a FAO, que têm nos dado um suporte muito enorme para, efetivamente, a concretização daquilo que são as nossas atribuições e competências no âmbito do fortalecimento da sanidade animal. Muito obrigado.
3: Muito obrigado, Diretor Nacional Adjunto de Sanidade e Biossegurança no Ministério da Agricultura, Ambiente e Pesca, Jabel Chilundo. Estivemos aqui a falar do reforço da sanidade animal no país como pilar para o desenvolvimento sustentável da pecuária. E assim foi o Café da Manhã.
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3: São, neste momento, 8 horas no país. De volta a Vitor África para a apresentação das notícias.
1: O presidente da República, Daniel Chapo, homenageou ontem os jogadores e equipa técnica da Seleção Nacional Sub-17 de Futebol, os Mambinhas, pela qualificação de Moçambique para o Campeonato do Mundo Sub-17 da FIFA. Na cerimónia que teve lugar na Presidência da República, o chefe de Estado atribuiu um prémio monetário no valor de 100 mil meticais a cada jogador e concedeu títulos de direito de uso e aproveitamento de terra aos jogadores e membros da equipa técnica. O chefe de Estado agradeceu aos atletas e à equipa técnica por elevar o nome do país através do desporto.
7: São atletas talentosos, jogadores de futebol, são o futuro do futebol de Moçambique, porque... com prova dada, sendo sub-17, ou seja, uma seleção que é um viveiro para os mambas. Ainda integram, como disse aqui, o mosaico das nossas flores que nunca murcham. Deixarão, pois, de ser crianças quando completarem 18 anos de idade. Parabéns a todos vocês e parabéns a todas as crianças pelo dia e de forma especial. Apraz-nos agradecer aos Mambinhas por esta alegria que proporcionaram ao povo moçambicano.
1: Na ocasião, os Mambinhas garantiram que vão continuar a trabalhar para trazer resultados positivos. O governo diz que continua a monitorar a situação de xenofobia na África do Sul, de modo a minimizar os impactos em relação a cidadãos moçambicanos. Numa nota do Gabinete de Informação, o governo refere que a situação de xenofobia tende a agravar-se, o que forçou a saída de alguns cidadãos moçambicanos do território sul-africano. A nota refere ainda que, à chegada à fronteira de Ressano Garcia, na província de Maputo, os moçambicanos, em processo de regresso forçado ao país, recebem dois kits alimentares, sendo um para uso imediato e outro para os primeiros 10 dias de restabelecimento das suas zonas de origem. Entretanto, chegam esta manhã, através da fronteira de Ressano Garcia, à província de Maputo, os 600 moçambicanos que estavam acolhidos no Stadium Community, no município de Moselle Bay, na África do Sul. Trata-se dos cidadãos que se refugiaram ao local, temendo atos de xenofobia. O secretário de Estado na província de Maputo, Henrique Bongesse, garante que equipas multissetoriais estão em prontidão para dar assistência aos concidadãos que voluntariamente voltam ao país devido à situação que se vive na África do Sul.
8: Das condições que criamos para essas pessoas, junto com o INGD, é quando chegarem, as equipas estão lá prontas, vão receber as pessoas, vão dar a primeira refeição e depois vão viajar para os seus destinos. E quando chegar ao destino, através do INGD, o governo moçambicano vai dar kits para conseguir, nesses primeiros dias que estão lá, para se alimentar, isto já no destino, cada um onde vai.
1: O secretário de Estado na província de Maputo apelou, entretanto, às vítimas da xenofobia para a elaboração de projetos para serem financiados através do Fundo de Desenvolvimento Económico Local e gerarem rendimento no país. A vandalização e roubo de tampas de sarjetas na cidade da Beira, em Sofala, já provocaram este ano à edilidade um prejuízo estimado em 4 milhões de meticais. Nos primeiros 5 meses deste ano, foram retiradas ou vandalizadas perto de 1000 tampas de sarjetas e caixas de visita do sistema de saneamento da URB, segundo o diretor dos Serviços Autónomos de Saneamento no Conselho Municipal da Beira, Moisés Chinene. A nossa fonte referiu que a situação aumenta o risco de acidentes devido aos buracos que surgem nas estradas. Além disso, os buracos tornam-se armadilhas para peões, sobretudo pessoas com deficiência visual, crianças e idosos, segundo Moisés Chinene. O governo do distrito de Chiuri, na província de Cabo Delgado, está a reforçar o acompanhamento da campanha de comercialização agrícola com vista a prevenir o surgimento de bolsas de fome. Detalhes na reportagem de Florinda Fernando.
6: Com efeito, as autoridades distritais estão a monitorar os níveis de venda e armazenamento dos produtos agrícolas, procurando garantir que as famílias tenham reservas alimentares capazes de responder às suas necessidades básicas. A administradora do distrito, Isaura Máquina, que facultou a informação, disse que a medida visa assegurar a disponibilidade de alimentos ao longo deste ano, sobretudo para as famílias deslocadas e vulneráveis devido à insegurança que afeta a província. Florinda Fernando Mpemba, bom dia.
1: Muito bom dia. A companhia aérea da Tanzânia, Air Tanzania, poderá iniciar em breve voos para Moçambique. No âmbito da operacionalização de um acordo entre os governos moçambicano e tanzaniano, o presidente do Conselho Executivo da Air Tanzania, Peter Ulanga, disse no final de um encontro com o embaixador de Moçambique na Tanzânia, Ricardo Mutumbida, que a companhia pretende também levar os moçambicanos para vários pontos onde opera.
9: Este é um encontro muito importante para a Air Tanzania, um encontro muito estratégico que vai permitir a Air Tanzania começar a voar para Moçambique. Queremos ver se isso inicia dentro de 90 dias. Já identificamos as áreas como Maputo, Beira, Nampula, Nacala e Pemba como prioritárias para permitir a conectividade para todos os passageiros de Moçambique e da Tanzânia para os respectivos países.
10: To fly between our respective countries.
1: E numa fase inicial, a Air Tanzania prevê fazer voos para as cidades moçambicanas de Maputo, Beira, Nampula, Pemba e Nacala. O governo sul-africano decidiu reajustar os preços dos combustíveis com efeitos a partir de amanhã. O litro da gasolina vai sofrer um agravamento de 1 rand e 43 cêntimos, o equivalente a cerca de 6 meticais. Já o litro da gasolina vai baixar entre 2 rands e 62 cêntimos e 3 rands e 25 cêntimos, portanto, cerca de 13 meticais. O preço do litro do petróleo de iluminação vai baixar perto de 6 rands, o equivalente a 24 meticais. Apresentamos as notícias no próximo bloco às 9 horas.

0: A ponto final desta edição do Jornal da Manhã, dissemos que chegam hoje, através da fronteira de São Garcia, província de Maputo, 600 moçambicanos vítimas de xenofobia na África do Sul. No regadio de Choco já estão em curso as obras de reabilitação de emergência de 38 rombos provocados pelas cheias deste ano naquele perímetro irrigado. E no café da manhã falamos do reforço da sanidade animal como pilar para o desenvolvimento sustentável de Moçambique, melhor, da pecuária em Moçambique. E tivemos como convidado o Diretor Nacional Adjunto de Sanidade e Biossegurança no Ministério da Agricultura, Ambiente e Pescas, Abel Chibombo. Em nome de uma vasta equipa que tornou possível esta transmissão, despedem-se Francisco Jata, que esteve na sonorização, Vitor África nas notícias, Ernesto Chauk na edição e apresentação. Obrigado pela preferência, bom dia e um abraço de tamanho de Moçambique.
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2: Amigo ouvinte, só nesta altura 8 horas e 9 minutos. Uma vez mais, bom dia, bem-vindo. Está com a Antena Nacional da Rádio Moçambique e transmitimos em cadeia nacional o Jornal da Manhã nesta terça-feira, 2 de junho de 2026. Este mês emblemático para os moçambicanos, celebramos neste mês a nossa independência. Na esperança de que a sua manhã esteja agradável, agradecemos pelo carinho da sua audiência. Dentro de instantes vai poder acompanhar o nosso português. Esperamos que este dia esteja, a esta altura, a ser muito bem passado aonde quer que esteja. Já são 8 horas e 10 minutos. Acompanhe já a seguir o nosso português.
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4: 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Qual das formas é correta?
5: A frase certa é, no cômputo geral, a apresentação foi um sucesso.
6: No cômputo geral, a apresentação foi um sucesso. Eu acho que é correto do que no cômputo.
7: Para mim, a forma correta é no cômputo geral, não no cômputo geral.
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0: Opio Catil Habar Nantana Nacional, Mozambique Otene, Nipanya Neva, Enovora, bom dia.
1: As notícias a esta hora apresentadas por Vitor África. Muito bom dia.
2: Bom dia, Albertina Zandamela e caro ouvinte. O governo diz que continua a monitorar a situação de xenofobia na África do Sul para reduzir o impacto deste fenómeno sobre os cidadãos moçambicanos. Numa nota do Gabinete de Informação, o governo refere que, devido à volatilidade da situação, prevê-se o agravamento dos atos xenófobos, estando o Executivo a trabalhar para a mitigação. Pouco mais de 800 moçambicanos residentes na África do Sul foram vítimas, na última sexta-feira, de xenofobia na cidade de Mossel Bay, na província do Cabo Ocidental, incidente que resultou na morte de 7 cidadãos moçambicanos. À sua chegada na fronteira de Ressano Garcia, na província de Maputo, os moçambicanos em processo de regresso forçado recebem 2 kits alimentares, sendo um para o seu uso imediato e outro para os primeiros 10 dias de restabelecimento nas zonas de origem, refere o documento. E chegam esta manhã, através da fronteira de Ressano Garcia, na província de Maputo, os 600 moçambicanos que estavam acolhidos no Stadium Community, no município de Mossel Bay, na África do Sul. Trata-se dos cidadãos que se refugiaram no local na sequência dos atos de xenofobia que se registram na região. O secretário de Estado na província de Maputo, Henrique Bongesse, garante que equipas multissetoriais estão em prontidão para prestar assistência aos cidadãos que voluntariamente voltam ao país.
3: Das condições que criamos para essas pessoas, junto com o INGD, é quando chegarem, as equipas estão lá pronto, vão receber as pessoas, vão dar a primeira refeição e depois vão viajar para os seus destinos. E quando chegar ao destino, através do INGD, o governo moçambicano vai dar kits para conseguir, nesses primeiros dias que estão lá, para se alimentar, isto já no destino, cada um onde vai.
2: O secretário de Estado na província de Maputo apelou, no entanto, às vítimas para a elaboração de projetos para serem financiados através do Fundo de Desenvolvimento Económico Local e gerarem rendimento no país. A companhia aérea da Tanzânia, Air Tanzania, poderá iniciar em breve voos para Moçambique no âmbito da operacionalização de um acordo entre os governos moçambicano e tanzaniano. O presidente do Conselho Executivo da Air Tanzania, Peter Ulanga, refere que a companhia pretende também levar os moçambicanos para vários pontos onde opera.
4: Este é um encontro muito importante para a Air Tanzania, um encontro muito estratégico que vai permitir a Air Tanzania começar a voar para Moçambique. Queremos ver se isso inicia dentro de 90 dias. Já identificamos as áreas como Maputo, Beira, Nampula, Nacala e Pemba como prioritárias para permitir a conectividade para todos os passageiros de Moçambique e da Tanzânia para os respectivos países.
5: To fly between our respective countries.
2: Presidente do Conselho Executivo da Air Tanzania, Peter Ulanga. Serviços Provinciais de Imigração de Gaza promovem esta semana uma campanha de emissão de passaportes na cidade de Xai-Xai e na vila de Massingir. Rogério Madete.
6: A campanha de emissão de passaportes vai decorrer igualmente nos locais de maior aglomerado populacional, a exemplo de mercados. O porta-voz da Direção Provincial de Imigração de Gaza, Abel Dunhanombe, diz que a iniciativa visa aproximar os serviços da instituição junto dos cidadãos. Nhanombe anotou ainda que a promoção desta campanha tem em vista igualmente reduzir casos de imigração ilegal. Roger Madede, em Xai-Xai.
2: E na atualidade internacional, perto de 100 grupos armados estão nos últimos 3 anos envolvidos no tráfico de menores em África. As operações abrangem, na sua maioria, 12 países africanos e afetam mais de 5 mil crianças. São dados divulgados pelo Escritório das Nações Unidas sobre Drogas e Crime no quadro da celebração ontem do Dia Internacional da Criança. O estudo aponta o Sudão do Sul como o principal país afetado pelo tráfico de menores. O presidente norte-americano afirma que pode ser alcançado na próxima semana um acordo que acabe com a guerra com o Irã e desbloqueie o Estreito de Hormuz. O pronunciamento de Donald Trump surge mesmo após Teherão ter anunciado a suspensão das negociações com Washington. Apesar das declarações do Irã, Trump sublinhou que parece promissor um acordo de cessar-fogo no Médio Oriente. Fechamos com o tempo. A cidade de Tete poderá atingir hoje 32 graus centígrados de temperatura máxima. Para Beira, Maputo e Pemba prevê-se 30 graus, Nampula 29, Quelimane 28, Vilanculo e Xai-Xai 27, Iambane 26, Moio 25 e, por último, Lixinga, 24 graus centígrados de temperatura máxima. Foram as notícias das 9, às próximas às 10 horas.

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1: como se torna temos interagido com os colegas da Lissada Moçambique mas por conta de falta material aquilo que tem sido a resposta que recebemos
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1: pra ver si saimu deste pelo menos si chegasimos a 25% nos sentiramos pouco satisfeito
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4: foi retomado o hospital mais esperado do nosso distrito de Mekonta que poderá servir a população de Nakaro, de Mwekati e de Netia, que é o hospital distrital de Mekonta, que vai terminar, se tudo curar bem, até outubro. Está em construção em 4 escolinhas comunitárias para estudar aquelas nossas crianças que passaram por aqui e iniciamos com a iluminação pública de Mekonta sede até estação. Quem passou aqui à noite, Mekonta, transformou-se em um pequeno paraíso. Isto é resultado do vosso pedido. Ainda nesse preciso momento que vos falo, está iluminado o povoado de Nipuro, aqui na Cavala. Está ainda iluminada a localidade de Japim. Foi emocionante ver imagens nas redes sociais de lá do hospital de Japim, onde as nossas mamães faziam parto na calada da noite com muitas dificuldades.
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1: Ah, cidadão informado Val Perdós, queremos chamar a sua especial atenção para o noticiário referente à hora 10, este que marca a nossa presença neste encontro à segunda-feira, aliás, à terça-feira. E você já sabe que é o nosso principal convidado e estamos gratos pela atenção que vai continuar a dispensar. Voltamos daqui a pouco após as notícias.
2: Em face dos ataques xenófobos que têm estado a ocorrer naquele país, um comunicado de imprensa do Gabinete de Informação refere que, devido à volatilidade da situação, prevê-se o agravamento dos atos xenófobos, estando, por isso, o Executivo a trabalhar para a necessária mitigação. O documento refere que pouco mais de 800 moçambicanos residentes na África do Sul foram, na última sexta-feira, vítimas de ações de xenofobia na cidade de Mossel Bay, na província de Cabo Ocidental. Aponta ainda que, para o registro de 7 mortes de cidadãos moçambicanos, 5 dos quais em consequência direto dos atos xenófobos e outros 2 devido a um acidente de aviação registado quando as vítimas viajavam de regresso a Moçambique. Chegam hoje, através da fronteira de Ressano Garcia, na província de Maputo, os 600 moçambicanos que estavam albergados no Stadium Community, no município de Mossel Bay, na África do Sul. São cidadãos que se refugiaram no local na sequência dos atos de xenofobia que se registram na região. O secretário de Estado na província de Maputo, Henriques Bongesse, garante que as equipas multissetoriais estão em prontidão para prestar assistência aos concidadãos que voltam voluntariamente ao país.
3: Das condições que criamos para essas pessoas, junto com o INGD, é quando chegar, as equipas estão lá pronto, vão receber as pessoas, vão dar a primeira refeição e depois vão viajar para os seus destinos. E quando chegar ao destino, através do INGD, o governo moçambicano vai dar kits para conseguir, nesses primeiros dias que estão lá, para se alimentar, isto já no destino, cada um onde vai.
2: Henriques Bongesse apelou às vítimas de xenofobia a elaborarem projetos a serem financiados através do Fundo de Desenvolvimento Económico Local para a geração de rendimento. A companhia aérea tanzaniana poderá iniciar em breve voos para Moçambique no quadro da operacionalização de um acordo entre os governos moçambicano e tanzaniano. O presidente do Conselho Executivo da RE Tanzania, Peter Olanga, diz que a companhia pretende também levar os moçambicanos para vários pontos onde a empresa opera.
4: Este é um encontro muito importante para a Air Tanzania, um encontro muito estratégico que vai permitir a Air Tanzania começar a voar para Moçambique. Queremos ver se isso inicia dentro de 90 dias. Já identificamos as áreas como Maputo, Beira, Nampula, Nacala e Pemba como prioritárias para permitir a conectividade para todos os passageiros de Moçambique e da Tanzania para os respectivos países.
5: To fly between our respective countries.
2: Numa fase inicial, a companhia aérea tanzaniana prevê fazer voos para as cidades de Maputo, Beira, Nampula, Pemba e Nacala. Os serviços provinciais de imigração de Gaza promovem esta semana uma campanha de emissão de passaportes na cidade de Xai-Xai e na vila de Massingir. Rogério Madede.
6: A campanha de emissão de passaportes vai decorrer igualmente nos locais de maior aglomerado populacional, a exemplo de mercados. O porta-voz da Direção Provincial de Imigração de Gaza, Abel Dunhanombe, diz que a iniciativa visa aproximar os serviços da instituição junto dos cidadãos. Nhanombe anotou ainda que a promoção desta campanha tem em vista igualmente reduzir casos de imigração ilegal. Rogério Madede, em Xai-Xai.
2: Atualidade internacional. Perto de 100 grupos armados estão nos últimos 3 anos envolvidos no tráfico de menores em África. As operações já abrangem, na sua maioria, 12 países africanos e afetam mais de 5 mil crianças. São dados divulgados pelo Escritório das Nações Unidas sobre Drogas e Crime no quadro da celebração ontem do Dia Internacional da Criança. O estudo aponta o Sudão do Sul sendo como principal país afetado pelo tráfico de menores. O presidente norte-americano afirma que pode ser alcançado na próxima semana um acordo que visa acabar com a guerra com o Irã e desbloquear o Estreito de Hormuz. Donald Trump mantém este posicionamento mesmo depois de Tirão ter anunciado a suspensão das negociações com Washington. Apesar das celebrações do governo iraniano, Trump sublinha que parece promissor um acordo de cessar-fogo no Médio Oriente. Foram as notícias das 10, as próximas, às 11 horas. Bom dia.
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1: Às 10 horas e 4 minutos foi o contacto com a Antena Nacional. Transmitimos as notícias referentes à hora 10. Marcamos a nossa presença muito antes do noticiário. Mas para o amigo ouvinte que sou agora, sintoniza a nossa estação emissora, vão os votos de um bom dia. Vão votos também de um forte abraço do tamanho da nossa cobertura. 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

Então, agora 6 minutos. Oxalá que tenha tido um feliz despertar. Estamos em manhã de terça-feira. Hoje, dia 2 de junho, ano de 2026. Após as celebrações do Dia Internacional da Criança, acreditamos que os papais, a esta altura, estejam no seu local de atividades. Oxalá que tenham chegado a tempo, não é? Mais um dia de atividades. Agora com 10 horas e 7 minutos, na nossa programação até às 14 horas e 55 minutos vai comportar-se da seguinte forma. A da nossa greia está reservada, portanto, das 10h10 às 11 horas, o programa Hora do Ouvinte. Pontualmente às 11 horas, as notícias em cadeia nacional. 11 horas e 10 minutos, a malta toda, 11h30, música variada, até às 12 horas. Já sabe que pontualmente às 12 horas voltaremos, não. Sim, vamos ao encontro da nossa redação provincial para as notícias da província. A 12 horas e 5 minutos, uma data na história, 12h15, informações de utilidade pública e publicidade. A 12 horas e 30 minutos, o Jornal da Tarde, em cadeia nacional. Às 13 horas, Jornal de Nampula, 13 horas e 20 minutos, informações de utilidade pública e publicidade. Teremos às 13 horas e 40 minutos, música diversa, até às 14 horas. Pontualmente às 14 horas, o contacto com a Antena Nacional para o noticiar. 14 horas e 10 minutos, o Galeria, programa sobre arte e cultura com Fidalgo Júnior. É 10 horas e 8 minutos, acabamos de apresentar a nossa programação. Você é o nosso convidado. Oxalá que a nossa programação seja do seu agrado. Mais uma vez, Delfina Cabral na condução deste convívio radiofónico com Abdulai da Palma na técnica.

A 10 horas e 12 minutos, cada um na sua área, dando o melhor, não é? E procurando também fazer o melhor. Somos todos convidados a fazer o melhor, primeiramente para a nossa família, a comunidade da qual fazemos parte e do país também que está à espera. A 10 horas e 12 minutos está no ar o programa A Hora do Ouvinte. A partir deste programa você vai interagir connosco através do número, o qual já conhece, que é o 87-42-61-767. Eu repito, 87-42-61-767. Ligue para nós e vamos conversar.

0: É 10 horas a 13 minutos com os nossos amigos ligados à rádio a esta altura. Que bom, que bom, que bom que o ouvinte está na nossa companhia. Bem, sem perder mais tempo, vou atender aqui o primeiro ouvinte que está em linha. Bom dia. Olá,
1: bom dia.
0: Bom dia. Com quem tenho o prazer de falar?
1: Alberto Manuel.
0: Alberto Manuel, de onde fala?
1: Xalaua, aqui
0: mais. Ah, Xalaua, como é que é? Acordou Xalaua? Como é que está Xalaua a esta altura?
1: Aqui está tudo bem, graças a Deus, e aí na rádio?
0: Aqui também estamos muito bem. A mensagem, rapidamente, para quem é que fica?
1: A mensagem manda-se para o Roberto, tem os amigos Rodrigues Amâncio, Sozinho Caetano, e sem mais nada, e outros amigos também.
0: Tá certo. Bem, se é tudo, é tudo. Alô, é tudo?
1: Sim, é tudo, é tudo.
0: Muito obrigada, a continuação de um bom dia. Continua a ouvir a Rádio Moçambique.
1: Obrigado. Hoje é hoje.
0: Hoje é hoje. À hora do ouvinte, conversamos brevemente com este ouvinte que nos falava de Xalaua. Vamos atender o segundo ouvinte. Bom dia.
2: Muito bom dia.
0: Bom dia. Quem é essa voz?
2: Eu sou Juma Lourenço, conhecido por Catua.
0: Juma Lourenço, conhecido por Catua. Está a falar-nos a partir de onde?
2: Fala aqui no Grácio.
0: No Grácio, no Grácio. Como é que está Grácio esta manhã?
2: Esta manhã aqui no Crásio está bem controlado.
0: E não está frio, não é?
2: Obrigado.
0: Está frio?
2: Aqui sim, está frio.
0: Está certo. Então vamos à mensagem. Para quem que fica?
2: Sim, mensagem manda para a mana Hermínia.
0: Delfina Cabral.
2: Sim, sim.
0: Não Hermínia, Delfina Cabral. Sim.
2: Sim, sim, sim. Obrigada. A sim. Minha esposa.
0: Pois.
2: E mais de Célio, meus filhos também Célio, Elisa.
0: Poxa.
2: Sim. Assim é tudo.
0: É tudo. Ai, que bom. Muito obrigada. Até a próxima. Continua a ouvir a Rádio Moçambique. Está bem?
2: Obrigada. Obrigado. Bom trabalho.
0: Com certeza. Bom dia. Obrigada.

0: A 10 horas e 16 minutos, estivemos aqui à conversa com o ouvinte que nos falava do Grácio. Estamos a atender o terceiro. Bom dia.
1: Bom dia.
0: Bom dia. De quem é a voz e de onde fala?
1: Xereto Francisco Joaquim, conhecido como Seja, aqui com que localidade de Jabir?
0: A localidade de Jabir. Como é que está, meu irmão?
1: Mas aqui está tudo bem.
0: Está tudo bem. Está certo. A mensagem para quem é que fica?
1: Mensagem dessa para minha mãe, mulher de França, meu pai de França, meu puto papai, Donelito, e Olício, Abdul, minha irmã Lourdes, Gerinha está lá em Nambola, com a mãe dela, a Sandra. E todo ouvinte do Rádio Moçambique e também a mana que está na linha aqui na Lindeira.
0: Delfina. Todos esses com votos de uma ótima terça-feira. É isso?
1: É,
0: tá certo. Muito obrigada, forte abraço e até a próxima.
1: Tá bom, obrigado.
0: Obrigada.

0: A 10 horas a 17 minutos, naturalmente, hoje estamos juntos nesta antena. Vamos atender o quarto. Olá, bom dia.
1: Bom dia, como está, mana?
0: Eu estou bem, graças a Deus, não sei como é que está.
1: Eu também estou bem. Aqui falo Hermínio Paulo a partir de Gramacho na Pome.
0: Caramaja na Pome.
1: Sim,
0: Tá,
1: sim.
0: tá frio aí, hein? Na Pome ou está calor?
1: Aqui está calor.
0: Tá calor, que bom. É mensagem para quem que fica?
1: A mensagem vai para minha esposa, Hermínio Antônio. É, minha mãe, chamada Julieta Saquati, conhecido por Moara Sale, meus irmãos, Chaipo, Juma, Calara, meu cunhado, Jorge, Fere, e todos os ouvintes da Rádio Moçambique.
0: É todos esses com votos do.
1: Felicidades, muito obrigado.
0: Exatamente, felicidades. Então, felicidades também para si e a sua família. E até à próxima.

0: Até agora às 19 minutos, este é o programa A Hora do Ouvinte, na grelha da Rádio Moçambique, à terça-feira, a partir das 10 horas e 10 minutos, estamos no ar. Vamos atender mais um ouvinte. Olá, bom dia.
1: Sim, bom dia.
0: Bom dia. De quem é essa voz?
1: Muito sério, isso agora tem de clamar, na pai,
0: Como é que está?
1: Aqui está tudo, não sei ainda.
0: Aqui também estamos bem. A mensagem para quem é que fica?
1: A mensagem começa para você.
0: Muito obrigada.
1: Para todos, minha família.
0: Hum.
1: E meu filho, Maicon, Leilani, Nelito, Nelito, o meu pai, Raíze, minha mãe, Elisa. Meu avô. Era para morrer lá, se vive ele é Malamogo. E também Rita Manuel, também tem Malamogo. Aqui Puchuma, aí em Pinemense. Para mim é tudo, mas aqui está frio.
0: Não é, aqui também está muito frio. Mas enfim, vamos aguentar, não é? Vamos aguentar.
1: Isso aqui tem risado.
0: Por isso que estava a falar assim, essa voz baixa, não é? É porque está a frio.
1: Sim.
0: Está certo, meu irmão. Muito obrigada por ligar. Continue na nossa companhia. Sempre. Está bem?
1: Está aqui perto da minha cama, como estou a dormir aqui.
0: Tá certo. Quando eu sair também aqui da cabine, vou correr lá para a minha casa, ver se consigo também dormir um
1: É,
0: pouco.
1: até eu fiquei admirado por esse meu amigo que falou aqui há calor. É, eu aqui estou aqui na cama, aqui encontrei com nada. Como
0: Não,
1: assim?
0: mas deu para notar, porque a voz está um pouco arrastada. Até queria perguntar, mas será que está doente? Mas agora já que disse está frio, deu para perceber. Tá certo, muito obrigada então, até à próxima.
1: Obrigado.
0: Obrigada, bom dia.

0: 10 horas e 21 minutos. Bom dia.
1: Bom dia, meu irmão. Terra de Moçambique.
0: Ah, bom dia, meu irmão. De quem é essa voz bonita, esta voz animada? De quem é?
1: É a voz do meu irmão Eugênio Mara, a partir de Xalaua, bairro de Mina.
0: Ah, temos muitos amigos em Xalaua. Sabe,
1: é, realmente.
0: Muitos amigos. Ah, eu não me esqueço de Xalaua. Não me esqueço, não me esqueço. Muito bem. Como é que acordou? Como é que acordaram aí em casa? Está tudo bem?
1: Aqui em Xalaua, principalmente aqui no bairro de Mina, acordamos muito bem. As festas de ontem passaram bem.
0: Ai,
1: as crianças felizes.
0: As crianças felizes.
1: Exato,
0: tá certo. E a mensagem para quem é que fica?
1: A mensagem passa para a minha irmã, que está na locução.
0: Muito obrigada.
1: Exato.
0: Uhum.
1: Sinto para aqui em casa a minha mulher, a dona Dina Ramos, meus irmãos, meus filhos, o Suato, Lerito, Joana, e todos os amigos da Rádio Moçambique, inclusive o meu amigo Xavier, meu irmão Rúria, o Rizinho, senhor Namacoto, olá, meu irmão Rúria, aí Tivarela, Adelino Marcoele, e todos os amigos da Rádio Moçambique.
0: Todos esses com votos de felicidades, é por aí, não é?
1: Exatamente.
0: Está certo. Muito obrigado, força, aliás, forte abraço a todos os nossos amigos aí em Xalaua e até à próxima.
1: Muito obrigado, menino. Mais bom trabalho.
0: Obrigada.

0: A 10 horas e 24 minutos, somos o programa A Hora do Ouvinte. Temos mais um ouvinte em linha. Olá, bom dia. Acho que é por conta do frio, não é? Olá, bom dia, está aí?
1: Estou assim, muito bom dia,
0: Oh,
1: muito bom dia.
0: bom dia. Ainda está na cama, é isso?
1: Não, não estou na cama, estou
0: Sim, agora estava a falar aqui há pouco com um amigo nosso, um irmão nosso, disse que ainda estava entre os lençóis e que está frio. Mas não é o seu caso, não é?
1: É verdade que corre desta comunicação, corre estou falando de Yuluti.
0: Ah, está a falar de Olute. E como é que se chama? Como é que se
1: É
0: chama?
1: próximo mamado,
0: Paulo Momate. E acordou bem? Acordou bem?
1: acordei bem mesmo, acordei bem mesmo, as crianças também estão bem já fora da escola.
0: Ah, que bom. Depois do dia de ontem, não é? E passaram bem. Passa.
1: Verdade, passaram bem, ficaram bem agradáveis aquelas
0: Que
1: crianças.
0: bom, que bom. A mensagem para quem é que fica?
1: A mensagem diz para uma senhora que é minha esposa, Madir de Tupé, e
0: Sim.
1: deixo para a minha mãe, Maria Leão, e todas as crianças que passaram sexta ontem, para que
0: Ai, que
1: estejam de
0: bom.
1: mãos. Obrigado.
0: Muito obrigada, meu irmão. Até a próxima. Um forte abraço e continuo a ouvir a Rádio Moçambique, sempre.
1: Bem obrigado.

0: É 10 horas e 25 minutos. De qualquer modo, vamos ter que falar de Moçambique. Vamos atender mais um ouvinte. Bom dia.
1: Bom dia.
0: Bom dia. Quem está ao telefone e de onde fala?
1: Meu nome é Régua Carlos Júnior.
0: Régua Carlos.
1: Régua Carlos.
0: Ah, Régua Carlos, a partir de Iulute. Como é que está? Como é que está de saúde? Como é que acordou?
1: Mas eu estou um pouco normal.
0: Está um pouco normal. Está frio aí em Iulute?
1: É, está muito frio, como estou perto da montanha.
0: Ah, tem uma montanha aí?
1: Montanha chamada Tucamaculo.
0: Ah, pois. Oh, que bom. Que bom. E como é que foi o dia de ontem com as crianças? Como é que passaram?
1: Foi um dia tranquilo.
0: Foi um dia tranquilo.
1: Sim, acho que eles passaram bem saúde.
0: Oh, que bom. E a mensagem para quem é que fica?
1: Primeira mensagem mando para a minha esposa, Elsa Carlito.
0: Sim.
1: Meu irmão está aqui na minha casa, junto com a esposa dele. Meu pai, Carlos. Minha mãe, Fátima.
0: Sim.
1: E todos os ouvintes da Rádio de Moçambique.
0: Com votos.
1: Principalmente o locutor que está em serviço.
0: Muito obrigada. Muito obrigada.
1: Obrigada.
0: Até a próxima. Bem, acabamos de ouvir o tema da Yara da Silva a dizer que, de qualquer forma, vão ter que falar do nosso país, vão falar dos nossos recursos, vão falar da nossa música, vão falar da gastronomia, por que não? Ah, falar de Nampula é uma cena. É 10 horas e 27 minutos, vamos atender mais um ouvinte. Bom dia.
2: Olá, bom dia, mano.
0: Bom dia. Irmão, pode baixar o volume do seu rádio, se faz favor? Baixe só um bocadinho o volume do rádio. Obrigada. Desculpa, com quem temos o prazer de falar e de onde fala?
2: Apelo Alberto Bardita e Mucovona, pois de Temayuela.
0: Estamos a falar com... Desculpa, não consegui reter.
2: Apelo Alberto, a partir de Mucovola.
0: Ah, a partir de Mucovolas, fala-nos Alberto. Como é que está?
2: Aqui estou denunciando no rádio.
0: Aqui no rádio também está. Oh, na rádio estamos muito bem, graças a Deus. E como é que foi o dia de ontem? Como é que passou o dia 1 de junho com os meninos aí em casa? Tem filhos?
2: Passaram bem normal, mana.
0: Ah, passaram bem.
2: Sempre esse mesmo.
0: Oh, muito obrigada. Mensagem, para quem é que fica?
2: Primeira mensagem é para beijar para minha esposa aqui, Violinda Saiti.
0: Uhum.
2: Minha criança, Paulito Abeli.
0: Paulito
2: Abeli.
0: Sim.
2: A menora Abeli. Meloca Abeli. Minha mãe, Angelina Haldi. Meu pai, Alberto Mucucete. Minha sobrinha, Joaquim. Meu irmão, Juma Telito. Meu tio, Zero. Trinino. Para mim é tudo, mana.
0: Muito obrigada. Felicidades, então, para si e a sua família. E até a próxima.
2: Tá, obrigado, mano. Bom trabalho.
0: Obrigado. Até 10 horas e 29 minutos, estamos aqui com esta voz do Bonahas Mateus e a ouvir a canção O Cupo é Lá. Vamos atender mais um ouvinte. Bom dia.
3: Bom dia.
0: Bom dia. Com quem falamos e de onde fala?
3: Estou a falar com o Sr. Agostinho Malipe, não me conheci do Sr. Malipe.
0: Malipe, o Sr. Malipe está ao telefone. Fala-nos a partir de onde?
3: Estou a falar do Espírito de Mucovolas, área de Mulihana, Regulado, Maiuela.
0: Maiuela, do Regulado de Maiuela. Como é que acordou? Como é que acordou?
3: Como?
0: Como é que acordou? Como é que está de saúde?
3: Sim, acordei muito bem mesmo. Mesmo a saudade mesmo.
0: ontem as crianças celebraram mais um dia. Como é que passaram as crianças? Tem filhos aí em casa?
3: Sim, mesmo celebraram muito bem mesmo, passaram as festas com o normal mesmo.
0: Ah, muito bem. A mensagem para quem é que fica?
3: Sim, a mensagem esteja com os meus irmãos, mesmo a minha mulher, Marieta Amade. meu cunhado Alfredo Amade, mais minha irmã Emélia Cláudio, mais uma suadeira. E mesmo meu sobrinho Casimiro.
0: Todos esses deseja felicidades, não é?
3: Sim, sim, todos com felicidades mesmo.
0: Tá certo. Que assim seja. Muito obrigada. Sim. Muito obrigada. Bom dia. E até a próxima.
3: Sim, muito obrigado. De nada.
0: A 31 minutos, tivemos aqui a fala com este ouvinte que nos falava de Mugovolas, do regulado de Muiavela. Espero ter pronunciado corretamente.

0: A 10 horas e 31 minutos, mais um ouvinte. Bom dia.
1: Sim, muito bom dia, mano. Bom dia.
0: É bom dia. Quem é a voz e de onde fala?
1: Bernardino Arthur Rafael, conhecido por Cara Visove, localidade de Tocua.
0: A doutora Tocua, fala-nos este ouvinte. Como é que acordou? Como é que acordou? Como é que as crianças passaram ontem, o dia 1 de junho, em casa?
1: Acordei bem, até a corresponde na lista dos vivos.
0: Não é? E as crianças, como é que passaram o dia de ontem?
1: Assim, a criança, passei bem, mas já tenho o meu filho que está incomodado. Sim, há 4 dias atrás, ele está incomodado mesmo.
0: Chegou a levar ao hospital?
1: Sim.
0: Ok. Sim. E hoje como é que acordou?
1: Hoje acordei bem, ele vivia ali mesmo em casa a sentar, mas estou aqui na sogra.
0: Ah, tá certo. Sim. A mensagem para quem que fica?
1: Sim, a mensagem, a primeira mensagem, manda para a mana Delfina que está em serviço.
0: Muito obrigada.
1: Sim, a segunda mensagem, manda mensagem para a minha esposa, a mãe da mãe de Neuza, idosa, rasta. Meu primo também que está aqui a...
0: Sim?
1: Sim.
0: Diz isso, seu primo?
1: A minha sogra. E manda mensagem para o meu mano que está em Nampula, chamado Ativo Juma. A Abdul Nguye. Dias Tinguele. Todos os vídeos estará de vida. Não, estará de Moçambique, desculpa.
0: Com votos de felicidades a todos estes.
1: Muito obrigada e bom trabalho, mano.
0: Obrigada.
1: Obrigado.
0: É 10 horas e 33 minutos, somos a Rádio Moçambique, a sua melhor companhia. Baixando aqui o som do Dizzy para atender mais um ouvinte. Bom dia.
2: Muito bom dia.
0: Bom dia, com quem tenho o prazer de falar?
2: Está a falar Mário Antônio, posto administrativo de Unuti, localidade em Puto, bairro Nagpi.
0: Como é que está, irmão Mário? Como é que está?
2: Ah, estou tudo bem.
0: A mensagem para quem que fica?
2: A mensagem, primeira mensagem, manda a Telefina Capral, que está no rádio.
0: Muito obrigada.
2: É a minha esposa, Fátima Antônio. Meu filho, Delma. Kelly. E meu amigo, Paulo Nivevele. Para mim é tudo, mana.
0: Muito obrigada, irmão. Até a próxima. E bom dia.
2: Bom dia. Boa viagem.

0: É 10 horas e 35 minutos, mais um ouvinte está em linha. Bom dia.
1: Mano, só eu digo que de trabalho, tá bom, né, que voltou a ficar ligado mesmo.
0: Ah, aquele irmão que disse que estava a sentir muito frio.
1: Sim. Tem um pedido que eu esqueci.
0: Ao seu favor?
1: É, estou a pedir, me dá uma música depois. Aqui é do professor Light Sobre, tem uma música nova.
0: A música como é que se chama?
1: Professor Light, te superei.
0: Ah, te superei.
1: Sim.
0: O irmão gosta desta música?
1: É, toda a minha coração.
0: Tá certo. Então podemos ouvir este tema, te superei. Podemos ouvir. Tá certo. Muito obrigada. Até à próxima.
1: Obrigado.

A 10 horas e 37 minutos. Amigo ouvinte, está a imaginar o que é gostar desta música com todo o coração. Parece que? Parece-me que esta música não é recado, mas é gosto mesmo, gosta da música. Vamos continuar a ouvir mais um pouco.

0: É, muita pena. Mas deu para ouvir. Vamos atender mais um ouvinte. Bom dia.
1: Bom dia,
0: mãe. Bom dia. Pode levantar um pouco só a voz, um pouquinho só, para eu conseguir ouvir. Bom dia.
1: Já faz.
0: Levanta mais um pouquinho, só mais um pouquinho. Bom dia. Bom dia, com quem tenho o prazer de falar. Levanta a voz, meu querido, mais um pouquinho, porque realmente não estou a poder ouvir.
1: Estou incomodado.
0: Estou incomodado.
1: Com algumas dores.
0: Está com alguma dor. Chegou a ir ao hospital?
1: Foi. Cheguei duas vezes.
0: Não dá resultado, é isso?
1: Não percebi.
0: Chegou a ir ao hospital duas vezes e não
1: até
0: está.
1: Acordo me dá resultado.
0: Então marca uma consulta.
1: Estou para continuar, né?
0: Sim, tem que marcar uma consulta.
1: Sim,
0: sim. Está certo. E está a falar-nos a partir de onde?
1: Aqui também falo a partir de Morrobula, localidade de Jesus.
0: Ah, Morrobula.
1: Meu nome é São Celestino Ramalho.
0: Celestino Ramalho.
1: O nome mais conhecido, Naco.
0: Está certo.
1: No povoado de Nanchancho, sim.
0: É perto de Nihissi?

0: Stotter. Esta aqui.
1: E parece a recordar-me o tempo assim.
0: Esta aqui. Esta mesma.
1: E essa mesmo. Exato, exato, exato, exato, exato.
0: E quer dedicar esta música a alguém especial ou só queria ouvir? Ah, disse que não quer dedicar a ninguém, mas quer ouvir esta música.
1: Para dois ouvintes da Rádio Infantil.
0: Muito obrigada. Olha,
1: Em que
0: desejamos esse.
1: se tiver a mão de estar entrevista.
0: Muito obrigada. Então está a dedicar esta música a mim.
1: Exato.
0: É isso? Está certo. É tudo?
1: Para mim é tudo.
0: Então vamos ficar a ouvir esta música. Eu sei que está doente, mas vai ter que levantar-se um pouco onde estiver e dançar um pouco comigo, pode ser?
1: Vou mexendo o cabelo dessa maneira.
0: Forte abraço, querido. Melhoras e até à próxima. Vamos ficar com o Ondocista, está bem?
1: Muito obrigado.
0: Bom dia.

0: A 10 horas e 43 minutos, estava aqui a dançar com o nosso ouvinte que falava connosco há pouco, que não está muito bem de saúde. E vamos atender mais um ouvinte. Oxalá que tenha sido do seu agrado e vai aqui da nossa parte um abraço. Olá, bom dia, bom dia.
1: Bom dia.
0: Bom dia, com quem tenho o prazer de falar?
1: Chamo Modali Armando, aqui na Rita.
0: Armando?
1: Sim. Sim, Otávio Armando, sim.
0: Aqui Otávio Armando. Sim, está a falar nos a partir de Nahipa. Como é que acordou, sim. Otávio? Como é que acordou?
1: Acordei bem.
0: Sim.
1: Nada de mal aqui.
0: Sim. E tem crianças aí em casa? Tem filhos?
1: Tenho seis filhos.
0: Seis filhos. Eu acredito que o dia de ontem para eles foi divertido. Passaram bem o dia de ontem.

0: Mostradinho.
1: Sim.
0: Sim.
1: A mensagem para quem ficar?
0: É, a mensagem vai para minha cunhada, que é Teresina Cabral. Está em discussão.
1: Obrigada.
0: Sim. Então, a segunda mensagem vai para minha esposa, chamada Domingas Avelino. É, a terceira mensagem vai para meus filhos. Primeiro, Nito, Vinha, Patrícia, Argentina, Benácia, Eunice. Minha mãe, chamada Amina Eduardo. É, meu pai, que fica lá, é Moecati, chamado Nagori, chamado Armando Nagori. É, Lito Álvaro, mais outros.
1: Com votos de felicidades, não é?
0: Sim.
1: Tá certo. Muito
0: Obrigado, bom
1: obrigada.
0: trabalho, cunhada.
1: Muito obrigada.

0: Bom dia.
1: E como está, mano?
0: Eu tô bem, graças a Deus. E aí, como é que está?
1: Eu tô bem, passei ontem no dia das crianças, normal.
0: Ah, fico feliz. E como é que se chama? E de onde é que fala?
1: Eu sou o mestre Feliciano de Xalala.
0: Ah, mais um amigo nosso a falar-nos a partir de Xalala. Então disse que passaram bem o dia de ontem, passou bem com os seus filhos?
1: Sim, as crianças. Foi com boa saúde.
0: Com boa saúde. É muito bom. A mensagem, para quem é que vai a mensagem?
1: Sim, a mensagem vai para as crianças que passaram ontem em Neima.
0: Sim.
1: Arsena, Feliciano Costinho, Donista, Alex. E também as crianças do Mano Constantino Mário, que encontra-se assim em Santonia Tarate, Moçambique. Mano Pedro, que está em Mulapante, está tira a linha.
0: Sim.
1: Para mim é tudo.
0: É tudo. Sim, e, portanto, até a próxima, não é?
1: Sim.
0: Muito obrigada. Beijinhos então para os meninos aí em casa e continue a ouvir a Rádio Moçambique.
1: Obrigado.

0: É 2 horas e 48 minutos. Excepcionalmente, estamos aqui a oferecer este tema porque de todos os ouvintes que ligaram para nós, sem que eu tivesse perguntado, ele já adiantou, disse que passou bem com os seus filhos, foi um dia diferente. Então, queremos oferecer este tema a este ouvinte. É bom ser criança. Vamos atender mais um ouvinte. Bom dia. Olá, bom dia. Bom dia, bom dia. Com quem tenho o prazer de falar?
1: Fala com Alberto Maros e Helena, parceiro de Liofo, o regulado de quarta.
0: Irmão, pode posicionar bem o seu telefone e o micro, porque estou a ouvir-lhe muito longe. Tente, assim, posicionar bem o telefone. Alô? Não, eu é que não consigo lhe ouvir. E está a chegar muito baixo aqui. Alô?
1: Alô?
0: Alô? Mesmo assim vamos falar. Então está a falar-nos a partir de onde?
1: Alberto Marugena, na parteira de Liupo, no
0: regulado. Ah, Alberto, está a falar-nos a partir de Liupo, no regulado...
1: Regulado Guarda, em Nampaua.
0: Ah, regulado de Nampaua. Está certo. Tem filhos?
1: Claro, tenho filhos.
0: E como é que foi o dia de ontem? Passar o dia 1 de junho na companhia dos seus filhos. Como é que foi?
1: Ah, passaram bem.
0: Passaram bem. Uhum. A mensagem para quem é que fica?
1: A mensagem lá... Vai para o meu filho Yuri, Henry, Alberto, Larisa, Amarelto e meu sobrinho que se encontra na cidade de Nampula, o Vitor, Ali e mais outros.
0: Todos esses com votos de felicidades por aí.
1: E não esquecendo de dar a mão na Tempina. Um abraço para ela.
0: Muito obrigada. Um abraço para si também e a sua família. É tudo?
1: É tudo. Obrigado. Bom trabalho, mana.
0: Obrigada. É 10 horas e 51 minutos, viajando então pela província ao encontro destes nossos amigos que dão vida à Rádio Moçambique. E particularmente, não é, nestes espaços de interação, e hoje não seria diferente. Nós somos o programa A Hora do Ouvinte. O tempo foge, vamos atender mais um ouvinte. Bom dia, bom dia. Com quem tenho o prazer de falar?
2: Está a falar com o Albertino Jorge, nome conhecido por Maleca.
0: Maleca, está a falar-nos a partir de onde?
2: Distrito de Mocovola, posto administrativo e Lute, localidade de Nafoloco.
0: O senhor está a chegar bem aqui em antena. Uma comunicação perfeita. Que bom.
2: Porque estou a gostar de falar com a mana Delfina Cabral.
0: Ah, que prazer, fico muito feliz. Então, o irmão tem filhos?
2: Sim, mano.
0: Tem filhos? Tem filhos?
2: Sim, mano. Tenho 3 filhos aqui em casa.
0: Ah, tem filhos aí em casa. Como é que foi o dia de ontem? Passar o dia 1 de junho na companhia dos meninos. Como é que foi?
2: Foi ótimo. Mas tem reclamações desses filhos.
0: Ah, então podemos dar-lhe nota 10. Podemos dar nota 10, por isso.
2: Não, pode adiantar até na nota 15.
0: Nota 15. E por que não nota 20? Nota 20.
2: Porque não consegui alcançar os objetivos dele, mas o mínimo já consegui.
0: Maravilha, é importante.
2: Já comprava algumas massas para Guedes, para ele.
0: Massas para Guedes.
2: Sim, comprava coisa, balões para eles, para passar com todo o oxigênio.
0: Oh, fez muito bem, caro papá. Fez muito bem. Parabéns. Olha, as palmas vão para si. As palmas vão para si. Muito bem. Então vamos à mensagem.
2: Obrigado, mana. Obrigado,
0: e mano, a mensagem? Obrigado. E a mensagem? Para quem é que fica?
2: Primeiro, estou a pedir música para parabenizar esses meninos.
0: Sim.
2: Sim. E posso. Mando mensagem para meu filho Milton Albertino Jorge, Hélio Albertino Jorge, Benito Albertino Jorge, Odete Albertino Jorge, Ivaldo Albertino Jorge, e a minha mulher Sônia, meu mano Damião Jorge. É tudo, mana.
0: Muito obrigada. Então, porque pediu uma música, eu ofereço-lhe este tema, está bem?
3: Bom dia, meninos e meninas.
2: Sim, vamos, mana.
0: Obrigada.
3: Hoje...

amanhece lixo. E eu acredito que hoje eles não foram à escola. Uns voltaram às 19, uns voltaram às 20 horas, com certeza na companhia dos fatores.

0: Sem dúvida, a escola é a segunda casa. Vamos atender o penúltimo ouvinte. Aliás, não, temos mais alguns minutos para atender. Talvez três, se não mesmo quatro ouvintes. Bom dia.
1: Muito bom dia mais uma vez, Mana Delfina.
0: Faça o favor.
1: Sim. Eu voltei para pedir música.
0: Música.
1: Esse é o meu cara de jovem do rua.
0: Pois.
1: Sim.
0: E queria pedir que música mesmo queria ouvir?
1: Sim, sim. Eu peço música de Constantino Guarila, aquela música já. Mama, onde canale?
0: Mas eu ia apanhar essa música. Ai, meu Deus do céu.
1: Mana, pela dizer a verdade, eu gosto dessa música.
0: Que desafio, meu Deus do céu. E se eu não encontrar essa música, posso lhe oferecer uma qualquer do Arila, pode ser? E disse que queria vir, queria ouvir qual é a música mesmo. Ai, meu Deus do céu. E qual era o título da música?
1: Ah, Constantino Arla, e do lado do Mama de Canale, ou a Rima Liga, ou como é que é o Radani?
0: Ele é louco, o Panhanea.
1: É verdade, é verdade.
0: É, eu não posso falar macua, senão a Tibu Juma vai zangar comigo. Mas de qualquer modo, eu vou passar-lhe uma música que não seja essa.
1: Mas sabia que Mara, essa Tibu Juma é meu irmão?
0: Não sabia.
1: É meu mais velho.
0: Ah, eu sou o mais velho.
1: Sim.
0: Então, quando estiver a falar com a Tibu Juma, se ele ligar, diz que é a Delfina, manda-lhe um abraço. Tá bem?
1: Dá.
0: Eu não consegui encontrar essa música que me pediu, mas vou passar uma outra. Espero que seja do seu agrado. Pode ser?
1: Dá bom. Outra palavra, manda mensagem para o meu irmão que está no Michelin, chamado. Mato o quê? Epa, esqueci o nome dele.
0: Tá certo. Até a próxima. Então vamos ouvir o Arila. Tá certo. Obrigada.
1: Muito obrigada, mano. Bom trabalho.
0: Obrigada.

0: Eu só espero que os papás estejam a ouvir a mensagem desta música. Diz ela aqui: a criança é o nosso futuro, o jovem é o nosso futuro também.
1: O melhor nossa biblioteca. A criança é o futuro da sociedade. A juventude.
0: Vamos fechar então esta nossa interação. Eu não sei se daria nota 20, penso que sim, porque esta música veio mesmo a coincidir depois da celebração do Dia da Criança, o Dia Internacional da Criança. Acredito que os papás tenham passado este dia com os meninos. E por aqui termina o nosso programa. Saímos a deixando aqui os nossos agradecimentos a todos os ouvintes que participaram.
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0: A Hora do Ouvinte regressa terça-feira a partir das 10 horas e 10 minutos. A todos, forte abraço.

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1: A informação horária são 11 horas em Moçambique. Renovamos os votos de Feliz Manhã na nossa companhia. Aliás, lembrar que transmitimos em Nacala Porto, em 90.3 MHz na Pela Cidade, 90.0 MHz, 89.5 Angoche, 87.6 Malema, Chocasmar, 88.5 MHz, em onda média para toda a província, banda de 392 metros, frequência respectiva de 765 kilociclos por segundo. Não é possível transmitir o bloco noticioso referente à hora 11, pois os nossos colegas têm as atenções viradas para uma outra atividade e fazem a cobertura total desta atividade. Isto impede-nos de transmitir o serviço noticioso referente a esta hora. Pelos transtornos, endereçamos as nossas desculpas e, naturalmente, continuamos sintonizados. Espero que esteja sintonizado à Rádio Moçambique. E vamos prosseguir musicalmente, recordando aqui ao ouvinte que, pontualmente, às 11 horas e 10 minutos, iremos transmitir o programa A Malta Toda.

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1: 11 horas e 5 minutos, estamos aqui a fazer o compasso de espera, pontualmente às 11 horas e 10 minutos. Transmitiremos o programa A Malta Toda, sua edição referente à terça-feira. Aliás, lembrar que este programa passa terça-feira, quinta-feira, sábado e domingo, aqui na Rádio Moçambique, estúdios em Nampula. E vamos então ficar com Wilson Makina e a sua paixão ali a partir do Mutawanha. Desde que encontrou em Mutawanha, não é? Nunca sabe.

11 horas e 9 minutos, palavras bonitas, não é? Para descrever o quão foi difícil encontrar a pessoa amada. É verdade, a música moçambicana é linda. É bem, nós vamos interromper então este tema do Wilson Máquina, pois o relógio diz-nos que são 11 horas e 10 minutos. Queremos convidar os pequeninos a acompanharem o programa A Malta Toda. Bom dia!

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0: 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Como se diz em português? Bom dia e bom dia.
1: Mais uma vez, bom dia, amigo vinte. Seja com muito amor e carinho, bem-vindo ao programa A Malta Toda.
0: És bem-vindo ao programa Malta Toda. Programa este que foi concedido pela UNICEF, o Fundo das Nações Unidas para a Infância.
1: Nós somos Júlia Carlitos e Eunice Paissoni, na produção e na apresentação do programa. Mano Abdul Carlitos faz a magia dos sons e o Titio Júlio Máquina coordena a nossa malta.
0: Hoje teremos como tema higiene e saneamento do meio ambiente.
1: Devemos entreter o amigo ouvinte com mais uma coisa.
0: O quê?
1: Júlia, devemos entreter o amigo vinte com uma bela música.
0: É claro! Mano Abdul, solta o som!

0: Uau! Que bela música! Que até fez me abanar o esqueleto!
1: Foi só música, mas devemos entreter o amigo ouvinte com muito ensinamento e aprendizagem.
0: Higiene e saneamento do meio ambiente é o conjunto de práticas necessárias para manter a saúde pública.
1: O saneamento, portanto, é crucial para promover a redução de doenças e a saúde de população, além de preservar o ecossistema.
0: A saúde e o saneamento ambiental são ligados, pois a falta de um adequado saneamento, abastecimento de tratamento e esgoto, manejo dos resíduos sólidos e águas pluviais, contaminam o meio ambiente e causam doenças públicas e o bem-estar.
1: Relação entre saneamento e doenças. Prevenção de doenças. Saneamento básico adequado impede a proliferação que causa doenças como cólera, diarreia, esquistossomose, hepatite, leptospirose, malária e a febre alta.
0: Controle de vetores. A gestão adequada de resíduos de água que evita a criação de fossas de reprodução para mosquitos e outros vetores de doenças.
1: Melhoria de qualidade de vida. Uma salubre proporciona melhores condições de saúde, bem-estar físico e mental.
0: Impacto do saneamento na saúde ambiental. A proteção do recurso hídrico. A coleta e o tratamento de esgoto são essenciais para evitar a poluição de rios, lagos e lençóis freáticos, garantindo a qualidade da água para o consumo humano e a vida aquática.
1: Controle da poluição. O manejo correto de resíduos, lixo e a drenagem de águas pluviais minimiza a poluição do solo e contaminação do solo e da água.
0: A prevenção dos ecossistemas. A poluição causada pela falta de saneamento pode manter animais, prejudicar ecossistemas inteiros e afetar a agricultura, o comércio e a indústria.
1: Higiene do meio ambiente. A higiene do meio ambiente é um conjunto de práticas para manter a limpeza e as condições sanitárias de um local para prevenir danos à saúde humana e ao ecossistema.
0: Impacto da higienização do meio ambiente. A higienização impacta o meio ambiente principalmente pela libertação de substâncias químicas tóxicas no ar e na água, pela produção de resíduos plásticos de embalagens e pelo consumo de água.
1: Impactos negativos da higienização convencionais. Poluição do ar. Produtos de limpeza liberam compostos orgânicos que contaminam o ar, podendo causar problemas de saúde respiratória.
0: Contaminação da água e do solo. Produtos químicos descartados nos esgotos podem poluir rios, lençóis freáticos e solos. Afetam a vida aquática e o equilíbrio dos ecossistemas.
1: Eutrofização. Fosfatos presentes em alguns detergentes podem causar o crescimento excessivo de algas em corpos de água, reduzindo o oxigênio disponível e matando peixes. Isso é muito feio, amigo ouvinte.
0: Impactos positivos da higiene sustentável. A melhora da saúde pública, a limpeza e a desinfecção de ambientes reduzem a proliferação de agentes biológicos, o que diminui o risco de infecções e doenças.
1: Preservação de recursos. Práticas de higiene sustentável, como a limpeza periódica e o uso de produtos ecológicos, evitam o acúmulo de sujeira e o desperdício de recursos que protegem o meio ambiente.
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3: orgânico. E aqui deitamos restos de pão, de bolachas, restos de comida, chips.
2: Ah, afinal sabes, só falta fazer.

0: Amigos, chegou o momento de ouvirmos as vozes dos nossos amigos. Na entrevista, vamos acompanhar.
1: Rosalina Parrar, venho da Direção Provincial de Educação e sou técnica de saúde escolar.
2: Bem, tia, indo mesmo à primeira questão, o que seria higiene?
1: Eu vou dizer que são todas as técnicas que uma pessoa usa para promover a saúde e prevenindo de várias doenças.
2: Higiene e saneamento é o nosso tema, então... O que seria saneamento?
1: Falar de saneamento, estamos a falar dos serviços fundamentais para o desenvolvimento socioeconômico de uma região. Estou-me a referir de abastecimento de água, estou-me a referir da limpeza urbana, estou-me a referir da drenagem, manejos de resíduos sólidos e de águas fluviais.
2: Higiene e saneamento. Alguma diferença? Estamos a falar da mesma coisa?
1: Há diferença, sim. A diferença é que higiene é tudo sobre limpeza pessoal, enquanto que o saneamento é sobre a gestão do lixo e dos resíduos produzidos pelos seres humanos.
2: Bom, a família é uma partícula fundamental para o desenvolvimento da criança, é sabido. E será que as famílias falam sobre higiene e saneamento com os seus filhos?
1: Sim, sim. As famílias falam da higiene e do saneamento. Por exemplo, quando uma mãe ou um pai diz: filho, vai escovar, filho, vai tomar banho, penteia o cabelo, lava as mãos, lava a roupa, não vai sujo à escola. Quer dizer que ele, sim, conversa com os seus filhos.
2: E a tia também conversa com os seus filhos.
1: Eu converso muito bem. É o pão de cada dia na minha casa.
2: E fala do perigo de não cuidarmos do nosso meio, da nossa higiene.
1: Eu falo.
2: Muito bem. Vem aí a época chuvosa e ela algumas doenças. Como evitar essas doenças? Quais são as consequências?
1: Eu vou dizer para os meninos aqui para prevenir das doenças. Para evitar brincar na chuva, brincar em águas paradas, usar sempre a rede mosquiteira para evitar a malária, lavar as mãos antes e depois de comer e sempre que usar a latrina, lavar as mãos com cinza ou sabão. Manter a latrina tapada.
2: Muito mais. Bom, a criança... É criança. E quem é a principal pessoa para cuidar dessa criança, para que ela esteja ciente do perigo, do não cuidado do meio?
1: Eu vou dizer que a criança não é só de uma mãe, é dos dois. Pai, mãe, tia, tio. Dependendo com quem está a crescer, então eles são responsáveis para a educação desta criança.
2: Bom, tia, em gesto de últimas considerações, o que tem a dizer aos meninos e suas famílias?
1: O que eu digo para as famílias com seus filhos? Vem aí o tempo chuvoso, vamos ter cuidado com chuvas, vamos ter cuidado com as doenças, vamos prevenir das doenças. Não vamos deixar as crianças brincar na água. Não vamos deixar as crianças brincar na chuva. Temos que ter muito cuidado para o período que se avizinha.
2: Muito obrigada, tia Rosalina Parrari, por ter aceito o nosso convite e esperamos contar com a tia sempre.
1: Obrigada, convide mais vezes que eu estarei em prontidão.
0: Voltamos! Amigo ouvinte, estamos na reta final do programa, onde falamos da higiene e saneamento do meio ambiente.
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0: Este é o programa Malta Toda, onde brincar é uma coisa séria, porque brincando se aprende, amigo ouvinte.
3: Amigo ouvinte, cuide de ti e dos teus.
0: Fique bem e nunca polui o meio ambiente, porque a paz deve reinar no nosso meio.

Encontro Mercado com os nossos ouvintes da Palma Meio. Como dissemos, é um espaço que acontece a terça, quinta, sábado e domingo aqui na Rádio Moçambique. Por ocasião do dia de ontem, não é? Sabem muito bem que as atividades do programa da criança elas vão continuar até o dia 16, portanto, que vão culminar com as celebrações do Dia da Criança Africana. E, portanto, isto acontece no dia 16 de junho, e acreditamos que o Departamento da Criança, não é, da Rádio Moçambique, sobretudo o emissor provincial da Rádio Moçambique, estão a fazer atividades com vista a dar visibilidade, não é, à questão criança, porque é criança em primeiro lugar. E por falar nisto, vamos continuar a homenagear os meninos até o dia 16 de junho, oferecendo este tema da Nilza. Com temáticas sobre as uniões prematuras, a gravidez precoce, a relação entre pais e filhos, são temas abordados no programa.

0: 11 horas a 45 minutos, a caminho das 12 horas, e continuaremos a proporcionar-lhe aqui alguns números musicais, depois de termos estado com o Mr. Ball. Esteve aqui há pouco Nelson Tivan, na companhia da Macaz, e na sequência vamos ouvir Rei Anaconda.
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0: Há certos horlógios, são exatamente em toda a República de Moçambique, 12 horas.
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0: Prezado ouvinte, boa tarde. Sem perder mais tempo, vamos ao encontro de Vitorino Kumbokane e Rosário Ângelo para as notícias da província. Boa tarde.

Ouvinte, muito boa tarde. Vamos às notícias a esta hora lidas por Vitorino Kumbukani. Três funcionários do Hospital Central de Nampula estão detidos desde esta segunda-feira, indiciados na tentativa de roubo de quantidades não especificadas de material médico cirúrgico. O fato foi confirmado esta terça-feira pelo porta-voz daquela unidade sanitária, António Carlos, o qual avançou que a neutralização destes funcionários foi graças à pronta intervenção da segurança local. António Carlos informou que depois da segurança do hospital ter se apercebido da existência de uma viatura não institucional no interior do Hospital Central transportando material médico cirúrgico com destino duvidoso, decidiu bloquear todas as saídas, culminando com a revista e a apreensão da viatura com os insumos médicos. Mais de 300 crianças deslocadas vítimas da insurgência residentes na comunidade de Malamakosi, distrito de Herati, na província de Nampula, foram abrangidas esta segunda-feira pela campanha de registro de nascimento gratuito. A ação insere-se no quadro das celebrações do 1º de maio, Dia Internacional da Criança, implementada pelo governo através da organização não-governamental Save the Children. A chefe do posto administrativo de Alua, Cecília António, disse que a escolha desta comunidade é pelo facto de ainda existir muitas crianças desfavorecidas sem nenhuma documentação devido à insurgência. O governo de Herati, em Nampula, está a trabalhar com o Fundo Nacional de Energia, FUNAE, para a construção de 3 campos de painéis solares para o fornecimento de energia a igual número de localidades deste distrito. Trata-se das localidades de Degoro e Naopa e de Meliva, nos postos administrativos de Namapacede e Alua, respectivamente. O diretor do Serviço de Planeamento e Infraestrutura de Herati, Anselmo Namahura, disse que tanto o governo como as comunidades locais aguardam com enorme expectativa a concretização destes projetos, uma vez que o distrito apresenta uma das taxas mais baixas de energia elétrica ao nível da província. Neste momento, apenas 12% dos 480 mil habitantes de Herati, ou seja, 57.600, têm acesso à energia através da rede nacional e de fontes fotovoltaicas. A província de Nampula está a desenhar a Feira Econômica de Nampula, FENA, edição 2026, com estratégias de atração de investidores, sobretudo do ramo industrial. A Feira Econômica de Nampula, em preparação, será acoplada à segunda edição da Conferência Internacional de Nutrição e vai decorrer de 22 de junho a 28 de junho, corrente, e a província quer colocar nas diversas montras o espelho das potencialidades existentes para atrair investidores nacionais e internacionais. O diretor da Indústria e Comércio de Nampula, Jeremias Mapaz, disse que vão ser inscritos mais de 300 expositores com a presença esperada de mais de 10 mil visitantes. E por último, o Tribunal Marítimo Regional Norte em Nacalaporto vai passar a funcionar em edifício próprio ainda este ano. Neste momento funciona num edifício arrendado, acarretando despesas voltadas à instituição numa altura em que há déficit orçamental. A informação foi avançada pelo administrador do distrito de Nacalaporto, Morshid Daúdo, e disse que neste momento já foi identificado um edifício do Estado que vai beneficiar de obras de melhoramento. E é olhando para este cenário que, de acordo com o administrador Daúdo, o seu executivo reuniu-se há dias com as entidades do Tribunal Marítimo com o intuito de traçar mecanismos prévios que visa viabilizar o projeto de estruturas próprias. Foram as notícias a esta hora. O desenvolvimento destas e outras notícias às 3 horas no Jornal de Nampula. Até lá, continuação de uma boa tarde.

0: uma data na história.
1: 2 de junho de 1964. Criação da Organização para a Libertação da Palestina, OLP.

A Organização para a Libertação da Palestina, OLP, foi fundada oficialmente há 62 anos, especificamente a 2 de junho de 1964, com o seu Conselho Nacional Constituinte reunido a partir de 28 de maio daquele ano. O objetivo inicial da criação da OLP era unificar diferentes grupos e facções sob a única liderança para centralizar a luta pela autodeterminação e a criação de um Estado Nacional Palestiniano. Embora tenha sido impulsionada inicialmente pela Liga Árabe e liderada por Ahmad Shoukry, a organização ganhou proteção internacional sob o comando de Yasser Arafat, líder do partido Fatah, que assumiu a liderança em 1969. Em 1974, a Assembleia Geral da Organização das Nações Unidas, ONU, reconheceu a OLP como a única representante legítima do povo palestiniano. Após décadas de resistência armada, a OLP assinou os acordos de Oslo com Israel na década de 1990, o que permitiu a criação da Autoridade Palestiniana para governar partes da Cisjordânia e da Faixa de Gaza. A Palestina está localizada no Médio Oriente, na Ásia Oriental, entre o Mar Mediterrâneo e o Rio Jordão. O território não é contínuo e divide-se em duas áreas principais: a Cisjordânia, localizada na porção leste, e a Faixa de Gaza, que se encontra no sudoeste. O território vive um momento complexo marcado pela tentativa de consolidar um cessar-fogo e por um forte movimento internacional de reconhecimento do seu Estado. Embora a trégua tenha permitido o retorno de milhares de palestinianos para as suas casas, a região enfrenta desafios severos na reconstrução das áreas devastadas. A situação da Palestina e da Organização para a Libertação da Palestina, OLP, é marcada por profunda crise humanitária, fragmentação política e isolamento diplomático internacional. O comando oficial da Palestina está nas mãos do presidente Mahmoud Abbas, líder da Autoridade Nacional Palestiniana, ANP, e da Organização para a Libertação da Palestina, OLP. No entanto, o controle real do território é fragmentado devido às divisões políticas históricas e conflitos armados. Ainda nesta data, 2 de junho, porém, em 1882, morria Giuseppe Garibaldi, herói da independência e da unificação da Itália.

Giuseppe Garibaldi foi guerrilheiro italiano, conhecido como herói dos dois mundos, devido à sua participação em conflitos na Europa e na América do Sul. Considerado como uma das notáveis figuras da unificação da Itália, dedicou a sua vida à luta contra a tirania. Giuseppe Garibaldi passou 10 anos da sua vida a bordo de navios mercantes, seguindo passos do seu pai, um marinheiro que, com o andar do tempo, chegou a obter licença de capitão. Mas os desejos da aventura de Garibaldi não permitiram que seguisse a carreira do pai. Atraído pelas ideias socialistas de Henri Saint-Simon, entrou em contacto com a Sociedade Secreta Jovem da Itália, fundada por Giuseppe Mazzini, republicano e defensor da unidade italiana, que esperava alcançar os seus objetivos por meio de uma manifestação popular. Garibaldi abandonou o mar para participar nessa luta e fez parte da insurreição de Génova, que fracassou. Esta atitude valeu-lhe uma condenação à morte e refugiou-se em Marselha. Em 1835, fugiu para o Rio de Janeiro, no Brasil. Iniciou assim o seu primeiro exílio aos 28 anos de idade. De regresso à Itália, já em 1848, Garibaldi lutou em Lombardia contra o exército austríaco e iniciou a luta pela unificação da Itália. A sua tentativa de expulsar austríacos fracassou e teve de refugiar-se primeiro na Suíça e depois na França. Em 1859, participou na Segunda Guerra pela Independência da Itália. Conseguida a unificação no norte do país, Garibaldi voltou a atenção à Itália Central. Começou com um ataque aos territórios papais, apoiado por Vítor Emanuel II, o rei, que aconselhou a abandonar o projeto. Garibaldi recusou o título de nobreza e a pensão vitalícia que lhe foi oferecida pelo rei e retirou-se para sua casa na ilha de Caprera. Porém, não considerava terminada sua missão, pois Roma continuava fora do reino da Itália. Em 1866, Garibaldi voltou à luta para libertar Veneza, ainda sob domínio austríaco. Em 1879, lutou na sua última campanha em defesa da França. Embora franceses tivessem sido os seus inimigos no passado, lutou lado a lado com estes na Guerra Franco-Prussiana. A 2 de junho de 1882, aos 84 anos de idade, Giuseppe Garibaldi morreu na ilha Caprera, onde está enterrado. A vida de Giuseppe Garibaldi foi dedicada à luta pela libertação do seu país do domínio estrangeiro, levou o seu nome ao reconhecimento do seu país, à Itália e no resto do mundo. 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

0: Em uma data na história, falamos hoje da criação da Organização para a Libertação da Palestina, OLP, a 2 de junho de 1864, e a morte de Giuseppe Garibaldi, herói da independência e da unificação da Itália, a 2 de junho de 1882. O texto foi escrito por Dalila Miquidade, teve a sonorização de Musa Gigalibo e a locução de Vitor Reis.
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A 12 minutos, renovamos os votos numa tarde feliz na nossa companhia. Oxalá que esteja a passar bons momentos, sintonizado a Rádio Moçambique. Caríssimo, sugerimos um número musical no espaço reservado a Sons da Terra. Na verdade, vamos ao distrito de Angoche e vamos ficar com o grupo Macassa.

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7: 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E refoga até todos os legumes ficarem macios.
19: Okay.
7: 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Fecha a panela e deixa cozinhar por cerca de 10 minutos até a mandioca estar quase pronta. 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
11: 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Fica muito bom.
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7: Sim.
19: E cozinhou o peixe cru no molho. Isto é diferente.
7: E também troquei batatas por mandioca. Ficou bom, não é?
19: Sim. Isso não parece ser muito difícil de fazer.
11: E para tornar este um verdadeiro favorito do dia a dia, podes fazer esta receita com ovos cozidos ou com pedaços de galinha em vez de peixe. Funciona com o que tiver disponível, Maria.

0: Delegados na província de Niassa apelam ao combate cerrado a desvio de medicamentos do Sistema Nacional de Saúde e cobranças ilícitas nas unidades sanitárias. A autarquia de Tete, na província com o mesmo nome, registra aumento da produção de lixo. Ultimam-se preparativos do projeto de reabilitação da Estrada Nacional número 282, que liga distritos de Moanza e Xiringoma, em Sofala. Pelo mundo fora, Malawi reforça medidas de prevenção do ébola face ao aumento de casos da doença na região. São alguns assuntos em foco neste jornal, que está a ser transmitido em direto dos estúdios da Rádio Moçambique na cidade da Beira, em Sofala. Receba em meia hora uma mão cheia de notícias sobre o mundo e o país também, com Jorge Johnny na edição e apresentação e Jorge Barros nos cuidados técnicos. Vamos a uma breve pausa e voltamos já. Os jogadores da Seleção Nacional de Futebol Sub-17 Mambinhas receberam esta manhã cada 100 mil meticais do governo pela histórica qualificação ao Mundial. É o cumprimento da promessa feita ontem pelo chefe de Estado, Daniel Chapo. Toda a informação com Castro Jorge, do RM Desporto.
1: O ato teve lugar na sede da Federação Moçambicana de Futebol e foi liderado pelo ministro da Juventude e Desportos, Kaifadini Manasseh. Na ocasião, o presidente da Federação Moçambicana de Futebol, Fizel Cidade, disse que o manager da equipa será o responsável por fazer chegar cada centavo a cada um dos integrantes do conjunto nacional.
2: Após fazer a entrega, iremos canalizar as notas de entrega dentro de 2-3 dias para quem de direito.
1: Entretanto, o ministro da Juventude e Desportos disse ser este o primeiro passo do cumprimento de uma promessa feita ao mais alto nível pelo chefe do Estado, que para além dos 100 mil meticais integra ainda um duate para a construção das futuras casas dos craques do amanhã.
3: Para encorajar, para dar carinho a esses jovens, que já se consideram uma idade de jovens, são crianças assim, mas adolescentes, que levaram Moçambique para bem alto.
1: Ministro da Juventude e Desportos, Kaifadini Manasseh, que também falou da preparação do conjunto moçambicano, tendo em vista a sua participação no Campeonato Mundial de 2026. Manasseh disse que o governo vai tudo fazer para que os mambinhas estejam condignamente representando o país.
3: Mundial com dignidade. Isso sempre trabalharemos para que haja dignidade e sejamos muito bem representados. Isso, como governo, vamos sempre fazer. E é por isso que estamos aqui a dar esse sinal. A presidente já deu esse sinal, que significa que ao mais alto nível deste país, há uma preocupação cada vez mais de trabalhar-se para que estas nossas emissões sejam o mínimo para poder praticar a emissão de suas modalidades.
1: Ministro da Juventude e Desportos, Kaifadini Manasseh, e a entrega na manhã desta terça-feira do valor prometido pelo chefe de Estado moçambicano ontem na recepção aos Mambinhas, a seleção que carimbou o passaporte para o Campeonato do Mundo de Futebol Sub-17 entre novembro e dezembro do ano em curso.
0: Parabéns, Mambinhas. Parabéns, Moçambique, por esta histórica qualificação ao Mundial de Sub-17. A província de Tete registra de alguns anos para cá um aumento de mortes por malária. Isto acontece numa altura em que se intensifica a luta contra a doença, que continua a ser a principal causa de consultas externas e de internamento hospitalar no país. A reportagem é de Adriano Bicuane.
4: Segundo a Secretaria de Estado de Tete, em 2024 foram registrados 19 óbitos, em 2025 34 e no primeiro trimestre deste ano a malária causou a morte de 7 pessoas. Cristina Mafumo facultou esses números esta segunda-feira no encontro que manteve com os deputados da Assembleia da República que compõem a Comissão dos Assuntos Sociais, Gênero, Tecnologias e Comunicação Social.
5: Há uma tendência de aumento de casos de malária a nível de toda a nossa província, onde em 2025, lamentavelmente, houve uma subida de óbitos de 19 de 2024 para 34 em 2025. E no primeiro trimestre, continuamos com esta subida de casos de malária e, lamentavelmente, com 7 casos.
4: O crescente número de mortes por malária na província de Tete preocupou os deputados da Assembleia da República. A inquietação foi manifestada pelo relator e chefe daquele grupo parlamentar depois do encontro com os membros do Conselho dos Serviços Provinciais de Representação do Estado. Aristides Novella, disse que do relatório apresentado levanta muitas preocupações para os deputados.
6: Também de diabetes, que também percebemos que é uma grande preocupação da parte do Executivo responder a esta questão relacionada a essas situações. Preocupou-nos também a questão do número de jovens consumindo álcool, de outras substâncias, estamos a falar de cannabis sativa, que também não é uma novidade. E procuramos também deixar aqui alguns conselhos, do modo em que a província continua trabalhando na sensibilização, do modo que os jovens não adiram drogas, reduzam o nível do consumo de álcool.
4: Aristides Novella, relator e chefe da Comissão dos Assuntos Sociais, Gênero, Tecnologias e Comunicação Social, manifestando a inquietação daquele grupo parlamentar com o incremento gradual de mortes por malária na província de Tete. Os parlamentares desta terceira comissão da Assembleia da República, que se encontram nesta região do país esta segunda-feira, fiscalizaram as ações governativas na cidade de Tete e nos próximos dias vão fazer o mesmo trabalho nos distritos de Angônia, Xangara e Caurabassa. Da cidade de Tete, Adriano Bikwan.
0: No Niassa, trava-se um combate cerrado contra o desvio de medicamentos do Sistema Nacional de Saúde e cobranças ilícitas nas unidades sanitárias. As autoridades locais pedem um engajamento coletivo para se pôr fim ao fenômeno. Toda a informação com Esinata Sane.
7: O secretário de Estado do Niassa, Silva Livone, reitera o apelo aos profissionais de saúde para distanciarem-se de cobranças ilícitas e roubo de medicamentos nas unidades sanitárias. O pronunciamento do secretário de Estado vem numa altura em que ainda são relatados casos de falta de medicamentos nas unidades sanitárias da província, tudo devido ao roubo desses insumos, muitas das vezes envolvendo funcionários do setor. Silva Livone disse que chega de fama na negatividade, porque estes atos mancham o bom nome dos que tanto fazem para garantir o atendimento humanizado aos pacientes. O dirigente referiu-se de contrabando de medicamentos para o vizinho Malawi, através das fronteiras de Mandimba e de Xala, no distrito de Chimbunila.
8: Respondido, sabe, com nossas seringas, com todo o material que sai da República de Moçambique para lá. Alguns até não conseguem tirar aquele símbolo escrito MISAL, que é Ministério da Saúde, que lá também não devia ser MISAL, devia ser o MIT, que é Ministro of Health, que é Ministério da Saúde do Malawi, era em inglês. Mas com o logotipo mesmo, utilizava até às vezes com o timbre do Hospital Provincial de Lixinga. Está a ser usado normalmente no Malawi.
7: Por outro lado, Silva Livone recomendou à Polícia de Imigração e de Guarda Fronteira a apertarem o cerco nestes locais.
8: E existem técnicos de saúde, ou até médicos malavianos, que estão a Moçambique a tratar pessoas nas casas. Alfândegas, Migração, Polícia de Fronteiras. Apertar o cerco. Próximos dias nós vamos trabalhar nisso.
7: Sobre o assunto, o diretor dos Serviços Provinciais de Saúde do Niassa, Narciso Rondinho, disse que há trabalho em curso para acabar com estes males que mancham a instituição, com o envolvimento de comitês de gestão criados em todas as unidades sanitárias.
9: Pedi a todos os gestores que estão nesta sala sobre a necessidade de podermos acarinhar os comitês de humanização e os comitês de congestão ao nível das nossas unidades sanitárias.
7: Diretora dos Serviços Provinciais de Saúde no Niassa, Narciso Rondinho, e as estratégias de combate ao mau atendimento e roubo de medicamentos nas unidades sanitárias da província, Esinata Sani, Lixinga.
0: Escuta o Jornal da Tarde da Rádio Moçambique, transmitido dos estúdios na cidade da Beira, província de Sofala. A campanha agrária passada em Gaza foi para esquecer. Razões de diversa ordem fizeram com que a produção agrícola ficasse aquém do esperado. Mário Martins.
10: No ano passado, o setor havia planificado produzir mais de 2 milhões e 800 mil toneladas de produtos diversos, tendo alcançado mais de 2 milhões e 600 mil toneladas apenas. A informação foi tornada pública pela governadora de Gaza durante a apresentação do balanço do desempenho do Conselho Executivo Provincial referente ao ano passado à quarta sessão da Assembleia Provincial, que decorre na cidade de Xai-Xai. Margarida Mapanzini Nhlongo apontou a dispersão e irregularidade das chuvas, inundações e seca como fatores que propiciaram o atraso do início das sementeiras, o que determinou grandemente a fraca produção e produtividade agrícolas na província. Contudo, a governante indicou a distribuição de semente diversa e outros insumos agrícolas como medidas que levantaram sobremaneira os níveis de produção agrícola.
11: Face a este cenário, os esforços do governo com apoio de parceiros incidiram na distribuição de 132 toneladas de semente de arroz, 35,4 toneladas de milho, 12,9 toneladas de mapira, 84,6 toneladas de feijões e 0,5 toneladas de semente de abóbora. E também foram distribuídos 3.679.000 manivas, que corresponde a 41,6 toneladas de rama de batata doce, e 384.532 mudas de fruteiras entre cajueiros e outros.
10: Governadora da província de Gaza, Margarida Mapanzi Ntlongo, e as medidas tomadas para a recuperação na produção agrícola global do ano passado na província

0: avançou que o projeto de eletrificação desta localidade tiraria a região da dependência do vizinho Malawi.
1: O que está a acontecer é que as comunidades pensam que foram esquecidas. Na medida em que nós vamos a um determinado ponto, poderemos também abranger os outros pontos. Mas um dos pontos essenciais, não chegamos nesta fase, para nós é a localidade de Xala. Se nós tivéssemos energia na localidade de Xala, poderia impulsionar o desenvolvimento conjunto, porque estamos perto do Malau. O que está a acontecer é que o bairro, o lado oposto, já tem energia. Pilipili. Nós não temos energia. Em contacto com a própria EDM, asseguraram-nos que já está no plano da execução.
0: Administradora do distrito de Chimbunila, Nuniasa Calixto Jemusen, e a necessidade de eletrificação da localidade de Xala junto à fronteira com o Malawi, de Lixinga, Raimundo Matola.
2: Retomamos um dos destaques deste jornal. Está para breve o início do estudo técnico do projeto de reabilitação da Estrada Nacional número 282, que liga os distritos do Dondo e Xiringoma, em Sofala. As obras decorrerão numa extensão de cerca de 200 quilômetros que compreendem a via de acesso. Leiton Sifa.
3: Atualmente decorre o processo de seleção da imprensa de consultoria, que será responsável pelo estudo técnico do projeto. O delegado provincial da Administração Nacional de Estradas, Ania Insufal, Egídio Moraes, explicou que o estudo técnico vai permitir avaliar o traçado, tipos de solos, drenagens, pontes e o custo total das obras. Egídio Moraes refere que, pela primeira vez, a estrada foi inscrita no plano quinquenal do governo e já está em curso a mobilização de financiamento para a sua execução o mais rápido possível. A Estrada Nacional 282 é considerada fundamental para o crescimento socioeconômico dos distritos da zona norte da província de Sofala e serve de alternativa à Estrada Nacional número 1.
4: Essa estrada, conforme sabemos, é de interesse de todos e nós continuamos a fazer o trabalho de manutenção de rotina para assegurar a transitabilidade. Mas o objetivo está lá, lançado. O interesse é fazer uma estrada asfaltada. E há, neste momento, a procura de financiamento para a efetivação desse programa. E também está escrito no plano quinquenal, nunca esteve, não é? Agora está escrito, significa que há este todo o interesse de podermos realizar um trabalho de asfaltagem nessa estrada. O estudo ainda não está realizado, mas já há trabalhos que estão em curso e que vai culminar com o estudo para este grande projeto.
3: A estrada Dondo Matondo é terraplanada e na época chuvosa torna-se sempre intransitável.
2: O ministro da Juventude e Desportos desafia os jovens a participar ativamente no processo de construção do país e consolidação da paz. Kaifa Dini Manasse falava hoje em Maputo na abertura da Cimeira Nacional da Juventude sobre a Justiça, Reconciliação e Reforma Democrática em Moçambique. A cobrir o evento esteve a jornalista Érica Munguambe, da Redação Central.
5: Para Kaifa Dini Manasse, o envolvimento da juventude nos processos de tomada de decisões vai permitir que este grupo social esteja no centro de reflexão sobre a democracia como protagonistas. Manasse falava hoje em Maputo, na abertura da Cimeira Nacional da Juventude sobre Justiça, Reconciliação e Reforma Democrática em Moçambique.
6: Os jovens representam a maioria da população moçambicana e constituem a principal força social capaz de impulsionar transformações positivas, promover o diálogo e consolidar os valores da cidadania democrática. Nenhum processo de reconciliação será plenamente sustentável se os jovens não forem ouvidos e envolvidos de forma significativa. Queremos uma juventude que participe, que proponha, que questione construtivamente e que contribua para a consolidação das instituições democráticas. Queremos uma juventude comprometida com a paz, com a tolerância, com a justiça social e com o desenvolvimento sustentável de Moçambique.
5: A Cimeira Nacional da Juventude foi organizada pelo Centro para a Democracia e Direitos Humanos, CDD. O diretor executivo do CDD, Adriano Nuvunga, defendeu no evento a necessidade de os manifestos eleitorais no país apresentarem soluções para os problemas que inquietam a juventude.
7: Que os manifestos eleitorais sejam um espaço onde os jovens tenham as suas aspirações refletidas e as próprias eleições sejam aqueles

0: passo de democracia e de consolidação do Estado Democrático no nosso país.
1: Já a representante da Comissão Técnica para o Diálogo Nacional Inclusivo, Ivone Soares, apelou à juventude a contribuir para a consolidação da democracia, de forma a garantir um futuro mais inclusivo no país.
2: No ar, o Jornal da Tarde da Rádio Moçambique, transmitido nos estúdios na cidade da Beira, província de Sofala. Seguimos agora para Malawi com a notícia de que esse país reforça, portanto, as medidas de prevenção contra o ébola face ao aumento de casos da doença na região. As medidas traduzem-se na vigilância epidemiológica e tem como grupo-alvo os viajantes que chegam ao país. Esta é uma informação que é conferida pelo correspondente da Rádio Moçambique no Malawi, Sérgio Sixpence.
3: As autoridades também intensificaram a vigilância nas fronteiras e as campanhas de sensibilização pública dirigidas aos viajantes e às comunidades fronteiriças como parte dos esforços para impedir a eclosão da doença no país. O porta-voz do Departamento de Imigração e Serviços de Cidadania no Malawi, Pascoal Zulu, disse que as ações implementadas em colaboração com o Departamento de Saúde Portuária entram em vigor imediatamente em todos os aeroportos e postos de fronteira terrestre. Zulu explicou que a medida será aplicada a todos os passageiros que entrarem ou estiverem em trânsito no Malawi. O departamento apela por conseguinte a todos os passageiros que entram no Malawi para cumprirem integralmente os novos requisitos de rastreio de saúde e os procedimentos relacionados. O não cumprimento destas medidas pode resultar na recusa de entrada conforme os regulamentos de saúde pública e imigração aplicáveis. Pascoal Zulu salientou que as medidas visam salvaguardar tanto a segurança nacional como a saúde pública através da gestão coordenada das fronteiras e dos esforços de prevenção de doenças. Sérgio Sixpence, em Blantyre.

0: Os mais de 500 moçambicanos vítimas de ataques xenófobos na cidade sul-africana de Cabo já estão a caminho de Moçambique. Esta é uma informação que é trazida à antena pelo correspondente da Rádio Moçambique na África do Sul, Eduardo Figurão.
1: O governo disponibilizou transporte terrestre para todos os afetados que estão a ser levados para a fronteira de Santo Garcia, na província de Maputo. Aqui vão receber kits alimentares para uso imediato e para os primeiros 10 dias após restabelecerem as suas zonas de origem nas províncias de Maputo, Gaza, Inhambane e Manica. Na hora de deixarem para trás a Terra Durando, os moçambicanos pedem que o governo crie oportunidades de emprego para a sua melhor reinserção nas zonas de origem.
2: Aqui fala Marcolino Boane, venho da província de Gaza, em Xai-Xai, especificamente os Kumbane. Nós estamos a voltar em casa. E voltando em casa, nós não temos como trabalhar a não ser que nos abram oportunidades para nós trabalharmos. Nós sabemos trabalhar, temos força de vontade de fazer muitas coisas. Essa África do Sul aqui, que hoje está a sair com boas imagens, somos nós que estamos a fazer.
3: Eu sou Jéssica Valdemiro, estou aqui em Moçambique, na África do Sul, mas preciso de voltar para casa, preciso de emprego, porque tivemos uma guerra aqui, já não estamos a trabalhar, precisamos de um emprego. Nasci na província de Inhambane, distrito de Masinga. Não temos como trabalhar, já temos que voltar para casa.
4: Anita Castro, estamos a pedir ajuda, aqui nós estamos mal mesmo, estamos a pedir ajuda, nosso presidente, nos ajudar a nos ver. E estamos a pedir emprego, a nossa volta da nossa terra. Estamos a pedir ajuda, por favor, crianças, jovens, estão mal, não temos emprego, não temos nada, a nossa volta.
1: Os autocarros que transportam os moçambicanos deverão fazer uma escala na cidade de Joanesburgo esta tarde. Na capital econômica sul-africana, os compatriotas vão receber apoio alimentar e terão um breve encontro com as autoridades consulares de Joanesburgo. Os ataques xenófobos na zona de Mossel Bay resultaram na morte de pelo menos 7 moçambicanos. Rádio Moçambique, Eduardo Figurão, em Joanesburgo.
0: E notícias de última hora dá contas de que o Serviço Nacional de Migração reforça as condições para o regresso dos moçambicanos vítimas da onda de xenofobia na África do Sul através da fronteira de Ressano Garcia. Para o desenvolvimento desta notícia, seguimos já em direto ao encontro do jornalista Rigoberto Chissano. Muito boa tarde. Qual é o ponto de situação aí onde te encontras, Rigoberto?
5: Muito boa tarde. Autoridades de imigração garantem ter reforçado o efetivo para flexibilizar a triagem de cerca de 600 moçambicanos que chegam na noite de hoje ao país pela fronteira de Ressano Garcia, distrito de Moamba, província de Maputo. O porta-voz da migração, Juca Bata, garante que no terreno já estão as equipas preparadas para responder todas as necessidades à chegada dos moçambicanos que estiveram acolhidos num estádio comunitário do município de Mossel Bay.
6: O INGD, o CERNIC, as alfândegas, a saúde, estão neste momento no terreno a envidar todos os esforços para que este processo ocorra sem sobressaltos, desde a triagem, o acompanhamento psicológico, até o acompanhamento para os seus destinos finais. Importa dizer que a maioria destes nossos concidadãos são oriundos das províncias de Gaza, província de Maputo, Inhambane, assim como a província de Manica. Para o dia de amanhã, dia 3 de junho, espera-se que o posto travessia de Ressano Garcia receba cerca de 140 concidadãos nacionais, que também serão deportados por permanecerem naquele país indocumentados e viviam de forma legal. Dizer que estas deportações são um trabalho que está sendo feito pelo governo sul-africano e as autoridades moçambicanas estão acompanhando atentamente e dando o devido apoio necessário.
5: Porta-voz da Migração, Juca Bata. E a chegada esta noite de cerca de 600 moçambicanos deportados da África do Sul.
0: Um breve olhar sobre a atualidade internacional. Perto de 100 grupos armados estão, nos últimos 3 anos, envolvidos no tráfico de menores na África. As operações ocorrem, na sua maioria, em 12 países africanos e afetam mais de 5 mil crianças. São dados divulgados pelo Escritório das Nações Unidas sobre Drogas e Crime, no quadro da celebração ontem do Dia Internacional da Criança. O presidente norte-americano afirma que pode ser alcançado na próxima semana um acordo que visa acabar com a guerra no Irã e desbloquear o Estreito de Hormuz. Donald Trump mantém assim este posicionamento, mesmo depois de Irã ter anunciado a suspensão das negociações com Washington. Apesar das declarações do governo iraniano, Trump sublinha que parece promissor um acordo de cessar-fogo no Médio Oriente. As Nações Unidas acusam Israel de violar a soberania libanesa através da sua presença militar no país. A subsecretária-geral da ONU para a África alerta, contudo, que a situação no Líbano é alarmante devido à intensificação dos confrontos entre Israel e o grupo xiita libanês Hezbollah. Marta Pobé diz que houve registro de uma intensa atividade militar com bombardeamentos, movimentos logísticos e demolições em áreas próximas da fronteira entre os dois países. Um avião de treino da Força Aérea de Taiwan despenhou-se hoje, provocando a morte de 2 pilotos a bordo. O facto ocorreu durante um exercício que simulava uma falha de motor. O ministro da Defesa de Taiwan anunciou que a Força Aérea já criou uma equipa especial para investigar as causas do acidente. Por cá, o distrito de Xongwen, em Gaza, prepara-se para realizar a primeira conferência de investimentos. São esperados no evento, a ter lugar dentro de 2 semanas, mais de 250 participantes. Rogério Madete.
7: Pretende-se com o evento promover e divulgar as potencialidades que o distrito de Xongwen oferece, de modo a atrair diversas iniciativas de investimentos para a região. A administradora do distrito de Xongwen anotou que o evento está sendo preparado ao detalhe para permitir a participação de todos os interessados de formas presencial e virtual. Suzette Nhangumele diz que, nesta conferência, o distrito vai expor diversas oportunidades de investimentos disponíveis na região, com destaque para as áreas de agricultura, turismo, pesca, imobiliária e banca.
8: Se conseguirmos processar esta mandioca para o consumo interno, mas também para colocar em outros mercados que nós sabemos que precisa desta mandioca processada para vários fins, tanto nós estamos abertos. Temos também o turismo. O Xongwen tem cerca de 23 quilômetros de costa. É possível, sim, alavancarmos o turismo. Precisamos também de fazer alavancar os números do pescado que nós temos estado a apresentar. Portanto, essas quantidades ainda não satisfazem-nos a nós como distrito, mas queremos produzir um pouco mais. Então, temos que falar sobre essas matérias. Temos que falar também da imobiliária, porque não, costumo dizer que Xai Xai está a crescer para Xongwen, ou então Xongwen é o pulmão do Xai Xai. Então, nós precisamos de também criar condições para que quem queira ter um assentamento condigno em Xongwen o faça. Temos espaços lá, pode-se realmente requerer esses espaços, construir-se residências que possam acomodar a quem esteja em condições, mas também pode-se fazer a infraestruturação da terra em si. São oportunidades que nós temos abertas para atrair o investimento.
7: A administradora do distrito de Xongwen, Suzette Nhangumele, e as potencialidades a serem expostas na primeira conferência distrital de investimentos a ter lugar em finais deste mês. Depois da conferência de investimentos, o distrito de Xongwen vai igualmente realizar, no dia 27 de junho em curso, a 3ª edição da Feira de Carne e Arroz. Rogério Maded, em Xai-Xai.
0: Mais de 250 toneladas de resíduos sólidos são produzidas diariamente na cidade de Tete, a província com o mesmo nome, o que coloca desafios à idilidade do ponto de vista de saneamento. Ignacio Gamay.
9: Trata-se de resíduos gerados em 8 dos 9 bairros que compõem o município e resultam sobretudo das atividades domésticas, comerciais e de prestação de serviços. Para garantir a recolha do lixo, o Conselho Municipal da cidade de Tete recorre a caminhões porta-contentores apoiados por pás, carregadeiras e caminhões basculantes. O diretor de Salubridade e Transporte no Conselho Municipal da cidade de Tete disse que a crescente produção de lixo exige a observância das normas de higiene e saneamento, de modo a reduzir os impactos ambientais e os riscos para a saúde pública.
10: Dois caminhões porta-contentor, compactadora, que têm feito o manuseamento de contentor daqueles 3 toneladas.
9: Zito Pires, diretor de Salubridade e Transporte no Conselho Municipal da cidade de Tete, e a gestão de resíduos sólidos nos bairros da urbe, com o auxílio de caminhões basculantes. A fonte salientou que o bairro Degue ainda não é coberto pela rede de transporte de resíduos sólidos, estando em curso um plano para sua inclusão. Ignácio Gamay, cidade de Tete.
0: E pronto, chega assim ao fim este jornal, que teve Jorge Johnny na edição e apresentação e Jorge Barros nos cuidados técnicos. Boa tarde.

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1: A renovadas votos de uma tarde feliz, lembrar que somos a Rádio Moçambique, estúdios em Nampula. Convidamos a acompanhar o Jornal de Nampula, hoje editado por Vitorino Kumbukane e Rosário Ângelo. Boa tarde.
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3: Ouvinte, muito boa tarde. Detidos esta segunda-feira na cidade de Nampula, três funcionários do Hospital Central indiciados na tentativa de roubar diverso material médico cirúrgico naquela unidade sanitária. Em perspectivas, a eletrificação de três localidades do distrito de Errado com fontes fotovoltaicas. As autoridades governamentais de Nampula afinam a máquina para acolher a Feira Econômica de Nampula, FENA, a decorrer em finais deste mês de maio. Destaques desta edição do Jornal de Nampula, tarde de terça-feira, 2 de maio de 2026. Vitorino Kumbukane está na apresentação e Rosário Ângelo na sonorização. Votos de ótima audição. Abrimos o desenvolvimento do Jornal da Tarde da Rádio Moçambique Nampula com o assunto que dá conta de que foram detidos esta segunda-feira na cidade de Nampula três funcionários do Hospital Central indiciados na tentativa de roubar diverso material médico cirúrgico naquela unidade sanitária. Otávio Fonseca.
4: O facto foi confirmado esta terça-feira pelo porta-voz daquela unidade sanitária, António Carlos, o qual avançou que a neutralização destes funcionários foi graças à pronta intervenção da segurança local. António Carlos informou que depois da segurança do hospital ter se apercebido da existência de uma viatura não institucional no interior do hospital transportando material médico cirúrgico com destino duvidoso, decidiu bloquear todas as saídas desta unidade sanitária, culminando com a revista e apreensão da viatura com os insumos médicos. O porta-voz do Hospital Central de Nampula informou que a polícia está a investigar a situação para apurar como teria sido retirado o material médico cirúrgico do armazém e qual seria o real destino.
5: Então, mais uma vez, apelar a todos os colegas aqui do hospital e à sociedade em geral também para estarmos atentos a este tipo de práticas, a denunciarmos imediatamente a direção do hospital e a qualquer pessoa que trabalha aqui no hospital, no sentido de imediatamente poderem ser tomadas medidas, no sentido de que esse tipo de práticas não prevaleça a nível da nossa unidade, porque, afinal de contas, o nosso maior valor é a vida e se começa a haver este tipo de práticas, o hospital vai ficar sem medicamentos e quem sofre no final do dia somos todos nós.
4: Porta-voz do Hospital Central de Nampula, António Carlos, e a detenção de três funcionários daquela unidade sanitária esta segunda-feira, indiciados na tentativa de roubo de material médico cirúrgico.
3: Detidos esta segunda-feira na cidade de Nampula, três funcionários do Hospital Central indiciados na tentativa de roubar diverso material médico cirúrgico naquela unidade sanitária. Continuamos ainda a falar do setor da saúde. O Hospital Central de Nampula registrou no primeiro trimestre deste ano 223 casos de acidente vascular cerebral AVC contra 214 no igual período do ano passado. No período em causa foram registados 23 mortes devido à doença contra 28 do igual período de 2025. O médico neurologista do Hospital Central de Nampula, Frederico Sebastião, informou que o aumento de casos de acidente vascular cerebral no período em referência está relacionado com casos de hipertensão arterial e diabetes, bem como doenças cardíacas. Frederico Sebastião indicou ser importante que os cidadãos previnam-se de casos relacionados com acidente vascular cerebral através da medição da hipertensão arterial.
6: A hipertensão arterial descontrolada neste período de inverno, ela aumenta naturalmente. Nós podemos fazer aqui um estudo em cada um medir sua pressão arterial durante o verão e controlar durante o inverno. Há onde ver que durante o inverno a pressão arterial aumenta. Se a pessoa já tem alterações vasculares, isso propicia ou a isquemia ou a hemorragia. Portanto, quem é hipertenso conhecido Nesta altura tem que fazer o quê? Fazer a medicação, dobrar o controle da sua hipertensão. Para quem tem um familiar direito, pai, mãe, irmão hipertenso, que até hoje nunca mediu, nós convidamos a pessoa para medir a sua pressão arterial para ver em que nível está. Para ver se tem critério para começar a medicação ou apenas basta de mudar os hábitos de vida.
3: Médico neurologista do Hospital Central de Nampula, Frederico Sebastião, falou das ações que aquela unidade sanitária tem estado a desencadear para reduzir o número de óbitos por AVC.
6: Nós estamos desde muito tempo, 2023, estamos cá a trabalhar muito na preparação das equipas em abordar o doente com AVC. Nós antes de 2023 não conseguimos fazer TACs de urgência, neste momento conseguimos fazer TACs de urgência. Quando o doente que vem com suspeita de o AVC agudo, conseguimos fazer o TAC até pior. O que toma muito em consideração o tratamento específico. Primeira coisa. Segunda coisa, o cumprimento dos protocolos de tratamento.
3: Médico neurologista do Hospital Central de Nampula, Frederico Sebastião, a falar dos casos de acidente vascular cerebral AVC registrados nesta maior unidade sanitária da região norte do país. Em perspectivas, a eletrificação de três localidades do distrito de Errate com fontes fotovoltaicas. O governo de Errate, em Nampula, e o Fundo Nacional de Energia estão a trabalhar para a construção de três campos de painéis solares para o fornecimento de energia a estas localidades do Lumoro.
7: Trata-se das localidades de Necori, na Ropa, e de Meliva, no posto administrativo de Namapa Sede e Alua, respectivamente. O diretor do Serviço de Planeamento e Infraestrutura de Errate, Anselmo Namahura, disse que tanto o governo como as comunidades locais aguardam com enorme expectativa a concretização destes três projetos, uma vez que o distrito apresenta uma das taxas mais baixas de energia elétrica ao nível da província. Neste momento, apenas 12% dos 480 mil habitantes de Errate, ou seja, 57.600, têm acesso à energia através da rede nacional e de fontes fotovoltaicas.
8: Como setor, temos interagido com os colegas da Lissabon de Moçambique, mas por conta de falta de material, aquilo que tem sido a resposta que recebemos, e nós ainda estamos nesta cifra. Estamos há sensivelmente 2 anos, se não mesmo 3, com esse nível de cobertura. Praticamente nos últimos 2 anos, 3 anos, o distrito não se sente ou não se beneficia de alguma extensão da rede elétrica de Caura Baixa. Então, é um número praticamente parado, mas com muita, muita sustentação a nível das nossas comunidades. Temos o posto de Alua, temos o posto administrativo de Namiroa, todo ele que não conhece o que é a energia da rede nacional. Então, são números muito baixos que nos preocupam e temos feito comunicações com vários parceiros, com outro nível do governo provincial, para ver se saímos deste, pelo menos, se chegássemos a 25%, nos sentiríamos pouco satisfeitos.
7: Anselmo Namahura, diretor do Serviço de Planeamento e Infraestrutura de Errate, acrescentou que apenas as sedes dos postos administrativos de Namapa Sede e Alua estão iluminados através da rede nacional. A sede do posto administrativo de Namairoa e algumas comunidades têm energia 5 horas por dia através de painéis solares.
3: O governo de Errate Nampula está a trabalhar com o Fundo Nacional de Energia, FUNAI, para a construção de 3 campos de painéis solares para fornecimento de energia a igual número de localidades deste distrito. As autoridades governamentais em Nampula afinam a máquina para acolher a Feira Econômica de Nampula Fena, marcada para a final deste mês. Olívio Mateus e mais detalhes sobre o nível de preparação.
9: A província de Nampula está a desenhar a Feira Económica de Nampula, a FENA, edição 2026, com estratégias de atração de investidores, sobretudo do ramo industrial. A Feira Económica de Nampula, em preparação, será acoplada à segunda edição da Conferência Internacional de Nutrição e vai decorrer de 22 de junho a 28 de junho corrente. E a província quer colocar nas diversas montras o espelho das potencialidades existentes para atrair investidores nacionais e internacionais. O diretor da Indústria e Comércio de Nampula, Jeremias Mapaz, disse que vão ser inscritos mais de 300 expositores, com a presença esperada de mais de 10 mil visitantes. Segundo Mapaz, a feira busca mecanismos de aceleração econômica na província.
10: Nós, através disso, temos esta missão e atribuição de atrair um investimento para a província de Nampula. Contaremos com a presença dos vários fazedores da economia, além fronteiras. Um dos objetivos é nos concentrarmos naquilo que nós temos parados em termos do setor da indústria. O que nós faremos, naturalmente, é, ao nível interno, ao nível externo, convidar para que o setor privado possa, naturalmente, olhar para esta indústria de caju, que dispensa muito tipo de apresentação, e que, possivelmente, possamos possamos retomar com algumas indústrias que naturalmente estão paralisadas durante esse período. Portanto, já temos a confirmação das duas regiões mais próximas, que é, portanto, a região de Cabo Delgado, a região de Niassa, e não só, também teremos... Portanto, já temos a confirmação de alguns países estrangeiros que efetivamente irão também participar nesta 7ª edição da Feira Económica de Nampula. Portanto, que julgamos que é um espaço para criar, acelerar o desenvolvimento rápido para a nossa província de Nampula, porque debatemos, portanto, matérias estruturantes.
9: Jeremias Mapaz, diretor provincial da Indústria e Comércio de Nampula. Neste momento, decorrem as montagens de pavilhões de exposição das várias potencialidades da...
3: Ontem foi 1 de junho, Dia Internacional da Criança. Informações que nos chegam do distrito de Rata referem que mais crianças deslocadas beneficiaram de registro de nascimento. Albano Xavier.
11: Mais de 300 crianças deslocadas vítimas da insurgência, residentes na comunidade de Malamacose, distrito de Irate, na província de Nampula, foram abrangidas esta segunda-feira pela campanha de registro de nascimento gratuito. A ação insere-se no quadro das celebrações do 1º de junho, a Dia Internacional da Criança, e está a ser implementada pelo governo através da organização não-governamental Save the Children. A chefe do posto administrativo de Alua, no distrito de Irate, Cecília António, disse que a escolha desta comunidade é pelo fato de ainda existirem muitas crianças desfavorecidas, sem nenhuma documentação devido à insurgência.
12: Na verdade, é uma das preocupações que os pais encarregados da educação têm colocado nas reuniões. A falta de registro, tendo em conta as distâncias da comunidade para a sede do distrito onde se encontra a conservatória de registro. Então, hoje é um dia muito feliz para o governo, assim como a nossa população. E gostaríamos que tivéssemos atividade do gênero mais vezes.
11: A Rádio Moçambique abordou alguns pais e os encarregados de educação que na altura faziam o cadastro de nascimento gratuito dos seus educandos.
13: Meu nome é Juma Riquixo. Nós estávamos muito tristes porque as crianças, quando fossem na escola, sempre lhe pediam cédulas e nós não tínhamos como adquirir essas cédulas, visto que estamos aqui a um raio um pouco distante para os serviços de notariado do distrito de Errado.
14: Nortino Mário, estou a sentir, porque estou a agradecer, tenho 3 filhos para registrar cédula.
11: Mensagens de promoção dos direitos da criança.
15: É um desafio que nós encontramos a nível da comunidade, que muitas crianças não têm acesso, não foram registradas, porque sabemos que uma criança sem documentação praticamente pode não conseguir aceder a algum outro serviço. Como dar, por exemplo, dar continuidade ao ensino secundário. Então estamos aqui mais para também facilitar esta campanha.
11: O projeto Ela Pertence à Escola da Save the Children está em implementação em 140 escolas dos distritos das províncias de Nampula e Niassa.
3: Estamos praticamente na reta final desta edição do Jornal de Nampula Tarde, terça-feira, 2 de junho de 2026. Vamos recapitular os assuntos de destaque. Dizemos que estão detidos desde esta segunda-feira na cidade de Nampula, 3 funcionários do Hospital Central indiciados na tentativa de roubar diverso material médico-cirúrgico naquela unidade sanitária. Em perspectivas, a eletrificação de 3 localidades do distrito de Errate com fontes fotovoltaicas. As autoridades governamentais de Nampula afinam a máquina para acolher a Feira Econômica de Nampula Fena, marcada para finais deste mês de maio. Rosário Ângelo esteve na sonorização e Vitor Nubuca na edição. Boa tarde.
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0: A 13 horas a 14 minutos, obrigada Vitorino Combucan, Rosário Ângelo também, a continuação de um bom trabalho. São 13 horas a 14
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A caminho das 14 horas, 13 horas e 52 minutos, estamos a 8 minutos das 2 da tarde. 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

A 13 e 11, 57 minutos, estamos a 3 minutos da hora 14, falávamos da África, exaltação à África, o berço da humanidade, a província do Niassa, eles que vão conduzir-nos até à altura das notícias. Estamos com a banda Ulongwe. Ulongwe.

0: Em informação horária, são 14 horas em Moçambique.
1: 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Boa tarde.
2: Muito boa tarde, Henriques Dias. Boa tarde, amigo ouvinte. O governo entregou hoje o prémio de 100 mil meticais à Seleção Nacional de Futebol de Sub-17, os Mambinhas, na sequência da qualificação de Moçambique para o Campeonato do Mundo, a realizar-se em finais deste ano no Catar. A cerimónia, que teve lugar na sede da Federação Moçambicana de Futebol, foi dirigida pelo Ministro da Juventude e Desportos. Kaifadin Manasse disse que este é o primeiro passo do cumprimento de uma promessa feita ao mais alto nível pelo Presidente da República, Daniel Chapo, de que, para além dos 100 mil meticais, os Mambinhas e a equipe técnica receberiam títulos de direito de uso e aproveitamento da terra.
3: Encorajar para dar carinho a estes jovens, que já estão a chegar a uma idade, esses jovens são crianças em si, mas adolescentes, e levaram os amigos para bem alto.
2: Ministro da Juventude e Desportos, Kaifadin Manasse. Os mais de 500 moçambicanos vítimas de ataques xenófobos na zona de Mossel Bay, na cidade sul-africana de Cabo, já estão em Moçambique. Dizia, já estão a caminho de Moçambique. Correspondente Eduardo Figurão.
4: O governo disponibilizou transporte terrestre para todos os afetados que estão a ser levados para a fronteira de Santo Garcia, na província de Maputo. Aqui vão receber kits alimentares para uso imediato e para os primeiros 10 dias após restabelecerem as suas zonas de origem nas províncias de Maputo, Gaza, Inhambane e Manica. Na hora de deixarem para trás a Terra Durando, os moçambicanos pedem que o governo crie oportunidades de emprego e para a sua melhor reinserção nas zonas de origem. Os ataques xenófobos na zona de Mossel Bay resultaram na morte de pelo menos 7 moçambicanos. Rádio Moçambique, Eduardo Figurão, Joanesburgo.
2: As autoridades de migração garantem ter reforçado o efetivo para flexibilizar a triagem dos mais de 500 moçambicanos que chegam na noite de hoje ao país, através da fronteira de Ressano Garcia, distrito da Moamba, na província de Maputo. O porta-voz do Serviço Nacional de Migração, Juca Bata, garante que, no terreno, já estão equipes preparadas para responder às necessidades dos moçambicanos que estavam albergados no estádio comunitário de Moss Bay.
5: O INGD, o CERNIC, as alfândegas, a saúde, estão neste momento no terreno a envidar todos os esforços para que este processo ocorra sem sobressaltos, desde a triagem, o acompanhamento psicológico, até o acompanhamento para os seus destinos finais. Para o dia de amanhã, dia 3 de junho, espera-se que o posto travessia de Santa Garcia receba cerca de 140 concidadãos nacionais, que também serão deportados por permanecerem naquele país indocumentados e viviam de forma legal. Dizer que estas deportações são um trabalho que está sendo feito pelo governo sul-africano e as autoridades moçambicanas estão acompanhando atentamente e dando o devido apoio necessário.
2: Porta-voz do Serviço Nacional de Migração, Juca Bata. A cidade de Maputo conta desde hoje com um serviço de transporte funerário gratuito para apoiar as famílias vulneráveis. A iniciativa insere-se nas medidas de assistência social promovidas pelo Conselho Municipal para garantir dignidade e apoio às famílias em situação de vulnerabilidade na capital do país. O edil de Maputo, Razak Manik, disse na entrega de uma viatura funerária que o novo meio de transporte vai reduzir custos que as famílias necessitadas enfrentam para realizar os funerais.
6: E entendemos como Conselho Municipal criar condições a título gratuito. Estamos a falar de famílias que não têm recursos, não têm condições, para não dizer que estamos perante pobreza. Não é? E pobreza é esta que temos todos a responsabilidade de ir combatendo. É uma viatura que vai servir a todos os bairros. Há necessidade de envolvimento de chefes de quartelão e secretários dos bairros para que estas viaturas cheguem àqueles que necessitam.
2: Presidente do Conselho Municipal de Maputo, Razak Manique, na entrega esta terça-feira de uma viatura funerária gratuita aos munícipes da capital do país. Na atualidade internacional, as Nações Unidas acusam Israel de violar a soberania libanesa através da sua presença militar no país. A subsecretária-geral da ONU para a África alerta que a situação no Líbano é alarmante devido à intensificação de confrontos entre Israel e o grupo xiita libanês Hezbollah. Marta Pobe diz que houve registro de uma intensa atividade militar com bombardeamentos, movimentos logísticos e demolições em áreas próximas à fronteira entre os dois países. Foram as notícias a esta hora, as próximas às 15 horas.
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0: Para os ouvintes, boa tarde. São 14 horas, 5 minutos. 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Manhã de, aliás, tarde de terça-feira, hoje dia 2 de junho do ano de 2026. Na sequência, pontualmente, às 14 horas e 10 minutos, vamos passar-lhe um compacto da Mana. Mana que realizou há dias uma palestra no âmbito do 5 de junho com temas abordados sobre a droga e o empreendedorismo juvenil. Para acompanhar depois deste tema que homenageia e reconhece o papel da mãe, para conferir já a seguir.

14 horas, 11 minutos, este tem Mac, usámo-lo para fazer a ponte para este momento seguinte. Este tema que esteve a falar da mãe, como sabem, ser mãe é mais que uma mera ocupação, é um dom divino. E se hoje estamos bem por sua causa, se chegamos até aqui, foi graças à mãe, pelo apoio, pela proteção, e cada vitória nossa tem o seu nome. Cuidado em todos os momentos que fazem diferença para preservar os nossos sonhos dia após dia, não é? 14 horas e 12 minutos.

0: Ouvinte, muito bem-vindo à rádio. Estamos no ar para conversarmos sobre as diversas iniciativas que acontecem na nossa sociedade. Hoje, a questão de fundos está mesmo virada à inclusão juvenil. Aliás, este é o nome de um evento que acontece no próximo 5 de junho, aqui na cidade de Nampula. É um evento este organizado pela MAN, Associação Moçambicana da Aliança Juvenil. Vou aceitar desde já a correção, caso tenha, por exemplo, errado no nome. Mas antes, tenho os membros desta associação que desde já, em nome da Rádio Moçambique, queremos agradecer pela disponibilidade e terem aceito o convite. Bem-vindos.
1: Muito agradecida pelo convite. Chamo-me Angélica Beula, uma das representantes da Associação Amana.
0: Exato, muito bem. Apenas para corrigir, Amana é a Associação Aliança Moçambicana de Apoio à Nutrição e à Adolescente, correto?
1: Certo.
0: É uma associação baseada aqui na cidade de Nampula.
1: Sim, sim.
0: Desculpa?
1: É uma associação baseada aqui na cidade de Nampula, estamos em processo de criação.
0: Exato.
1: E tem como objetivo dar acompanhamento à nutrição de crianças de até 2 anos e acompanhamento a adolescentes. Estamos a falar de acesso à educação, inclusão social, combate a casamentos prematuros e violência baseada em gênero.
0: E já está a funcionar há quanto tempo?
1: A associação ainda é recém, porque ainda estamos em processo de criação. Estamos nesse processo já há 2 meus, se a memória não me falha, meus colegas podem me corrigir.
0: Angélica Beula, não estás só, estás acompanhada.
1: Estou acompanhada.
0: Eu dizia que há convidados, ou seja, o elenco da Amana está cá. Archer, muito bem-vindo ao programa, à conversa na rádio. Uma vez mais, Archer, apresente-se, apelido, e qual é a função da Amana, enfim.
2: Obrigado, Fidalgo, pelo convite aqui. Eu respondo pelo nome de Archel Albano e sou aqui um dos representantes da Amana, sou o vice-presidente e diretor executivo desta associação. E estamos aqui com esta iniciativa, só para deixar constar. Já estamos a trabalhar, não temos a documentação assim já oficial, mas estamos a trabalhar. Já há uns 2 meses que nós viemos já criando iniciativas, desenhando projetos, e este é um dos primeiros projetos a ser implementado pela associação, e nós estamos aqui mais preocupados com a nossa sociedade, não é? E sabemos que o desenvolvimento de uma cidade depende muito da juventude. Então, ontem mesmo estávamos ali a celebrar o 1 de junho, que é o dia das crianças. E se essas nossas crianças crescem sem acompanhamento, temos ali uma sociedade falida.
0: Muito bem.
2: Ou falhada.
0: Muito bem. Ao meu lado direito.
3: Saudações a todos os ouvintes. Vos fala aqui Aniceto Rui.
0: Exato. Aniceto, qual é a função na Amana? E na rádio hoje e agora, quais são as perspectivas deste evento que nos traz?
3: Eu sou secretário da associação. E aquela pessoa que trata
0: de todos os pedidos,
3: de todas as coisas. A expectativa é enorme e positiva. Nós esperamos que muitos jovens adiram a este evento. Afinal de contas, como o meu colega falava, estamos preocupados com a sociedade. Apesar de estarmos ainda numa incubadora, o que é que isso significa? Estamos em processo de fortificação, em outros termos diria, estamos a construir uma associação que vai se preocupar em mitigar algumas questões viradas ao fraco desenvolvimento da comunidade através da juventude. Por isso, nós estamos a organizar este evento para que o jovem, aquele que nós vimos lá, meio que em outros dentro de parênteses ou entre aspas, vigarizado. Então nós precisamos que esse jovem fique focado e veja o futuro bem logo ali. Esse futuro ele mesmo é que vai criar.

0: Exato.
1: E estamos a falar, só para irmos direto ao assunto, até tal que o tempo e dinheiro, em rádio não é exceção, estamos a falar de um evento, portanto, de inclusão juvenil, haverá palestras, aprendizado e transformação. Angélica.
2: Sim, sim. É uma iniciativa de jovens para jovens e nós queremos lá sair, ter jovens que vão sair de lá transformados. Nós sabemos que agora a juventude tem passado por várias situações e nós queremos motivar e incentivar os jovens a desenvolverem habilidades. Não esperar, mas também ter iniciativas de poder criar novas coisas para mudar alguma coisa na sociedade. E temos também lá, vamos ter um tema muito interessante, porque agora estamos na campanha dos 90 dias, que é o combate ao maca. Nós sabemos agora que muitos jovens estão perdidos nas drogas. Nós queremos conscientizar a cada um dos jovens que estarão lá. Jovens, não só jovens, mas estamos a falar de adolescentes, jovens, comunidade em geral. Queremos conscientizar o não uso de drogas. Então, nós temos expectativas muito grandes para esta palestra. Teremos lá convidados, teremos lá entidades governamentais, teremos lá momentos culturais. Então, será uma palestra muito, mas muito boa e positiva para todos nós.
1: E alguém aqui perguntava, onde é que será, portanto, realizada a palestra?
2: A palestra será realizada no Salão do Instituto Industrial e Comércio, aqui na cidade de Nampula, no dia 5 de junho, a partir das 8 horas.
1: Uhum.
2: Sem esquecer que teremos feira e exposição também, teremos muita coisa por ela.
1: Portanto, feira de empreendedorismo juvenil.
2: Sim, queremos despertar esse gostinho do empreender nos adolescentes e jovens.
1: Exato. Archer, acha que neste momento é pontual falar disto, do empreendedorismo juvenil, visto que, embora hajam algumas iniciativas, estas iniciativas, pelo menos para ter acesso por parte da juventude, parece um tanto quanto difícil. Como é que olha? Por que falar do empreendedorismo cujo mercado está um tanto quanto fechado?
3: Por que falar do empreendedorismo, Fidalgo? É por uma questão muito simples. O sonho do jovem hoje é o sonho americano. Né? O moçambicano hoje quer ser americano. E qual é o sonho do americano? É ser rico. O americano não quer ser pobre. E nós também não queremos. Nós hoje estamos a olhar para uma sociedade que não quer. Só que por causa dessas portas fechadas que acabou falando aqui,
1: pronto, aparentemente, há quem diga que não estão.
3: Exatamente.
1: Mas como são a maioria, sempre que a coisa está um tanto quanto close.
3: Yeah, é por aí. Então, por causa desses constrangimentos que nós temos encontrado no dia a dia, o jovem acaba se metendo nas drogas.
1: Exato.
3: Então, através desse evento, nós queremos mostrar que o caminho não é este, mas sim existem formas, estratégias de, mesmo com portas fechadas, você avançar.
1: Exato.
3: E olha que ao criarmos esta associação, né, nós não contávamos que teríamos tanto apoio quanto nós estamos a ter hoje. E se for a olhar, nós não estamos sozinhos. Hoje estamos aqui representados por um número de 3, mas nós somos muitos, em que sentido? Nós estamos juntos com a CPJ, que é o Conselho Provincial da Juventude. Estamos também com a Direção Provincial da Juventude, Emprego e Desporto. Então, temos vários parceiros ali a apoiarem, não é, a causa, porque é uma visão que nós estamos a trazer e todos nós aqui somos jovens, temos também sonhos e... Bom, sonhos só vão continuar a ser sonhos se você manter eles adormecidos. Mas se você tira o sonho do papel e faz como as outras pessoas que já se inscreveram para esta feira de empreendedorismo, tiveram uma visão, acaba percebendo que com um simples amendoim torrado, você vai longe. Uma simples venda de recarga, MCL, Vodacom, seja qual for, você vai longe.
1: Exato.
3: Né? A pergunta que eu deixaria para o nosso ouvinte aqui: temos portas fechadas, ok, mas por que é que o nosso irmão que vende crédito não sai da rua?
1: Está lá há bastante tempo.
3: Exatamente.
1: se calhar até tem redes de venda, de, porque é resultado daquilo, do esforço que ele vem fazendo há algum tempo.
3: Fidalgo, vai perguntar ao vendedor, vai te dizer muita coisa.
1: Dirá certamente. Há um elemento importante que acontece neste evento de inclusão juvenil que vocês mesmos estão a organizar, é que durante o mês de junho a província de Nampula será palco do congresso internacional ou de um evento internacional. Sim. Ligado à nutrição, não é? Que vai pela sua segunda edição. E a província de Nampula, curiosamente, a mais populosa, com altos níveis de produção, é a província com altos índices de desnutrição. Atenção, é uma desnutrição crónica, que de certa maneira preocupa não apenas as autoridades, mas aquelas pessoas que também estão interessadas no estudo das causas das razões que façam com que Nampula tenha desnutrição crónica. Isto também é sem dúvida algo de interesse que chama a atenção a este evento de sexta-feira.
0: Na verdade,
1: sexta ou quinta-feira, dia 5.
0: Sexta-feira, dia 5. O evento da sexta-feira só está mais voltado à questão da inclusão juvenil. A questão da nutrição, desnutrição, tem a ver com a missão da nossa associação. Mas nesta sexta-feira só vamos tratar a questão da inclusão juvenil.
1: Exato.
0: Agora, apresentou aqui algo muito interessante que tem a ver com os dados subindo.
1: Exato.
0: Sem querer roubar esse espaço, mas vou falar um pouquinho dessa questão da nutrição. A associação está preocupada com essa questão porque quer conscientizar e formar, por exemplo, a Associação da Virada da Rapariga. A rapariga, ela pode mudar um sentido de, como posso dizer, pode mudar a sua forma de pensar com relação ao que dá ao seu filho para que esse filho cresça saudável. Então a associação também está preocupada com essa questão. Então nós vamos sair, não vamos trabalhar só na cidade, vamos sair para as zonas rurais, nós vamos procurar aquelas pessoas para poder lhes formar e
1: trazer um despertar de consciência desta questão de desnutrição e alimentos afins.
0: Tanto que mencionou algo muito importante, que a nossa província é uma província que em termos de cultura, de agricultura, está no nível mais alto. É a província que está em cima. Mas mesmo assim, desnutrição, como? Então a AMANA vem para mitigar essa questão. Não estamos a dizer que nós somos os melhores, mas nós andamos com os melhores para poder mitigar essa questão.
1: Muito bem. Angélica, quem são os palestrantes, quem são os oradores, quais são os principais temas, que pelo menos dois, que vão merecer alguma atenção nesta atividade de sexta-feira?
2: Teremos três palestrantes. Teremos o Rô, é um dos palestrantes, que vai falar da inclusão juvenil, que vai conversar com os jovens sobre os propósitos da vida e os caminhos corretos que devem seguir. Depois teremos palestrante da Direção Provincial de Juventude, Emprego e Desporto, que vai falar sobre o combate a drogas. Teremos o palestrante da Direção Provincial de Saúde, que vai falar de bem-estar.
1: Exato. Por falar em droga, só mesmo para iniciarmos uma breve introdução, quem sabe ainda criamos um chamariz ao nosso rádio ouvinte e interesse em participar neste evento. Esta questão de drogas, será mesmo pela frustração desta juventude ou porque a droga está à volta? Como é que olham os jovens, os membros da AMANA? O que é que falha? Ou são as políticas de combate às drogas?
2: Nós sempre tivemos políticas de combate a drogas, mas ultimamente estão mais intensivas porque a situação saiu do controle.
1: Exato.
2: Na verdade, tem muitos fatores que influenciam o consumo de drogas na juventude. Primeiro, como disse, a frustração, as más companhias obviamente, eu não vou andar com fidalgo sabendo que o fidalgo fuma e eu não vou fumar. Exato. Não faz sentido. Então, o meio em que a gente está inserido influencia muito para que a pessoa esteja a andar em caminhos certos ou errados. Depois temos a dificuldade, estamos a falar do desemprego, também cria uma certa frustração. Os jovens já não vê saída, já não vê opções de se virar, acaba se envolvendo em drogas. Temos também o fácil acesso da própria droga, né? Estamos num bairro e tem alguém ali que vende droga. Qual é o jovem que não terá curiosidade de experimentar essa droga? Então, se nós protegermos o meio ambiente em que a gente está inserido, a gente não vai ter acesso a essas drogas. Então, há necessidade de intensificar as campanhas de combate a drogas. Eu espero que, ao passar os 90 dias, a gente não pare de falar do combate a drogas. Não necessariamente nos focarmos nos 90 dias, mas tem que ser uma coisa recorrente para que os jovens estejam atentos. Não só os jovens, tem adolescentes, tem crianças dos 10, 12, 15 anos que estão a consumir drogas. E é uma situação muito triste, porque estamos a perder adolescentes, estamos a perder jovens para as drogas. Esses mesmos jovens que seriam o futuro deste belo Moçambique.
1: Pô, é possível, há experiências em que as drogas foram severamente combatidas em algumas regiões do país e do mundo?
0: Seria um pouco difícil. Uhum. Seria um pouco difícil e estaria a mentir se eu falasse de números.
1: Exato.
0: Mas tem questões que devem ser levadas em conta, que são as referências. Se nós usamos esse jovem, que ele já tem algum conhecimento, por exemplo, quem disse para o pintainho que a águia mata? Ninguém percebeu sozinho, águia mata.
1: Yeah.
0: Então, as referências que nós temos, a mentoria que esse jovem precisa, é o que vai fazer com que jovens despertem e saiam disso. Agora, falar em números é um pouquinho prematuro dizer em termos percentuais como é que essa questão foi mitigada, mas várias organizações e associações como a nossa estão preocupadas em fazer isso e nós queremos acreditar que vamos conseguir fazer isso em Nampula.
1: Com força e trabalho, não é assim?
3: Sim, sim. Exatamente, exatamente.
1: A caminhada faz-se caminhando.
3: Por aí.
1: Exato. Então, eu antes fazia esta pergunta à Angélica. Será no pavilhão, portanto, do Instituto Industrial e Comercial 3 de Fevereiro, mais conhecido por Instituto Industrial e Comercial de Nampula, sexta-feira, a partir das 8 até...
3: Vamos por aí até 15 horas, 15 horas. No máximo, exato. Não é? Podemos não chegar lá. Isso para permitir também que nós estejamos ali a ter um bate-papo, não é?
1: Exato.
3: As palestras podem ir até mais cedo.
1: Exato.
3: Mas aquela interação juvenil, o que nós queremos trazer, troca de experiências, né? Então estaremos ali envolvidos a debater vários assuntos.
1: Exato. São por aí quantas empresas ou quantas organizações juvenis já mostraram disponibilidade para, portanto, exporem os seus produtos e serviços?
3: Bom, até agora, pelo menos pelo controle que tivemos até esta manhã, temos até agora 8 empresas, não é? 8 expositores já mostraram ali o seu interesse. Mas pelas experiências passadas em outras feiras, nós sabemos que o número de empreendedores tende a aumentar, uhum, faltando um ou dois dias, né? Então teremos ali várias coisas para apreciar e se inspirar.
1: Uhum. Bom, eu faço muitas perguntas e se vocês, vocês perceberem, farei-vos muitas outras questões tal que vão ficar sem, como é que se diz aquilo? Como quem diz, nós já explicamos tudo na rádio, então já não vamos já ser comuns, já não vamos organizar nada, porque quem ouviu, ouviu, quem não ouviu, paciência. Mas aqui há uns 2 minutos para cada um, certamente para deixar ficar algum, alguma palavra de apreço à volta deste evento, mas de assuntos afins, mesmo no fim desta nossa conversa. Por favor.
0: Caro ouvinte, jovem, adolescente, quem quer que esteja do outro lado da emissora, algo muito interessante que precisamos entender e acerca deste evento é que, de forma muito clara, existem entidades que lidam com essas questões. E essas entidades trabalham juntas para poder ter sucesso na questão da inclusão juvenil. E essas entidades começam a partir de casa. É a família. Uhum. A família é a primeira entidade. Então, jovem, escutar os teus pais, escuta a tua família, porque ela quer de ter o melhor. E outra entidade é a igreja. Vá à igreja. Tenha fé em alguma coisa. Acredite em um Deus. Acredite que a igreja ou a Bíblia, seja qual for, o Alcorão, vai te ensinar alguma coisa. Tem um jovem, eu gosto muito de falar desse jovem que viveu no primeiro século. Ele chama-se Paulo, estudou numa escola muito boa. E ele dizia que as coisas são feitas, são deixadas para trás, aquelas que já aconteceram, e o futuro é o que mais preocupa, é o que mais deve te preocupar.
1: Exato.
0: E outra entidade são as entidades públicas, as entidades governamentais. Então, essas três entidades trabalham juntas para que o jovem tenha sucesso. Estão empenhando todos os esforços para que esse jovem tenha sucesso. E a porta, às vezes, vai ser fechada na tua cara. De repente, você quer entrar numa porta, estão a fechar. Mas isso não é o fim. Então, levante. O futuro é logo ali, a meta é logo ali, então corte primeiro a fita.

0: Manager, evento de inclusão juvenil já é uma realidade, só faltam horas. Algum convite para o Rádio Ouvinte?
1: Claro, convites sempre. Faltam horas, a minha cunhada tem dito assim, já amanheceu,
0: pronto. Ao menos se faltasse horas.
1: Já amanheceu e quanto mais se aproxima, a ansiedade é maior, as expectativas também são maiores. Já dizia aqui o Aniceto sobre um jovem, né, o Paulo, e eu gostava de dizer o seguinte para o caro Rádio Ouvinte: não vos conformeis com este tempo, não é? Não vos conformeis. Por que é que eu digo isso? Porque, como dizia o Fidalgo, já é uma realidade. Então, se nós nos conformarmos com as condições em que estamos a viver, nós vamos nos arruinar. E não queremos isso. Não queremos mesmo a ruína de ninguém. Todos nós queremos o bem do próximo, não é? Então, se nós queremos o bem, não olhemos para a droga como se fosse só maconha ou maca e por aí vai. Mas temos umas drogas que pouco são faladas e as empresas que produzem isso estão bem legalizadas e tudo mais. E nós queremos essas empresas também aí. Então o meu convite vai para essas empresas, né? Vou me abster de mencionar nomes, né? Mas o meu convite vai para elas, que venham fazer parte e perceber qual é o impacto que eles têm na sociedade com isso. E também aos consumidores dessas drogas também são convidados a estar ali. Porque eu, como Amana, quero que a minha sociedade, a minha cidade, aquilo que o meu presidente do Conselho Municipal está fazendo nessa cidade, tenha algum valor. Que amanhã nós olhemos para a cidade e digamos, sim, esta pedra eu é que coloquei. E não, esta pedra é Jigira que colocou, então eu tenho que partir, não é? Então temos que conservar. Não, vamos participar neste evento. Será de extremo impacto social para ti e para mim, não é? E desde já também o meu convite vai para o Fidalgo. queremos a sua presença lá.
0: Exato,
1: para acompanhar essa transformação juvenil que nós queremos trazer à nossa cidade.
0: Angélica.
2: Fidalgo.
0: Isto já já amanheceu. Então, que considerações gostava de partilhar? Um convite especial aos jovens, aos adultos. Adolescentes também são bem-vindos, não é?
2: Nós queremos partir daí, dos adolescentes, jovens e comunidade em geral. Olha, é muito gratificante na sociedade termos jovens como os da Amana, com iniciativas tão produtivas e tão boas. Então, queremos convidar a todos para fazerem parte deste projeto. Este projeto não é só nosso, é para todos. Não existe a Amana só. Nós queremos que todos façam parte deste projeto. Eu quero dizer uma coisa muito interessante. O quão bom é a vida. Nós caímos, levantamos, sorrimos e choramos, mas sempre estamos ali firmes para que dia seguinte a gente dê o nosso melhor. Então nós estamos aqui para isso. Caímos, levantamos, já pensamos em desistir, mas graças a Deus estamos aqui e queremos dar continuidade. E esperamos ser inspiração para os outros jovens, saberem que é real, é possível. É só uma questão de persistência, foco e determinação. Então eu quero convidar a todos os adolescentes, todos os jovens, comunidade em geral, quero convidar a todo empresário para vir assistir o nosso evento. Quero convidar a todos, todos mesmos. Talvez lá poderão inspirar os outros jovens também a serem alguém no futuro.
0: Muito bem. Apenas para recordar, recordar até que não seria essa a palavra correta, mas existem jovens, grupo de jovens, associações que estejam interessados, mas que não sabiam à volta da realização deste evento, como é que podem se juntar à iniciativa?
2: Nós vamos deixar os nossos contactos para mais informações, quem quiser fazer parte. O convite também é extensivo todas as associações podem participar do nosso evento. Vou deixar o contato. O colega Archa vai deixar o contato dele, é mais prático assim. Então, o convite é extensivo a todos. Podem fazer parte deste momento, que será já daqui a pouco, dia 5 de junho, esta sexta-feira, no salão recinto do Instituto Industrial e Comercial, a partir das 8 horas. Teremos feira, teremos palestra, teremos cultura, teremos entidades governamentais. Sem esquecer, aproveitar o momento a agradecer pelo apoio à Direção Provincial de Juventude, Emprego e Desporto por nos receber e nos ajudar em tudo que nós estamos a precisar. Sem esquecer também o CPJ, que é o Conselho Provincial da Juventude, na sua pessoa, presidente Rene Leite. Então, muito obrigada a todos que têm nos dado apoio, ideias. Estamos muito agradecidos. Sem esquecer a Rádio de Moçambique, que nos recebeu hoje. Nós estamos aqui para falar dos nossos projetos. E o convite também é extensivo a vocês. Gostaríamos que fizessem parte deste evento.
0: Os contactos?
1: Contactos para...

0: para a voz.
1: Exato. Pronto. Meus caros, as portas da Rádio Moçambique estão fechadas justamente porque tínhamos que manter esta entrevista. E a entrevista tinha que acontecer mesmo de portas fechadas, porque, do contrário, elas ficam sempre abertas. E assim que tiverem, portanto, alguma razão para falarem à rádio, por favor, não há protocolos observados. A nossa casa é também a vossa casa, mas para já queremos agradecer uma vez mais por terem vindo à rádio e por terem-nos partilhado estes conhecimentos muito importantes, como também pelo este convite interessante sobre este evento de inclusão, de empreendedorismo e de combate contra as drogas, sob várias perspectivas. A maca é a droga por estas alturas, quer o executivo, bem como as diversas associações e a população em geral, está de mãos dadas para dizer basta isso, e nós não podemos fugir à regra, senão só temos que nos juntar aos demais e dizer obrigado por também vocês terem abraçado a iniciativa e estarem aqui na rádio.
2: Muito obrigada.
1: Até uma próxima ocasião, foi assim a nossa conversa. Os nossos convidados para esta emissão, este espaço de antena, foram jovens filiados à Associação Moçambicana de Aliança, portanto, Associação Aliança Moçambicana à Nutrição e também, portanto, à Nutrição e à Adolescente, a MANA, são jovens, portanto, membros desta associação baseados em Nampula, ANCETU, Angélica Beula e Archer Albano estiveram aqui na rádio para estes momentos de conversa. Até uma próxima oportunidade.

A 14 horas e 45 minutos, vão os nossos agradecimentos ao Fidalgo Júnior por nos ter proporcionado este compacto que fala de iniciativas juvenis na província de Nampula. Prosseguimos, não temos tempo para mais. É verdade que estamos a 10 minutos da nossa despedida, já que falávamos de iniciativas jovens. Convidamos musicalmente o Júlio X. Sim, e falamos do ser jovem.

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Prezado ouvinte, minutos finais do nosso convívio radiofónico, mas temos esta informação a dar-lhe a conhecer. Informação a todos os funcionários aposentados e pensionistas desta estação emissora, que no período de 1 a 30 de junho do ano em curso, o Departamento de Assuntos Sociais vai proceder à prova de vida referente ao ano de 2026. Deverão ser portadores da fotocópia do bilhete de identidade autenticada e o NUIT. Para os dependentes com mais de 18 anos de idade até 21 e que estejam a frequentar o ensino médio e de 22 a 25 anos de idade, o curso superior deverão apresentar uma declaração de frequência. A caro ouvinte, o emissor provincial da Rádio Moçambique, em Nampula, informa que tem à venda o livro de crónicas. Os interessados poderão adquirir o exemplar na Rádio Moçambique. Para mais informações, entre em contacto através dos seguintes números: 84 52 62 494 ou 87 94 62 494. Termina este período de atividades, marcamos a nossa presença às 9h55. Despeço-me com o tema Moçambique, Minha Terra, assistida tecnicamente a esta altura por João Ração. Querendo Deus, voltarei a estar consigo na quinta-feira, às 10 horas. Ótima semana!

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1: E nesta altura, estimado ouvinte, juntamos na antena a voz da jornalista Cristina Xavier para atualizar a informação. Boa tarde.
2: Muito boa tarde, Henrique Dias. Boa tarde, ouvinte. O governo afirma que está a tudo fazer para prover uma recepção condigna a cerca de 1000 cidadãos moçambicanos vítimas de ataques xenófobos na zona de Musselbay, na cidade sul-africana do Cabo. O executivo já disponibilizou transporte terrestre para todos os afetados que deverão chegar ao solo pátrio através da fronteira de Ressano Garcia, na província de Maputo. O facto foi avançado há momentos pelo ministro da Saúde, o Senice.
3: À chegada à fronteira de Ressano Garcia, os nossos concidadãos receberão apoio do governo com 2 kits alimentares, sendo um para uso imediato e o outro para uso nas zonas de origem, pelo menos por um período de 10 dias. Sendo este composto por 10 kg de arroz, 12,5 gramas de farinha de milho, 2 kg de feijão, 2 litros de óleo de cozinha, 2 kg de açúcar e 1 kg de sal. Quero aproveitar esta oportunidade para informar que o governo de Moçambique fará uma comunicação oficial com periodicidade diária para atualizar a informação sobre esta situação, porque quando há este tipo de situações de emergência, a informação é fundamental para falarmos todos a mesma linguagem, usarmos os mesmos dados. Então, o governo irá partilhar diariamente a informação atinente a esta situação.
2: Ministro da Saúde, o CNIS, falando a momentos no final de mais uma sessão do Conselho de Ministros. As autoridades de imigração garantem ter reforçado o efetivo para flexibilizar a triagem dos mais de 500 moçambicanos que chegam na noite de hoje ao país através da fronteira de Ressano Garcia, distrito da Moamba, província de Maputo. O porta-voz do Serviço Nacional de Imigração, Juca Bata, garante que no terreno já estão as equipas preparadas para responder às necessidades dos moçambicanos que estavam albergados no estádio comunitário no município de Musselbay.
4: O INGD, o CERNIC, as alfândegas, a saúde, estão neste momento no terreno para que este processo ocorra sem sobressaltos, desde a triagem, o acompanhamento psicológico, até o acompanhamento para os seus destinos finais. Para o dia de amanhã, dia 3 de junho, espera-se que o posto travessia de Ressano Garcia receba cerca de 140 concidadãos nacionais. Dizer que estas deportações são um trabalho que está sendo feito pelo governo sul-africano e as autoridades moçambicanas estão acompanhando atentamente e dando o devido apoio necessário.
2: Porta-voz do Serviço Nacional de Migração, Juca Bata. O ministro da Juventude e Desportos desafia os jovens a participarem ativamente no processo de construção do país e consolidação da paz. Para Kaifadin Manasse, o envolvimento da juventude nos processos de tomada de decisões vai permitir que este grupo social esteja no centro de reflexão sobre a democracia como protagonistas. Manasse falava hoje em Maputo na abertura da Cimeira Nacional da Juventude sobre Justiça, Reconciliação e Reforma Democrática em Moçambique.
5: Nenhum processo de reconciliação será plenamente sustentável se os jovens não forem ouvidos e envolvidos de forma significativa. Queremos uma juventude que participe, que proponha, que questione construtivamente e que contribua para a consolidação das instituições democráticas. Queremos uma juventude comprometida com a paz, com a tolerância, com a justiça social e com o desenvolvimento sustentável de Moçambique.
2: A Cimeira Nacional da Juventude sobre Justiça, Reconciliação e Reforma Democrática em Moçambique foi organizada pelo Centro para a Democracia e Direitos Humanos, CDD. As autoridades de TET alertam para o aumento de mortes por malária na província. Adriano Bicuana.
6: Segundo a Secretaria de Estado de Tete, em 2024 foram registrados 19 óbitos, em 2025, 34 e no primeiro trimestre deste ano, a malária causou a morte de 7 pessoas. Cristina Mafumo facultou esses números esta segunda-feira no encontro que manteve com os deputados da Assembleia da República que compõem a Comissão dos Assuntos Sociais, Gênero, Tecnologias e Comunicação Social da cidade de Tete. Adriano Bikwan.
2: Nos estrangeiros, casos confirmados de ébola na República Democrática do Congo e no Uganda aumentaram de 134 para 330. Segundo a Organização Mundial da Saúde, o aumento dos casos confirmados resulta de novos resultados laboratoriais obtidos nos dois países. O atual surto já provocou 49 mortes confirmadas, enquanto 6 pessoas recuperaram da doença. Fora as notícias a esta hora, as próximas às 17 horas. 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
1: Estimado ouvinte, a sua especial atenção à atualização das notícias a esta hora, apresentadas por Cristina Xavier. Boa tarde.
2: Boa tarde, Henrique Dias. O governo afirma que está a tudo fazer para prover uma recepção condigna a cerca de 1000 cidadãos moçambicanos afetados pelos ataques xenófobos na cidade sul-africana do Cabo. O executivo já desmobilizou o transporte terrestre para todos os afetados que terão como entrada a fronteira de Ressano Garcia, na província de Maputo. O facto foi avançado esta tarde pelo ministro da Saúde, o CNIS.
3: O governo fará uma comunicação oficial com periodicidade diária para atualizar a informação atinente a esta situação. Numa primeira fase, o governo prevê o repatriamento de cerca de 1000 cidadãos moçambicanos. Entretanto, até o momento, a informação de que dispomos indica que cerca de 884 cidadãos moçambicanos estão afetados pela situação, tendo sido acolhidos temporariamente em centros de abrigo comunitários cerca de 584 pessoas. Estão de regresso ao nosso país, por meios próprios, cerca de 300 pessoas, com previsão de chegada através da fronteira de Ressano Garcia no final do dia de hoje. É de lamentar a morte de 9 moçambicanos.
2: Ministro da Saúde, o CNIS, falava hoje em Maputo no final de mais uma sessão do Conselho de Ministros. O ministro da Juventude e Desportos desafia os jovens a participarem ativamente no processo de construção do país e consolidação da paz. Para Kaifadin Manasse, o envolvimento da juventude nos processos de tomada de decisão vai permitir que este grupo social esteja no centro de reflexão sobre a democracia como protagonistas. Manasse falava hoje em Maputo na abertura da Cimeira Nacional da Juventude sobre justiça, reconciliação e reforma democrática em Moçambique.
4: Nenhum processo de reconciliação será plenamente sustentável se os jovens não forem ouvidos e envolvidos de forma significativa. Queremos uma juventude que participe, que proponha, que questione construtivamente e que contribua para a consolidação das instituições democráticas. Queremos uma juventude comprometida com a paz, com a tolerância, com a justiça social e com o desenvolvimento sustentável de Moçambique.
2: A Cimeira Nacional da Juventude sobre Justiça, Reconciliação e Reforma Democrática em Moçambique foi organizada pelo Centro para a Democracia e Direitos Humanos, CDD. As autoridades de Tete alertam para o aumento de mortes por malária na província. Adriano Biquiuana.
5: Segundo a secretária de Estado de Tete, em 2024 foram registrados 19 óbitos, em 2025, 34 e no primeiro trimestre deste ano, a malária causou a morte de 7 pessoas. Cristina Mafumo facultou esses números esta segunda-feira no encontro que manteve com os deputados da Assembleia da República que compõem a Comissão dos Assuntos Sociais, Gênero, Tecnologias e Comunicação Social da cidade de Tete. Adriano Bikwan.
2: 6 comunidades do distrito de Chumbunila, província do Niassa, vão beneficiar este ano de energia elétrica da rede nacional no âmbito do projeto de acesso universal à energia até 2030. Neste momento, decorrem trabalhos de extensão da rede de média tensão para os povoados de Cajule, Naikwanga e Siove, bem como a colocação de postos de iluminação pública na sede do distrito de Chumbunila. A informação foi prestada pelo administrador de Chumbunila, Calisto Gemus.
6: O que está a acontecer é que as comunidades pensam que foram esquecidas. Na medida em que nós vamos a um determinado ponto, poderemos também abranger os outros pontos. Mas um dos pontos essenciais, não chegamos nesta fase, para nós é a localidade de Xala. Se nós tivéssemos energia na localidade de Xala, poderia impulsionar o desenvolvimento conjunto, porque estamos perto do Malau.
2: Administrador do distrito de Chumbunila, Niassa, Calisto Gemusa. 3 funcionários do Hospital Central de Nampula foram detidos hoje, indiciados de tentativa de roubo de quantidades não especificadas de material médico cirúrgico. O facto foi confirmado pelo porta-voz daquela unidade sanitária, António Carlos. Detalhes por Otávio Fonseca.
7: António Carlos informou que depois da segurança do hospital ter se apercebido da existência de uma viatura não institucional no interior do hospital transportando material médico cirúrgico com destino duvidoso, decidiu bloquear todas as saídas desta unidade sanitária, culminando com a revista e apreensão da viatura com os insumos médicos. O porta-voz do Hospital Central de Nampula informou que a polícia está a investigar a situação para apurar como teria sido retirado o material médico cirúrgico do armazém e qual seria o real destino. Otávio Fonseca, Nampula.
2: No estrangeiro, os casos confirmados de ébola na República Democrática do Congo e no Uganda aumentaram de 134 para 330. Segundo a Organização Mundial da Saúde, o aumento dos casos confirmados resulta de novos resultados laboratoriais obtidos nos dois países. O atual surto já provocou 49 mortes confirmadas, enquanto 6 pessoas recuperaram da doença. Fora as notícias a esta hora, as próximas às 18 horas. 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

0: Comissão para a Música Nacional. Membro fundador do grupo RM, Paíto Tcheco integrou uma das mais importantes formações musicais de Moçambique. Na banda, partilhou o palco com seu irmão mais velho, o também falecido baterista Zeca Tcheco, ajudando a construir uma referência incontornável da música moçambicana. Nascido numa família de músicos, Paíto Tcheco era irmão do baterista Julinho Tcheco, radicado nos Estados Unidos da América, e tio do rapper Daniel G. Paíto Tcheco perde a vida aos 66 anos de idade, vítima de doença.
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0: A seguir, convidamos a nossa colega Bernícia Cotella, repórter oficial da Rádio Moçambique, da edição 2026 do Festival Internacional MTN Bushfire na República de Eswatini. A nossa colega fará a seguir o rescaldo da participação dos artistas moçambicanos e não só neste grande festival africano. Ora viva, Bernícia Cotella!
3: O Reino de Eswatini voltou a ser o centro das atenções culturais do continente africano ao acolher a 19ª edição do Festival Bushfire. Durante 3 dias, milhares de pessoas de diferentes nacionalidades reuniram-se para celebrar a música, as artes, a gastronomia e a diversidade cultural num ambiente de criatividade e intercâmbio entre povos. Desde o primeiro dia, os diferentes palcos do festival receberam artistas de várias partes do mundo. A participação moçambicana destacou-se pela diversidade das propostas apresentadas e pela forte adesão do público. Um dos momentos marcantes foi protagonizado pelo projeto SMP Evolution, liderado pelo baterista moçambicano Stélio Mondlane. A banda apresentou uma fusão contemporânea entre o jazz e ritmos tradicionais moçambicanos, demonstrando a riqueza cultural do país e a capacidade da música nacional de dialogar com audiências internacionais.
4: Foi maravilhoso fazer parte do Bushfire, é um festival que eu já queria desde há muito tempo fazer parte como Stélio Mondlane Project. Já vim aqui a tocar com vários outros artistas e foi um sonho realizado, porque eu sempre quis fazer parte do Bushfire como Stélio Mondlane Project. Então foi positivo para mim.
3: De diversos projetos que o Stélio Mondlane já foi mentor, o que é que de diferente traz-nos o SMP Evolution?
4: SMP definitivamente traz uma coisa muito impactante, que é a evolução da música jazz, feita de uma forma com a música tradicional moçambicana. E, na verdade, o novo projeto do Stélio Mondlane é isso, é tocar o jazz, mas envolvido definitivamente com raízes africanas, especialmente ritmos típicos tradicionais moçambicanos.
3: O SMP vai agora fazer o lançamento do seu segundo álbum. Quando é que vai ser? O que nós podemos esperar?
4: Estamos para este segundo semestre e podem esperar músicas, temas magníficos e uma nova turnê do SMP, nem que seja em Moçambique e também além fronteiras, porque queremos mostrar o nosso trabalho, porque acreditamos que temos qualidade suficiente, porque há uma coisa que eu sempre digo às pessoas: a música moçambicana não precisa de vista, precisa de pessoas que acreditem nela, só isso.
3: A atuação foi recebida com entusiasmo pelo público, que destacou a originalidade da proposta musical e a valorização das raízes culturais moçambicanas.
5: Bushfire está muito bom, está feia de verdade, moçambicanos estão a brilhar aqui na Suazilândia.
6: A mostrarmos como se faz, a levarmos a nossa cultura além fronteira. Sem comentários.
5: Estavam aqui moçambicanos a cantarem, mas os espectadores eram do mundo inteiro, todos a aplaudirem.
7: Simplesmente espetacular. A nossa bandeira foi levantada ao mais alto. Não é a primeira vez, já estive cá várias vezes e é bonito porque há sempre uma evolução a cada ano que passa. E há que parabenizar a organização e a seleção dos artistas e darem espaço a artistas que são novos para poderem brilhar um bocadinho. Queria eu um dia que o nosso país pudesse fazer uma coisa similar, com o mesmo nível de organização, com o mesmo nível de impacto internacional.
8: e que este espaço cultural fosse mais abrangente.
9: Emocionante. Faltam palavras, lágrimas mesmo ao pé dos olhos. Muito bonita a performance. Eu acho que é uma luz para a nossa indústria, que ainda tem muitos passos por ter e por fazer, mostrar a um público internacional a nossa capacidade. Nós fazemos música de qualidade altíssima, ao mais alto calibre, e é isto que nós precisamos, gente, de mais visibilidade.
3: Outro momento de grande destaque da presença moçambicana foi a atuação do Raj Ali. O anfiteatro do Bushfire revelou-se pequeno para acolher a multidão que acorreu ao espetáculo do artista, que apresentou uma viagem pelos ritmos autênticos do norte e centro de Moçambique, como Utse, Mapiko e Chacacha. Com uma performance vibrante e carregada de energia, Raj Ali conquistou públicos de várias nacionalidades e aproveitou o palco para apresentar temas do seu primeiro álbum de originais, Niné. Em entrevista à Rádio Moçambique, o músico destacou a importância de esta edição ter contado com uma presença mais expressiva de artistas moçambicanos em comparação com anos anteriores, considerando que esta participação reforça a projeção da cultura nacional além fronteiras. Raj Ali apelou igualmente aos empresários moçambicanos para investirem mais nos artistas e na cultura, defendendo que o apoio financeiro é fundamental para o fortalecimento da indústria criativa nacional e para a criação de condições que permitam ao país acolher festivais de dimensões e reconhecimento internacional.
10: Eu amo a Eswatini. Quando eu descobri o Festival Bushfire, eu venho sempre todos os anos aqui assistir, mas este ano foi diferente, como artista a performar, a representar Moçambique. Olha, eu levo muita experiência, levo o fogo também de Eswatini nesse país de frio, mas eu carrego esse fogo para Maputo, para Moçambique.
11: Sou aquele artista que nunca acha bonito o que faz, mas tu hoje, com aquela energia, tipo, foi um impacto super, super nice. E uma das coisas também que estou feliz muito este ano é que tem muitos moçambicanos a tocar aqui nas outras edições, costuma ter um ou dois moçambicanos, mas acho que temos quatro grupos, né, de moçambicanos a performar aqui no Festival Bushfire. Isso para Moçambique é muito importante, porque a cultura está a transcender para outras nações. A música, ela não tem fronteira. Então, não precisa as pessoas entenderem a língua. Eu vi as pessoas ali no camarim começando, tipo, foi algo impactante. Tipo, tu tocaste os nossos corações com a tua dança, com a tua voz, com a tua performance. Então, tipo, creio que estamos a fazer um trabalho bom. Moçambique está a ser visto além fronteira para através da sua cultura. Eu sempre falo que a cultura é a marca de um país. A tradição é a marca de um país.
3: O que que acha que está a faltar para que Moçambique tenha um festival a este nível?
11: Eu diria que não falta nada. Não falta nada, é só implementar, porque espaço temos. Cidade bonita, temos. Se escolher o que vamos queremos fazer na Nampula, queremos fazer na Beira, queremos fazer em Xai-Xai, queremos fazer... Temos espaços para fazer espetáculos. Bons músicos, temos. Convidar os outros para fazer uma coisa igual, podemos, não falta nada, é só colocarmos em prática simplesmente. Sem financiamento não temos como fazer algo bonito desse, porque o Bushfire é um dos maiores festivais reconhecidos no mundo inteiro. Então, falta financiamento e colocar em prática, porque os melhores artistas, bons músicos, bons lugares, temos. Todo artista precisa de apoio. Isso, quem faz esse trabalho são os empresários. Os empresários é que têm que investir no artistas. E os empresários também saem a ganhar.
3: O público vibrou com Raj Ali.
12: Oiê, oiê. Uma sensação muito boa. Estamos muito felizes, muito mesmo, por estar aqui a representar Moçambique depois desta atuação muito brilhante.
13: It was so good! Aqui nos anos anteriores, o Raj atirou no main arena e nós lotamos o espaço todo. Então, com a figura que ele é,
5: ele devia ter voltado a atuar no Main Arena. Aqui fala Denise Amaral.
14: Queremos justiça!
5: Rádio ali no Main Arena.
15: Altamente. Isto aqui exalou Moçambique todo. Moçambique, tu vejo aqui é Moçambique todo, exalou Moçambique, repetiu a música e foi aquilo que é o glamour que Moçambique precisa, dentro e fora de casa. Nós temos performance, nós podemos fazer melhor e nós podemos fazer isto. É só querermos.
3: A participação moçambicana contou ainda com as Damas do Planalto, banda feminina oriunda do norte do país, que brindou o público com uma fusão de ritmos tradicionais e modernos, levando ao palco mensagens sobre os ritos de iniciação, a força da mulher e a valorização da identidade cultural moçambicana.
16: Esta colaboração surgiu já há algum tempo a convite da Júlia Muito. Ela organizou esse programa, juntar o útil ao agradável, trazer o que é a cultura Maconde e juntando ao moderno. Então nós fazemos a cultura Maconde para Moçambique e além fronteiras. Damas do Planalto são três mulheres, agora somos quatro, a representar a província de Cabo Delgado, concretamente distrito de Moeda, Muidumbe e por aí fora. Misturamos o tradicional ao moderno, o que acontece nos dias de iniciação, mas não internamente. As danças vão acontecendo no exterior dos dias de iniciação, porque o interno nós não trazemos para o mundo, é só uma cultura só nossa. Agora, que nós vamos dançando assim, fora, à espera dos meninos saírem do jeito de iniciação, é o que nós trazemos para o mundo.
3: Como é que é para vocês representar o nosso país num festival que é considerado um dos maiores 7 festivais do mundo?
16: É uma hora muito grande, não para nós, Damas do Planalto, também para o nosso país, Moçambique, que Moçambique tem diversidade de culturas, então nós estamos a trazer algo diferente daquilo que as pessoas estão habituadas a ouvir.
3: Nas vossas músicas, cantaram em vossa língua local, o que é que diziam?
17: Vou começar pela primeira música. Dedede. Dedede. Anhokandikumuto. É bebê a chorar. A mãe foi no poço tirar água e eu estou ali a fazer calar o bebê. Ancanuno malalo, malala, malala ndikulelene.
16: Nós trabalhamos para ontem. Trabalhamos a correr, é uma coisa que nós fizemos. É uma coisa que estava na gaveta, saiu, logo já estamos a cantar. Quer dizer, é algo que nós não contamos, estaremos aqui. Damas do Planalto já tem CD, já tem flash. E já tem pendrive. Então, Damas do Planalto já tem um repertório organizado.
3: A resposta do público foi marcada por entusiasmo e curiosidade pelas sonoridades moçambicanas.
18: As Damas do Planalto em alto! Moçambique representing! Foi muito bom, é muito bom ver nossa cultura bem representada.
19: E foi maravilhoso, foi sentir Moçambique aqui com o vídeo da terra.
20: Foi muito bom, sempre com muito boa energia, que caracteriza todos os moçambicanos. E acho que Moçambique esteve muito bem representado nesta edição do Bushfire.
3: Também o projeto Katembe Connection despertou grande interesse. Resultado de uma residência artística entre Moçambique e Eswatini, o grupo apresentou uma proposta musical que une influências culturais dos dois países, simbolizando o espírito de intercâmbio e colaboração entre os povos.
21: E a experiência está a ser incrível. Conhecemos grandes artistas, conhecemos grandes lugares, temos grandes produtores à nossa atrás, não é? As pessoas que estão a cuidar disso e estão a juntar os artistas moçambicanos e os artistas de Eswatini.
22: Porque nós trazemos o que é de casa, que é a ambira, trazemos o chitende, trazemos o chocalho, os ritmos africanos comumente conhecidos.
3: A participação moçambicana não se limitou aos artistas. Instituições culturais nacionais também marcaram presença no festival. O diretor-geral do Centro Cultural Franco-Moçambicano, José Maria Queiroz, sublinhou a importância da participação dos artistas moçambicanos em plataformas desta dimensão por constituírem espaços privilegiados de diálogo, aprendizagem e troca de experiências.
23: Falarmos da criação de uma plataforma regional, de uma rede de incubadoras que irá permitir consolidar experiências que já vêm sendo feitas há vários anos, portanto, partilhando artistas, juntando projetos, e tiveram a amabilidade também de convidarem, portanto, o Franco Moçambicano para fazer parte dessa plataforma. Portanto, essa plataforma vai permitir-nos pôr no preto, no branco, o que é que ela é, quais são as suas missões, os seus objetivos. O principal é criar as condições do diálogo entre os países da região, tanto profissionalmente entre estes festivais, entre os produtores, como também entre os artistas. Vai ajudar na sua projeção a nível regional e a nível internacional. Portanto, essa plataforma vai permitir-nos pôr no preto, no branco, o que é que ela é, quais são as suas missões, os seus objetivos. O principal é criar as condições do diálogo entre os países da região, tanto profissionalmente entre estes festivais, entre os produtores, como também entre os artistas. Em dia 20 de junho, no Franco Moçambicano, vamos ter a Festa da Música. A Festa da Música é uma ocasião para dar chance, a sua chance a jovens artistas mais emergentes, de pela primeira vez ou a segunda vez já se mostrarem naquele palco.
3: O Festival MTN Bushfire é também uma plataforma dedicada às novas gerações.
0: Nuri, eu gostei de ontem à noite. Uma senhora tocou violoncelo, que é giro e divertido e bonito.
3: A gastronomia e o artesanato continuam igualmente a ser elementos centrais da experiência Bushfire. Este ano, Moçambique esteve representado pela Kia Oras, que levou aos visitantes sabores típicos da cozinha moçambicana, contribuindo para a promoção da identidade gastronómica nacional.
1: Meu nome é Elvira, estou aqui no Kia Oras Kitchen. Aqui nós cozinhamos Mozambican cuisine. Sempre que tem Bushfire, nós participamos e nossa comida é muito gostada. Temos galinha zambeziano, coconut chicken, temos peri-peri chicken. O petisco temos de frango e tripa. É um sítio que dá para estar, vir, comer comidas diferentes, mas nossa comida anda em frente.
3: Mais do que um festival de música, o Bushfire continua a afirmar-se como uma plataforma de encontro entre culturas, ideias e gerações. Um espaço onde a África celebra a sua diversidade, promove os seus talentos e demonstra ao mundo a força da sua criatividade. Durante o último dia do festival, a organização anunciou que a próxima edição do Bushfire terá lugar de 28 a 30 de maio de 2027. O evento será particularmente especial por assinalar os 20 anos daquele que é considerado um dos mais importantes festivais culturais de África. De Swatini, Bernícia Cotella, para o programa Compasso.
2: Para trás, Bernice Ocotella e o rescaldo do Festival Internacional MTN Bushfire, edição 2026.

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1: As notícias a esta hora, apresentadas por Cristina Xavier. Muito boa noite.
2: Boa noite, Gerson Alexandre. Boa noite, ouvinte. O governo afirma que está a tudo fazer para prover uma recepção condigna a cerca de 1000 cidadãos moçambicanos afetados pelos ataques xenófobos na cidade sul-africana do Cabo. O Executivo já disponibilizou transporte terrestre para todos os afetados que terão como entrada a fronteira de Ressano Garcia, na província de Maputo. O facto foi avançado esta terça-feira pelo Ministro da Saúde, o CNS.
3: O governo fará uma comunicação oficial com periodicidade diária para atualizar a informação atinente a esta situação. Numa primeira fase, o governo prevê o repatriamento de cerca de 1000 cidadãos moçambicanos. Entretanto, até o momento, a informação de que dispomos indica que cerca de 884 cidadãos moçambicanos estão afetados pela situação, tendo sido acolhidos temporariamente em centros de abrigo comunitários de cerca de 584 pessoas. Estão de regresso ao nosso país, por meios próprios, cerca de 300 pessoas, com previsão de chegada através da fronteira de Ressano Garcia no final do dia de hoje. É de lamentar a morte de 9 moçambicanos.
2: Ministro da Saúde, do CNIS, falava hoje em Maputo no final de mais uma sessão do Conselho de Ministros. 6 comunidades do distrito de Chimbonila, província do Niassa, vão beneficiar este ano de energia elétrica da rede nacional no âmbito do projeto de acesso universal à energia até 2030. Neste momento, decorrem trabalhos de extensão da rede de média tensão para os povoados de Cachule, Naikwangwa, Siofe, bem como a colocação de postos de iluminação pública na sede do distrito de Chimbonila. A informação foi prestada pelo administrador de Chimbonila, Calixto Gemussa.
4: O que está a acontecer é que as comunidades pensam que foram esquecidas. Na medida em que nós vamos a um determinado ponto, poderemos também abranger os outros pontos. Mas um dos pontos essenciais, não chegamos nesta fase, para nós é a localidade de Xala. Se nós tivéssemos energia na localidade de Xala, poderia impulsionar o desenvolvimento conjunto, porque estamos perto do Malau.
2: Administrador do distrito de Chimbonila, no Niassa, Calixto Gemussa. A Assembleia Provincial de Gaza aprovou hoje o reajuste em 35% do preço de tarifas de transporte semicoletivo de passageiros interdistritais. Detalhes por Francisco Simbina.
5: Este órgão fiscalizador das ações do governo diz estar ciente das dificuldades que poderão advir do incremento do custo da vida da população, mas o aumento é em resposta à conjuntura nacional e externa e visa regular e harmonizar os preços praticados por transportadores. Liximia Pelembe, que apresentou a resolução que promulga as tarifas reajustadas no quadro da 4ª Sessão Ordinária da Assembleia Provincial de Gaza, que decorre em Xai-Xai, sublinhou que os novos preços de transporte interdistrital de passageiros entram em vigor imediatamente depois da sua aprovação. De Xai-Xai, Francisco Simbini.
2: 3 funcionários do Hospital Central de Nampula foram detidos hoje, indiciados de tentativa de roubo de quantidades não especificadas de material médico cirúrgico. O facto foi confirmado pelo porta-voz daquela unidade sanitária, António Carlos. Toda a informação por Otávio Fonseca.
6: António Carlos informou que depois da segurança do hospital ter se apercebido da existência de uma viatura não institucional no interior do hospital transportando material médico cirúrgico com destino duvidoso, decidiu bloquear todas as saídas desta unidade sanitária, culminando com a revista e apreensão da viatura com os insumos médicos. O porta-voz do Hospital Central de Nampula informou que a polícia está a investigar a situação para apurar como teria sido retirado o material médico cirúrgico do armazém e qual seria o real destino. Otávio Fonseca, Nampula.
2: Na atualidade internacional, quase 2/3 das vítimas do tráfico humano em África são crianças, segundo um relatório das Nações Unidas, que denuncia o recrutamento de menores por grupos armados em várias regiões do continente. O documento indica que as crianças representam 62% das vítimas deste crime em África. Segundo o Escritório das Nações Unidas sobre Drogas e Crime, o recrutamento de menores foi registado em pelo menos 12 países africanos e afeta mais de 5 mil crianças. A Agência das Nações Unidas refere que entre 80 e 90 grupos armados estiveram envolvidos no tráfico e exploração de crianças em operações relacionadas a conflitos durante o ano de 2023. O tempo. A cidade de Tete poderá registrar amanhã 34 graus centígrados de temperatura máxima, seguida por Nampula com 31 graus. Para Beira, prevê-se uma máxima de 30 graus, Maputo, Pemba, Quelimane e Xai-Xai 29, Inhambane, Vilanculo 28, Chimoio 26 e, por fim, Lixinga, 23 graus centígrados de temperatura máxima. Foram as notícias das 18, as próximas às 19 horas e 30 minutos, inseridas no Jornal da Noite.
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0: Amigo, vim sinta-se cumprimentado. Somos amigos, são 18 horas e 59 minutos. Dentro de instantes, vamos acompanhar a informação da província de Nampula com o jornalista Otávio, aliás, Calixto Pedro. E logo depois, irá acompanhar a nossa montra comercial às 19 horas e 30 minutos. Vai para o ar o Jornal da Noite em cadeia nacional. Às 20 horas, o panorama político, até perto das 20 horas e 30 minutos. Depois, o nosso espaço musical. Ouvintes, estão sendo acompanhados de Michael Sanz e de Otávio Ucumba. Votos de uma excelente noite desta terça-feira na companhia da Rádio Moçambique. Estamos numa noite em que a cidade de Nampula está a registrar 24 graus Celsius com céu parcialmente nublado. Em Moçambique são 19 horas.
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0: Momento para acompanharmos a segunda edição do Jornal de Nampula.
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2: Três funcionários do Hospital Central de Nampula estão detidos desde esta segunda-feira, indiciados na tentativa de roubo de quantidades não especificadas de material médico-cirúrgico. A Associação Provincial de Futebol de Nampula desafia as agremiações desportivas distritais a movimentar as camadas de formação de modo a priorizar o desenvolvimento holístico dos atletas com foco no crescimento progressivo ao longo prazo. Estas são linhas de força que prefazem o perfil editorial do Jornal de Nampula, do emissor provincial da Rádio Moçambique. O desdobramento destes e outros assuntos, e daqui a pouco, Mahmoud Omar e Calixto Pedro fazem votos para que tenham uma ótima audição. Três funcionários do Hospital Central de Nampula estão detidos desde esta segunda-feira, indiciados na tentativa de roubo de quantidades não especificadas de material médico cirúrgico. Lá vamos para já. O governo de Nampula está em primeiros esforços com apoio de parceiros para a abertura de mais furos e sistemas de abastecimento de água em diferentes comunidades da província. Júlio Moro.
3: O secretário de Estado de Nampula é quem facultou o facto e disse que os esforços nesse sentido surgem por ainda estar a verificar-se que há comunidades que continuam a percorrer longas distâncias à procura de água e muitas das vezes não segura para o consumo humano. Plácido Pereira confirma que atualmente a taxa de cobertura no que concerne ao abastecimento de água na província continua a quem te desejar, daí que a construção de mais barragens pode ser alternativa à vista. Sobre a construção de barragens, Pereira referenciou-se de um projeto em curso que consiste em prover água potável às comunidades.
4: A taxa de cobertura da água e de saneamento na província de Nampula é baixa. Está em curso um processo para a construção de uma nova barragem, mas é um processo que pode levar algum tempo, situada no rio Munapo, do lado de Rapal. Mas que o processo, os estudos de impacto ambiental já começaram, há equipes que já estiveram lá e que espera-se que com aquela barragem se resolve em definitivo o problema da água. E a aposta do governo nas zonas rurais é continuar a abrir mais furos para a população, nas zonas urbanas, sistemas de abastecimento de água. No caso de Nacala, está em processo a expansão dali da barragem, do sistema de abastecimento de água.
3: Chefe do Conselho de Serviços Provinciais de Representação de Estado de Nampula, Plácido Pereira. A província de Nampula é a mais populosa do país, com cerca de 7 milhões de habitantes, e atualmente a taxa de cobertura de abastecimento de água potável situa-se em 45,11%, o que ainda constitui desafio para o governo e parceiros.
2: Enquanto isso, três funcionários do Hospital Central de Nampula estão detidos desde esta segunda-feira, indiciados na tentativa de roubo de quantidades não especificadas de material médico cirúrgico. Otávio Fonseca.
5: O facto foi confirmado esta terça-feira pelo porta-voz daquela unidade sanitária, António Carlos, o qual avançou que a neutralização destes funcionários foi graças à pronta intervenção da segurança local. António Carlos informou que depois da segurança do hospital ter se apercebido da existência de uma viatura não institucional no interior do hospital transportando material médico-cirúrgico com destino duvidoso, decidiu bloquear todas as saídas desta unidade sanitária, culminando com a revista e apreensão da viatura com os insumos médicos. O porta-voz do Hospital Central de Nampula informou que a polícia está a investigar a situação para apurar como teria sido retirado o material médico-cirúrgico do armazém e qual seria o real destino.
6: Então, mais uma vez, apelar a todos os colegas aqui do hospital e à sociedade em geral também para estarmos atentos a este tipo de práticas, a denunciarmos imediatamente a direção do hospital e a qualquer pessoa que trabalha aqui no hospital, no sentido de imediatamente poderem ser tomadas medidas, no sentido de que esse tipo de práticas não prevaleça a nível da nossa unidade, porque, afinal de contas, o nosso maior valor é a vida e se começa a haver este tipo de práticas, o hospital vai ficar sem medicamentos e quem sofre no final do dia somos todos nós.
5: Porta-voz do Hospital Central de Nampula, António Carlos, e a detenção de 3 funcionários daquela unidade sanitária esta segunda-feira, indiciados na tentativa de roubo de material médico-cirúrgico.
2: Otávio Fonseca e as notas que dão conta de que os 3 funcionários do Hospital Central de Nampula estão detidos desde esta segunda-feira, indiciados na tentativa de roubo de quantidades não especificadas de material médico-cirúrgico. O Hospital Central de Nampula diz que a unidade sanitária está a registrar com preocupação a entrada de muitos menores padecentes de sarampo nos últimos dias. O porta-voz do Hospital Central de Nampula, Antônio Carlos, disse que os casos de sarampo atendidos nos serviços de urgência de pediatria demonstram que algumas crianças não estão a ser levadas à campanha de vacinação contra este surdo. Sem revelar o número de menores padecentes de sarampo atendidos, o porta-voz do Hospital Central de Nampula precisou que o Serviço de Urgência de Pediatria registrou a entrada na semana passada de pouco mais de 900 doentes. Destes pacientes, 77 ficaram internados devido a doenças de notificação obrigatória, com destaque para sarampo, patologia que ainda constitui uma das preocupações das autoridades do setor de saúde em Nampula. Antônio Carlos deixa apelo para que os pais adiram massivamente à campanha de vacinação contra o sarampo, levando os seus menores.
6: Estes casos estão a ser registrados e por isso que trazemos aqui esta preocupação e apelar à população no sentido de comparecer os postos de vacinação sempre que há estas campanhas e também esta vacinação rotineira que é feita todos os meses aos bebés. No nosso Programa Nacional de Vacinação, que é dos 0 aos 5 anos, temos lá preconizados vários tipos de doenças que incluem a vacina para o sarampo. Daí que o meu principal o apelo aqui do Estado Central é exatamente no sentido das mães seguirem este programa de vacinação, que é dos 0 aos 5 anos, tem ali o cartão e os centros de saúde periféricos todos têm esta informação e sempre que os pais chegam lá, faz-se a palestra e em seguida faz-se então a vacinação.
2: Em relação ao atendimento geral, na semana passada, o Hospital Central de Nampula atendeu 1.150 pacientes de diversas enfermidades, com destaque para agressões físicas, acidentes de viação e na maternidade foram registrados 247 partos, dos quais 102 a cesariana. O Hospital Central de Nampula registrou no primeiro trimestre deste ano 223 casos de acidentes vasculares cerebral, AVCE, contra 214 de igual período do ano passado. Chamo novamente Otávio Fonseca.
5: No período em causa, foram registrados 23 mortes devido à doença, contra 28 de igual período do ano 2025. O médico neurologista do Hospital Central de Nampula, Frederico Sebastião, informou que o aumento de casos de acidente vascular cerebral no período em referência está relacionado com casos de hipertensão arterial, diabetes e doenças cardíacas. Frederico Sebastião indicou ser importante que os cidadãos previnam-se de casos relacionados com acidente vascular cerebral através de medição da hipertensão arterial.
7: A hipertensão arterial descontrolada neste período de inverno, ela aumenta naturalmente. Nós podemos fazer aqui um estudo, é cada um medir sua pressão arterial durante o verão e controlar durante o inverno. Há onde ver que durante o inverno a pressão arterial aumenta. Se a pessoa já tem alterações vasculares, isso propicia ou a isquemia ou a hemorragia. Portanto, quem é hipertenso conhecido, nesta altura tem que fazer o quê? Fazer a medicação, dobrar o controle da sua hipertensão. Para quem tem um familiar direto, pai, mãe, irmão hipertenso, que até hoje nunca mediu, nós convidamos a pessoa para medir a sua pressão arterial para ver em que nível está, para ver se tem critério para começar a medicação ou apenas basta lhe mudar os hábitos de vida.
5: O médico neurologista do Hospital Central de Nampula, Frederico Sebastião, falou das ações que aquela unidade sanitária tem estado a desencadear para reduzir o número de óbitos por AVC.
7: Nós estamos desde muito tempo, 2023, estamos cá a trabalhar muito na preparação das equipas em abordar o doente com AVC. Nós antes de 2023 não conseguimos fazer taques de urgência, neste momento conseguimos fazer taques de urgência. Quando o doente que vem com suspeita de o AVC agudo, conseguimos fazer o taque a tempo pior. O que toma muito em consideração o tratamento específico, primeira coisa. Segunda coisa, o cumprimento dos protocolos de tratamento.
5: Médico neurologista do Hospital Central de Nampula, Frederico Sebastião, a falar de casos de acidentes vascular cerebral, AVCs, registados nesta maior unidade sanitária da região norte do país.
2: O Hospital Central de Nampula registrou no primeiro trimestre deste ano 223 casos de acidentes vascular cerebral, AVC, contra 214 de igual período do ano passado. O Tribunal Marítimo Regional Norte, em Nacala Porto, vai passar a funcionar em edifício próprio ainda este ano. Júlio Moro.
3: Neste momento funciona num edifício arrendado, acarretando despesas avultadas à instituição numa altura em que há déficit orçamental. A informação foi avançada pelo administrador do distrito de Nacala Porto, Morcido Daudo, e disse que neste momento já foi identificado um edifício do Estado que vai beneficiar de obras de melhoramento. E é olhando para este cenário que, de acordo com o administrador Daudo, o seu executivo reuniu-se há dias com as entidades do Tribunal Marítimo com o intuito de traçar mecanismos prévios que visam viabilizar o projeto de infraestruturas próprias.
8: Sabe que o Tribunal Marítimo, pelo menos pela informação que temos, eles cobrem outras zonas, por isso que é um tribunal de nível regional. Então há uma dificuldade que eles têm em termos de local de funcionamento. Estão numa infraestrutura arrendada e nesta situação de escassez de recursos, sabendo que a nível do distrito temos infraestruturas do Estado, então já havíamos inclusive feito um levantamento e eles identificaram uma infraestrutura. Era mesmo à volta disso que vínhamos acertar para saber quando é que eles terão este edifício para que reduzam aquilo que são os custos, tendo em conta que tudo aquilo que tem a ver com arrendamento acarreta custos.
3: O administrador de Nacala Porto, Morcido Daudo, diz que, dado a importância do Tribunal Marítimo, urge a necessidade de encontrar-se soluções a curto prazo para a efetivação do projeto de aquisição de um edifício próprio.
2: A Associação Provincial de Futebol de Nampula desafia as agremiações desportivas distritais a movimentar as camadas de formação de modo a priorizar o desenvolvimento holístico dos atletas com foco no crescimento progressivo a longo prazo. O vice-presidente para alta competição na Associação Provincial de Futebol de Nampula, Santos Pereira, anotou que o objetivo é formar jovens com personalidade, disciplina e inteligência para tomar decisões rápidas em campo. Pereira avançou ainda que as competições dessas camadas devem estabelecer regras que obrigam a participação de todos, sem exceção, no sentido de evitar que as provas se limitam com os atletas mais desenvolvidos fisicamente.
9: Recomendamos que façam competições de camadas de formação, iniciados e juvenis. Iniciados juvenis não se paga, é camada de formação, não se paga filiação. Mas vocês podem fazer uma cobrança, por exemplo, para cartão. Não estão a cobrar filiação, nem inscrição do atleta. Estão a cobrar que o atleta tenha cartão para se identificar no dia do jogo, fazer sua vistoria. Depois temos futebol feminino e a filiação também. Nós não temos taxa exata, mesmo a federação não dá taxa exata de filiação nas províncias. Cada associação provincial tem sua taxa. Nós aqui cobramos filiação 10 mil por cada equipe. Há províncias que se calhar filia ao menos que isso ou mais que isso. Também nos distritos nós não vamos estipular aqui que filiação tem de ser tanto. Depende da realidade de cada distrito. Agora, sobre camada de formação, é difícil termos equipas. Mesmo a Associação Provincial de Futebol, as equipas que frequentam no Nampulense, a maior parte das equipas não tem iniciado nem juvenis, nem júnior. E lá no distrito pode ser mais grave. Então, o que devem fazer? Usem as escolas. Façam um documento, põem nos serviços distritais de educação, pedem as escolas básicas, vão fazer um campeonato entre escolas. E está a girar o campeonato entre as escolas, o distrito vai reconhecer de que a associação está a trabalhar de fato, porque eles sabem de que se estão a movimentar, as crianças estão a ser ocupadas e não estão aí nas brincadeiras desnecessárias.
2: Santos Pereira, vice-presidente para a alta competição na Associação Provincial de Futebol de Nampula e o repto lançado às agremiações desportivas distritais no desenvolvimento do futebol. Já não dá para mais, fechamos já assim as cortinas desta jornada de Nampula, de 2 de junho do ano 2026. Recebo a despedida de Mahmoud Omar e Calixto Pedro, a dupla de César Caro 20, continuação de um dia feliz e fantástico. E nós voltamos a cruzar o caminho assim que pudermos. Até lá, boa noite.
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0: Dezenove horas e 14 minutos. Para trás, o essencial da informação a nível da província de Nampula. 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Amigo Vindo, depois de acompanharmos o essencial da informação a nível da província de Nampula, vamos já seguir com os nossos compromissos comerciais. Às 19 horas e 30 minutos vai acompanhar o Jornal da Noite, em que vai acompanhar as notícias do país e do mundo em simultâneo. Votos de uma excelente noite, que tenha uma noite leve, leve, uma noite de muita paz e bênçãos.
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18: Em Moçambique são 19:29. Dentro de alguns segundos vamos transmitir o Jornal da Noite em cadeia nacional. Faço votos para que o meu ouvinte continue atento. Uma excelente noite na companhia da Rádio Moçambique. Amanhã a temperatura máxima prevista é de 29 graus Celsius, com céu limpo ou parcialmente nublado. Nesta noite, como já me referi antes, a temperatura está a rondar nos 24 graus Celsius e céu parcialmente nublado. Em Moçambique são neste momento 19:30, altura para conferirmos o Jornal da Noite em cadeia nacional. Votos de ótima edição.
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0: Boa noite. 379 moçambicanos já abandonaram voluntariamente a África do Sul na sequência dos ataques xenófobos na cidade do Cabo e chegam esta noite ao país. O governo contabiliza cerca de 1000 nacionais que serão repatriados. Perto de 1000 salas de aula destruídas pelo ciclone Idai em 2019, na província de Sofala, continuam a aguardar por uma intervenção. Nações Unidas denunciam o recrutamento de menores por grupos armados em várias regiões do continente africano. Começa agora o Jornal da Noite. Nelson Muando está na apresentação e Elvis Magaia na sonorização. Fique conosco. É bem-vindo. 1000 cidadãos nacionais serão repatriados da África do Sul numa primeira fase, na sequência dos ataques xenófobos que já fizeram pelo menos 9 mortos. O governo avança que 379 moçambicanos já abandonaram voluntariamente a terra torrante e chegam ainda hoje ao país. Leopoldo Gapito, da nossa redação central.
1: Este grupo de moçambicanos foi inscrito no consulado de Durban. Esta informação foi partilhada nesta terça-feira em Maputo pelo porta-voz do Conselho de Ministros em conferência de imprensa que marcou o final da reunião semanal do Executivo. O CNIS referiu que 884 moçambicanos estão afetados pela violência contra estrangeiros na África do Sul e 580 foram acolhidos em centros de abrigo comunitário.
2: Estão de regresso ao nosso país, por meios próprios, cerca de 300 pessoas, com previsão de chegada através da fronteira de Roçano Garcia no final do dia 2 de junho. É de lamentar e com muita tristeza a morte de 9 moçambicanos, sendo 5 assassinados no local, 2 atropelados quando tentavam fugir e 2 na sequência de um acidente de viação quando viajavam em viatura particular de regresso a Moçambique. Queremos aproveitar esta oportunidade, este momento como governo, prestar o nosso sentido de pesar e solidariedade às famílias enlutadas.
1: O CNIS explicou que os regressados vão receber na fronteira de Roçano Garcia um kit alimentar para uso imediato e outro para uso no destino. O porta-voz do Conselho de Ministros anotou que o governo vai fazer uma comunicação diária para atualizar a situação de moçambicanos vítima de violência contra estrangeiros na África do Sul. Ainda na sessão desta terça-feira, foi aprovada a proposta de lei que estabelece o regime jurídico do funcionamento colaborativo a submeter à Assembleia da República.
2: Esta proposta de lei estabelece o quadro legal aplicável à atividade de financiamento colaborativo, de forma a diversificar as fontes de acesso ao financiamento para as pessoas singulares, para micro, médias empresas e contribuir para o crescimento económico do país. Vai trazer uma alternativa e eficiência para as pequenas e médias empresas e é uma nova modalidade de financiamento para alavancar a nossa economia.
1: Porta-voz do Conselho de Ministros, o CNIC. Nesta terça-feira, o Executivo apreciou igualmente a informação sobre a preparação do Festival Nacional dos Jogos Desportivos Escolares em Inhambane 2026 e o relatório da Revisão Nacional Voluntária 2025 sobre os Objetivos de Desenvolvimento Sustentável.
0: 1000 cidadãos nacionais serão repatriados da África do Sul numa primeira fase, na sequência dos ataques xenófobos que já fizeram pelo menos 9 mortos. Em viagem de regresso já estão outros tantos cidadãos nacionais, cuja caravana passou ainda hoje pela cidade de Joanesburgo, na África do Sul, onde está o nosso correspondente Eduardo Figurão.
3: Os moçambicanos que foram vítimas de ataques xenófobos no município de Mossel Bay, na África do Sul, congratulam a pronta resposta do governo, que criou condições para o seu repatriamento para as zonas de origem. Os agradecimentos foram feitos esta terça-feira em Joanesburgo, onde estes moçambicanos fizeram uma curta escala na longa viagem de regresso para as províncias de Maputo, Gaza, Inhambane e Manica. Grace Maulele e Fernando Mungwambe afirmam que, ao providenciar meios de transporte gratuitos para o repatriamento, o governo evitou a ocorrência de mais vítimas da violência xenófoba.
4: Isso que estão a fazer por nós, só nos mostrar a humanidade que nós temos e a A união que nós temos em Moçambique é muito bem e muito obrigada mesmo, de verdade. Estamos muito gratos por essa ajuda. Nós precisávamos mesmo, de verdade, porque muitos de nós perderam vidas e se nós tivéssemos continuado lá, nós também não sabemos onde é que estaríamos nesse momento. E graças a Deus, epá, a iniciativa foi muito boa. Muito obrigada mesmo, realmente.
5: Fomos bem atendidos, fomos levados para o centro de acolhimento lá na África Sul e fomos bem tratados, fomos bem recebidos. Agradecer mesmo e não me esperava por isso. Estamos felizes, estamos gratos por isso. Obrigado ao governo, obrigado à embaixada e ao consulado do Cape Town, do Cabo Oriental do Cape Town.
3: O cônsul de Moçambique em Joanesburgo, Guilherme Tamel, referiu que a operação de repatriamento dos moçambicanos está a decorrer sem sobressaltos, apesar do registro de 2 enfermos.
6: A viagem de Mossel Bay correu bem, não é? Sem incidentes, para além deste reparo que tem a ver com a saúde de 2 pessoas, como eu disse, sem gravidade. Estamos aqui agora na entrada de Joanesburgo, organizamos um lanche para todos eles. Também conseguimos assegurar a escolta da polícia. Portanto, esta operação de repatriamento destes nossos concidadãos está a correr bem, muito embora lamentamos muito profundamente estes atos de intimidação e de violência.
3: O governo colocou à disposição 6 autocarros e 12 minibases para o transporte dos 584 moçambicanos diretamente afetados pelos tumultos de Mossel Bay. Este número inclui 50 crianças. Rádio Moçambique, Eduardo Vigorão, Joanesburgo.
0: Moçambicanos vítimas de ataques xenófobos no município de Mossel Bay, na África do Sul, congratulam a pronta resposta do governo que criou condições para o seu repatriamento para as zonas de origem. São agradecimentos feitos em Joanesburgo, onde fizeram hoje uma curta escala na viagem de regresso às províncias de Maputo, Gaza, Inhambane e Manica. 19:38, perto de 1000 salas de aula destruídas pelo ciclone Idai em 2019 na província de Sofala ainda aguardam por uma intervenção. A situação coloca mais de 105 mil alunos a estudarem em salas sem cobertura ou mesmo ao relento, Benícia Faiano.
7: Este assunto mereceu uma especial atenção no 6º Fórum Provincial de Parceiros de Cooperação do Setor de Educação, realizado esta terça-feira na cidade da Beira. Falando na abertura do evento, o governador de Sofala, Lourenço Bulha, pediu aos parceiros mais apoio para a educação, vincando o papel do setor no desenvolvimento.
8: Ainda temos salas que precisam de intervenção, fazem parte das 2.713 salas que foram severamente fustigadas pelo ciclone Idai. Apelamos para que as ações dos parceiros estejam cada vez mais alinhadas ao plano do governo. Vamos continuar a trabalhar para que as nossas crianças não se sentem no chão durante as aulas através da aquisição de mais carteiras escolares e outras soluções locais.
7: Por sua vez, o representante dos parceiros de cooperação do setor da educação em Sofala, Américo Boaz, prometeu a continuidade de apoio para a melhoria das condições de ensino.
9: Reforçar medidas efetivas de governação e coordenação intersetorial para prevenir, combater a todas as formas de abuso, negligência e violação dos direitos da criança. Renovamos nossa inteira disponibilidade para continuar a cooperar com o Conselho Executivo Provincial e com a Direção Provincial de Educação na construção de uma educação mais inclusiva, segura e de qualidade para todas as crianças em Sofala.
7: Palavras de representante de parceiros de cooperação do setor da educação. Da cidade da Beira, Benícia Faiani.
0: Mais de 105 mil alunos continuam a estudar em salas sem cobertura, ou mesmo ao relento, após passagem do ciclone Idai pela província de Sofala em 2019. São perto de 1000 salas de aula que continuam a aguardar por uma intervenção. Esposa do presidente da República assegura que arrancam ainda este ano os trabalhos de reabilitação do infantário Josina Machel no posto administrativo de Nzawiz, no distrito de Mavak, no Niassa. Nas instalações passarão a funcionar o Instituto de Formação Profissional Margarida Mutuembo.
10: Com este trabalho, o gabinete da Primeira-Dama da República pretende que os jovens desta região possam beneficiar de formação técnico-profissional nas áreas de corte e costura, construção civil, mecânica, agricultura e pecuária, para que possam impulsionar o empreendedorismo. O anúncio foi feito no comício que realizou com a população do posto administrativo de Nsawiz, distrito de Mavago, no âmbito da visita que realiza a esta província.
11: Um instituto profissional para que os nossos jovens consigam aprender alguma profissão. Que os nossos jovens aprendam a ser eletricistas. Queremos que os nossos jovens aprendam a ser carpinteiros. Queremos que os nossos jovens aprendam a ser alfaiates. Queremos que os nossos jovens daqui de Moçambique também aprendam a ser uns bons pedreiros.
10: Na mesma ocasião, Guetta Chapo revelou que inicia igualmente este ano a atribuição de bolsas de estudo a 5 milhões de estudantes de cada escola pública no país, desde o nível primário até universitário. A primeira-dama pediu às crianças de Nsawiza desempenho na escola para que possam beneficiar destas bolsas.
11: Nós jovens, nós as raparigas, devemos nos esforçar bastante para termos um bom rendimento para garantir que tenhamos a bolsa de estudo para dentro e fora do país. É preciso ter boas notas na escola. E queremos também enviar os nossos jovens daqui de Moçambique para irem estudar. Mas para isso, precisam de ter um bom rendimento pedagógico.
10: No posto administrativo de Moçambique, a primeira-dama ofereceu capulana às mulheres desta região, no âmbito da iniciativa do seu gabinete, que decorre no país. A partir de Moçambique, distrito de Mafago, Margarida Anchoempo.
0: Diferentes comunidades da província de Nampula continuam a enfrentar dificuldades para obter água potável. O secretário de Estado na província aponta a construção de furos e infraestruturas de retenção de água como solução para o problema. Júlio Moro.
12: Plácido Pereira confirma que atualmente a taxa de cobertura no que concerne ao abastecimento de água na província continua a quem te desejar, daí que a construção de mais barragens pode ser a alternativa à vista. Sobre a construção de barragens, Pereira referenciou-se de um projeto em curso que consiste em prover água potável às comunidades.
13: A taxa de cobertura da água de saneamento na província de Nampula é baixa. Está em curso um processo para a construção de uma nova barragem, mas é um processo que pode levar algum tempo, situada no rio Munapo, do lado de Rapal. Acho que o processo, os estudos de impacto ambiental já começaram, há equipes que já estiveram lá e que espera-se que com aquela barragem se resolve em definitivo o problema da água. E a aposta do governo nas zonas rurais é continuar a abrir mais furos para a população, nas zonas urbanas, sistemas de abastecimento de água. No caso de Nacala, está em processo a expansão dali da barragem, do sistema de abastecimento de água.
12: Chefe do Conselho dos Serviços Provinciais de Representação de Estado de Nampula, Plácido Pereira. A província de Nampula é a mais populosa do país, com cerca de 7 milhões de habitantes, e atualmente a taxa de cobertura de abastecimento de água potável situa-se em 45,11%, o que ainda constitui desafio para o governo e parceiros. A partir da cidade de Nampula, Júlio Maro.
0: A problemática de água potável em Nampula também afeta a cidade capital, o que leva os gestores autárquicos a reinventarem-se para prover a água à população local. A juntar-se a este problema está a gestão dos resíduos sólidos. Adérito Magaia, da nossa redação central.
14: O município de Nampula está a implementar novas medidas para melhorar o abastecimento de água potável e a gestão de resíduos sólidos, dois dos principais desafios da autarquia face ao crescimento acelerado da população. Entre as ações, destaca-se a aquisição de um caminhão perfurador de furos de água que deverá permitir a abertura de novas fontes de abastecimento em vários bairros da cidade, reduzindo desta forma o atual déficit de cobertura da água. O presidente do Conselho Municipal de Nampula, Luís Jiquira, explica que o aumento populacional tem exercido forte pressão sobre os serviços básicos, sobretudo no setor da água.
5: A nossa cidade cresceu muito. Temos recebido vários dos nossos irmãos que têm se refugiado na cidade de Nampula, que têm saído para Cabo Delgado, Mbemba, Canovo, aquelas tentativas insurgentes, e eles todos vêm se fixar na cidade de Nampula. Então, só para lhe dar um exemplo, nós acho que crescemos duas vezes nos últimos 10 anos.
14: Além da questão da água, a autarquia introduziu também um novo sistema de recolha de resíduos sólidos com a implementação de períodos noturnos de limpeza devido à ocupação das vias públicas durante o dia por vendedores informais. Segundo o Edir, a medida visa garantir maior eficácia na limpeza urbana, aproveitando o período em que as ruas estão desocupadas.
5: Então, com esta nova política, é exatamente a altura em que eles saem das vias, nós possamos entrar e possamos tirar o lixo.
14: O município assegura que as novas medidas fazem parte de uma estratégia mais ampla para melhorar as condições de vida dos munícipes e responder aos desafios impostos pela expansão urbana da cidade de Nampula.
0: A cidade de Maputo conta desde hoje com um serviço de transporte funerário gratuito para apoiar as famílias vulneráveis à iniciativa.

0: grandes chefes de quartelão e secretários dos bairros para que estas viaturas cheguem àqueles que necessitam.
1: Presidente do Conselho Municipal de Maputo, Razak Manique, na entrega esta terça-feira de uma viatura funerária gratuita aos municípios da capital do país. E nas províncias de Gaza e Maputo, incluindo a capital do país, cresce o número de crianças envolvidas no comércio informal. São menores retirados de famílias que residem em zonas rurais, sob promessa de vida melhor nos centros urbanos. Rogério Madeira, em Xai-Xai.
2: Setor do género, criança e ação social em Gaza manifesta preocupação face ao crescente número de crianças envolvidas no comércio informal, sobretudo nas principais cidades e vilas da província. Segundo as autoridades, as crianças são aliciadas nas comunidades rurais com promessas de enquadramento no ensino, porém, já nos centros urbanos, os menores são submetidos à venda de diversos produtos nos mercados. O diretor provincial do género, criança e ação social em Gaza, diz que as crianças são obrigados a vender todos os produtos como condição para regressarem à casa, daí que há muitos menores que circulam nas ruas à calada da noite. Jorge Djedje explica que, devido aos maus tratos, as crianças acabam abandonando as famílias, aumentando assim o número de menores que vivem na rua.
3: Algumas famílias chegam a estabelecer média, sem esgotar as duas dúzias do ovo, não volta para casa. Daqui encontramos algumas crianças, depois das 18, 20 horas, ainda a girar na cidade com ovos. Isso é uma grande preocupação que temos. Alguns meninos, já fizemos um estudo no mercado Lipompo e no mercado grossista. Lá, as crianças, quando vêm, fazem trabalho de carrinha para carregar as trouxas das compras até os meios de transporte. E depois ganham alguma autonomia, saem daquele patrão, compram carrinha e fazem trabalho independente e passam a dormir nas varandas na cidade da Baixa. Então já nos apercebemos que essas crianças que vêm aqui para ficar contidas, devido a esses maus tratos, acabam parando na rua. E não queremos pedir aos pais, aqueles que pedem essas crianças, aqueles que dispensam as crianças, para terem um coração. O futuro do país, o futuro das famílias, depende desses meninos e depende dessas meninas.
2: Diretor Provincial do Gênero, Criança e Ação Social em Gaza, Jorge Djedje, falando do aumento de menores que vivem na rua devido aos maus tratos no seio das famílias. Rogério Madede, em Xai-Xai.
1: Está a acompanhar o Jornal da Noite da Rádio Moçambique, transmitido a partir da capital, Maputo. O Governo Provincial de Tete agendou para o mês de outubro do ano corrente a Conferência Internacional de Investimentos. Já são vários os países e organizações interessados em participar do evento. Orlando Cananecas.
4: Emirados Árabes Unidos, Bélgica, Quênia e Malawi são países cujos embaixadores contactaram ao Governo da província ao evento que visa atrair investidores para catapultar o desenvolvimento socioeconômico desta região do país. Encarregados de negócios do Zimbábue, representante do Programa Mundial de Alimentação PMA, são outras entidades que manifestaram vontade de estar presentes na Conferência de Investimento em Tete. A informação foi partilhada esta terça-feira pelo governador da província de Tete durante a 7ª sessão ordinária do órgão que dirige. Domingos Viola disse que Tete tem neste evento uma oportunidade para exibir a sua gama de potencialidades em vários domínios.
5: O que temos que fazer é continuarmos a trabalhar para que a conferência seja materializada e traga-nos sucessos. Também tivemos o privilégio de receber o diretor financeiro da empresa Indorama Corporation. É uma multinacional, uma empresa com grandes capitais da Indonésia, em que também manifestou interesse de participar na nossa conferência. O importante é nós começarmos a mapear as oportunidades que Tete deve oferecer. E no âmbito da preparação do lançamento, nós orientamos os distritos para que apresentassem carteira de investimento, as oportunidades que cada distrito tem, e decidir fazer um detalhe de modo que isso possa aliciar os investidores.
4: Governador da província de Tete, Domingos Viola, falando da Conferência Internacional de Investimentos, agendada para o mês de outubro próximo. Da cidade de Tete, Orlando Cananecas.
1: Vamos agora à província de Maputo, onde há uma boa

0: Nova para os residentes do bairro Mali, no município de Marraquém. Naquele ponto do país decorrem obras para a interligação da Estrada Nacional número 1, cujos trabalhos poderão terminar até o final deste ano. Verónica Sidu.
1: São 5 quilômetros de estrada que estão a ser intervencionados nesta via, dos quais 2 já concluídos. O empreiteiro das obras da estrada Arsênio Cruz aponta como principal desafio a existência de um lençol freático atravessando a via, fato que interfere no curso normal do trabalho.
2: As casas que estão a interromper o projeto vai ser um bocado difícil. Vamos ter aqui um projeto feito da parte hidráulica, mas não temos como escoar as águas até, porque essas águas têm que ir até o rio, mano. Se não chega lá, não estamos a fazer nada. Este ano eu digo isso porque nós tivemos vários atrasos, que todos nós sabemos desde o tempo da greve geral. Temos as chuvas, também cria-nos problemas, e nós vamos entregar.
1: O governador da província de Maputo, Manuel Tulle, que visitou as obras esta terça-feira, mostrou satisfação pelo decurso do trabalho, tendo recomendado aos gestores a encontrarem soluções para o escoamento das águas pluviais que interferem na construção da via.
3: Estamos a ver o trabalho que está a ser feito pela empreiteira, é um bom trabalho, e acreditamos que pelos passos que está a dar, vai terminar dentro em breve e a população vai circular como deve ser. Portanto, é o trabalho técnico, eles vão fazendo de acordo com os estudos que fizeram aqui e vão fazendo a obra.
1: Governador da província de Maputo, Manuel Tulle, e o ponto de situação das obras da estrada que liga a Enio ao bairro Mali, no distrito de Marraquém. As obras de construção desta via estão orçadas em cerca de 75 milhões de meticais, fundo do Conselho Municipal de Marraquém. Da Matola, Verónica Sidumo.
0: O desporto. O governo entregou hoje o prémio de 100 mil meticais à Seleção Nacional de Futebol de Sub-17, os Mambinhas, na sequência da qualificação de Moçambique para o Campeonato do Mundo a realizar sem finais deste ano no Catar. A cerimónia, que teve lugar na sede da Federação Moçambicana de Futebol, foi dirigida pelo Ministro da Juventude e Desportos. Caifa Din Manasse disse que este é o primeiro passo do cumprimento de uma promessa feita ao mais alto nível pelo Presidente da República, Daniel Chapo, que, para além dos 100 mil meticais, inclui a atribuição de títulos de direito de uso e aproveitamento de terra aos Mambinhas e à equipa técnica.
4: Encorajar para dar carinho a esses jovens, que já se consideram uma idade de jovens, são crianças assim, mas adolescentes, que levaram Moçambique para bem alto.
0: Ministro da Juventude e Desportos, Caifa Din Manasse, na entrega hoje do prémio de 100 mil meticais à Seleção Nacional de Futebol de Sub-17, os Mambinhas, na sequência da qualificação de Moçambique para o Campeonato do Mundo a realizar-se em finais deste ano no Catar. Do desporto, a notas do estrangeiro, os casos confirmados de ébola na República Democrática do Congo e no Uganda aumentaram de 134 para 330. Segundo a Organização Mundial da Saúde, o aumento dos casos confirmados resulta de novos resultados laboratoriais obtidos nos dois países. Ao mesmo tempo, a Organização Mundial da Saúde reduziu de 906 para 116 o número de casos suspeitos após a revisão dos dados epidemiológicos. O atual surto já provocou 49 mortes confirmadas, enquanto 6 pessoas recuperaram da doença. Quase 2/3 das vítimas de tráfico humano em África são crianças, segundo um relatório das Nações Unidas que denuncia o recrutamento de menores por grupos armados em várias regiões do continente. Lilia Langa, da nossa redação central.
5: Quase 2/3 das vítimas de tráfico humano em África são crianças, segundo um relatório das Nações Unidas que denuncia o recrutamento de menores por grupos armados em várias regiões do continente. O documento indica que as crianças representam 62% das vítimas deste crime em África. Segundo o Escritório das Nações Unidas sobre Drogas e Crime, O recrutamento de menores foi registado em pelo menos 12 países africanos e afeta mais de 5 mil crianças. A Agência das Nações Unidas já refere que 80 e 90 grupos armados estiveram envolvidos no tráfico e exploração de crianças em operações relacionadas com conflitos durante o ano de 2023. De acordo com o relatório, a pobreza extrema, os deslocamentos forçados e a fragilidade dos sistemas de proteção infantil aumentam a vulnerabilidade das crianças à ação de traficantes. Os grupos armados recorreram ao recrutamento de menores para reforçar as suas fileiras e expandir a sua influência em zonas afetadas por conflitos, onde são obrigadas a transportar armas, recolher informações e combater nas linhas da frente. O relatório destaca ainda que a violência persistente dificulta a aplicação das leis internacionais de combate ao tráfico de seres humanos e reduz as denúncias de violações dos direitos das crianças. Perante este cenário, as Nações Unidas defendem o reforço dos mecanismos de proteção infantil e dos programas de reabilitação para crianças afetadas pelos conflitos armados.
0: Lilia Langa, da nossa redação central. Estamos a chegar ao fim desta edição do Jornal da Noite. O tempo à cidade de Tete poderá restar amanhã. 34 graus centígrados de temperatura máxima, seguida por Nampula com 31 graus. Beira prevê-se a máxima de 30 graus, Maputo, Pemba, Quilimane, Xai-Xai 29, Inhambane, Vilanculo 28, Chimoio 26, Lixinga 23 graus centígrados de temperatura máxima. Os assuntos, alguns assuntos que fizeram esta edição: 379 moçambicanos já abandonaram voluntariamente a África do Sul na sequência dos ataques xenófobos na cidade do Cabo e chegam esta noite ao país. O governo contabiliza cerca de 1000 nacionais que serão repatriados. Perto de 1000 salas de aula destruídas pelo ciclone Idai em 2019 na província de Sofala continuam a aguardar por uma intervenção. No estrangeiro, Nações Unidas denuncia o recrutamento de menores por grupos armados em várias regiões do continente africano. Fica por aqui esta edição. Receba os cumprimentos de Nelson Moando na apresentação e Alves Macaia na sonorização. Boa noite.

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1: Ouvinte, saudações e seja bem-vindo ao Compacto sobre o Diálogo Nacional Inclusivo, um espaço informativo da Rádio Moçambique que dá voz aos diferentes segmentos da sociedade moçambicana sobre os passos considerados fundamentais para a consolidação da paz, da reconciliação e desenvolvimento sustentável do país. O Diálogo Nacional Inclusivo é um processo político e social de âmbito nacional institucionalizado pela Lei nº 1/2025, de 11 de abril, que visa recolher de forma participativa propostas de reformas estruturais diretamente dos cidadãos, organizações da sociedade civil, instituições académicas, confissões religiosas, partidos políticos e demais forças vivas da sociedade. Ao longo deste programa, iremos percorrer várias províncias do país para ouvir académicos, líderes políticos, religiosos, representantes da juventude, mulheres, empresários e outros atores sociais sobre os desafios e as expectativas em torno deste importante processo de construção coletiva do futuro de Moçambique. A produção e apresentação são de Ignácio Gamay, com a sonorização de Cândido João. Fique conosco e não troque de canal. O Diálogo Nacional Inclusivo é descrito por diversos segmentos da sociedade moçambicana como um importante instrumento de unidade nacional por resgatar as experiências de paz, reconciliação e negociação que marcaram diferentes momentos da história do país, desde a luta de libertação nacional até aos sucessivos processos de pacificação e consolidação da democracia. Para muitos observadores, trata-se de uma oportunidade ímpar para fortalecer a coesão social e promover uma participação mais ampla dos cidadãos na definição das reformas consideradas essenciais para o futuro de Moçambique. Em Teta, o jurista e analista político Castro Ntemansaka considera que o país vive um momento singular da sua história política. Segundo Ntemansaka, pela primeira vez, um processo de diálogo nacional procura alcançar todos os moçambicanos, independentemente da sua filiação partidária, posição social, convicções ideológicas ou localização geográfica.
2: Nós fomos em busca da paz em 1974, fomos às negociações com o colonialismo português. Em 92, fomos às negociações entre o governo da Frelimo e a RENAMO. Aqui no meio houve entretanto e fomos continuando, mas este diálogo procura efetivamente trazer à escala nacional. Nunca antes tinha havido. Todos os mais de 100 distritos do nosso país receberam o diálogo, conversaram, deram os seus pontos de vista de como querem que o país ande em paz, em segurança e em tranquilidade. E isso é importante. Portanto, é uma iniciativa fenomenal. Se eu não fui à reunião, mas se o meu vizinho foi, esse vizinho foi buscar aquilo que é a realidade do nosso local e colocou. E hoje, parece que não, só pelo facto dos moçambicanos estarem a falar, a trazerem propostas, a harmonia começa a aparecer, a reconciliação começa a aparecer, o conhecimento mútuo começa a aparecer. E isso que é importante.
1: O jurista e analista político entende que o caráter inclusivo do processo constitui o seu maior diferencial por permitir que cidadãos residentes em todo o território nacional e na diáspora possam contribuir com ideias e propostas para o aperfeiçoamento da governação, da justiça, da administração pública e de outras áreas consideradas estratégicas para o desenvolvimento do país. Na perspectiva de Castro Ntemansaka, a iniciativa representa uma oportunidade para reforçar a cultura de diálogo, tolerância e participação cívica, elementos que considera fundamentais para a construção de uma paz duradoura e de uma sociedade cada vez mais democrática e inclusiva.
2: Eu acredito que o governo do dia não vai passar por cima do que os moçambicanos propuseram, querem ver um país melhor. Por isso, o futuro é radiante, eu acredito. Porque as propostas foram fundamentais, foram muito assertivas. E isso não vai ser deitado água abaixo. Portanto, os nossos legisladores estão aí à espera. Aqueles que vão harmonizar vão fazê-lo com mestria, com sabedoria e com inteligência. Eu acredito que vamos ter um futuro promissor.
3: Então, como olha para esta abertura do Presidente da República de fazer com que todos se sintam úteis para este processo?
2: Aqui está a genialidade deste processo. Nunca houve antes isso. Sou chance do Presidente, tenho consciência de que, por uma e outra razão, uma franja considerável de moçambicanos pode não ter tido a oportunidade. Ou porque não estavam, ou porque estavam ocupados, ou porque estavam de cama, ou porque estavam de viagem. Mas têm ideias. E o processo está a andar, então é preciso dar mais um tempo para que as opiniões desses moçambicanos que não estavam e não puderam estar nas mesas redondas, ainda assim as suas ideias possam valer. Por isso é a genialidade, é um processo sui generis.
1: O jurista e analista político acrescenta que a principal diferença entre o atual processo e outras iniciativas semelhantes realizadas no passado reside na amplitude dos mecanismos de participação colocados à disposição dos cidadãos. Segundo Ntemantsaka, o Diálogo Nacional Inclusivo abre espaço para que todos os moçambicanos possam apresentar os seus pontos de vista e contribuir para as reformas em discussão, quer através da participação presencial nas sessões de auscultação pública, quer por intermédio de plataformas digitais e outros canais criados pela Comissão Técnica do Diálogo Nacional Inclusivo. Para o analista, esta diversidade de mecanismos de participação demonstra a vontade de garantir que nenhuma voz seja excluída do processo, independentemente da localização geográfica, condição social ou disponibilidade dos cidadãos para participar presencialmente nos encontros promovidos em diferentes pontos do país.
2: Nunca houve antes esta recolha de opiniões, esta recolha de propostas para que os moçambicanos, de uma vez por todas, se entendam, se compreendam e que se aceitem uns aos outros, diferentes, mas pertencem ao mesmo país. O pensar diferente faz bem ao país.
3: Que mensagem deixa aos moçambicanos?
2: Vamos nos entendendo. Vamos aproveitar a oportunidade que tivemos para que construamos um país mais seguro, mais próspero, um país de paz.
1: Castro Ntemantsaka, jurista e analista político residente em Tete, abordando as perspectivas que se abrem para o país com a compilação das contribuições dos cidadãos recolhidas no âmbito do Diálogo Nacional Inclusivo e a sua transformação em reformas e instrumentos legais capazes de responder às aspirações dos moçambicanos. Ainda na província de Tete, o distrito de Cahorabassa viveu momentos considerados marcantes durante as sessões de auscultação pública realizadas no âmbito do Diálogo Nacional Inclusivo. Desde as sessões realizadas na sede distrital até as promovidas nos postos administrativos, registou-se uma participação ativa de líderes religiosos, comunitários, representantes de organizações da sociedade civil, jovens, mulheres e outros atores sociais que aproveitaram a oportunidade para apresentar as suas preocupações, expectativas e propostas sobre os desafios que o país enfrenta. O elevado nível de adesão e envolvimento dos cidadãos é visto pelas autoridades distritais como um sinal de confiança da população no processo e da vontade coletiva de contribuir para a construção de um futuro mais inclusivo e harmonioso. Quem assim o considera é Mendes Cardoso, administrador do distrito de Cahorabassa, para quem as auscultações públicas decorreram num ambiente de civismo, respeito mútuo e elevado sentido de responsabilidade por parte dos participantes.
4: Nós, como distrito de Cahorabassa, recebemos a equipa do Diálogo Nacional Inclusivo, onde vieram fazer o trabalho primeiro. A primeira fase foi a nível do distrito, foi na sede distrital. Tivemos uma participação ativa de todos os estratos sociais, incluindo comerciantes, líderes religiosos, líderes comunitários, agentes polivalentes, funcionários, acadêmicos, onde participaram de forma ativa. A sala esteve muito cheia, houve um debate muito aberto. Maputo e quando cada um dos estados tiveram a oportunidade de poder apresentar aqui sua proposta para que o país continuemos a viver em paz e que o Moçambique continue a desenvolver. A segunda fase foi ao nível das localidades, em que para o nosso distrito foi realizada a localidade de Chicoa Nova, concretamente povoado de Xinhanda, onde também tivemos uma participação ativa da nossa comunidade, onde todos os intervenentes lá apelavam na componente da paz, e que a única coisa que nós temos para que este país desenvolva, em particular o distrito de Caurabás, é vivemos em paz.
1: O dirigente destacou que a maior parte dos cidadãos presentes nas sessões públicas aproveitou a oportunidade para apresentar os seus pontos de vista e sugestões voltadas para a consolidação da paz, o reforço da unidade nacional e a promoção de um desenvolvimento inclusivo. Segundo Mendes Cardoso, as contribuições recolhidas refletem o desejo comum dos participantes de ver Moçambique prosseguir no caminho da estabilidade, do diálogo permanente e da convivência pacífica entre todos os seus filhos.
4: Ao receber este movimento, liderado pelo Sr. Presidente, no governo do sítio, a população em geral e vários tratos que estiveram lá receberam isso com grande agrado. Por isso que a aderência que tivemos a nível dos encontros, quer na localidade assim como no sítio distrital, mostrou claramente que o objetivo principal que nós queremos é que este movimento culmine mesmo com aquilo que são as pretensões da nossa comunidade. E a população espera que aquilo que são as contribuições que dando a nível dos encontros, estas contribuições sejam refletidas lá e analisadas em trabalhos que a comissão tem que estar fazendo e de ouvir isto à comunidade e seja ouvida a voz da comunidade. É o que o presidente quer para que a população seja o vetor da contribuição daquilo que são as suas ideias para que este movimento de confusão que nível nosso país, as desinformações que acontecem no nosso país não possa acontecer. E Caurabás também estará isento deste movimento de desinformação a nível do distrito. Para quem quiser ter uma informação adicional daquilo que foi apresentado no dia das escutações, para poderem fazer por escrito, submeter junto das sedes localidades, sede dos postos administrativos, sede da Secretaria Distrital, de onde que o cidadão sentir-se que é mais próximo dele. Por sua vez, nós como governo faremos chegar a informação onde também a equipa DEGA deixou lá o correio eletrônico, também querendo a pessoa podia submeter a informação.
1: Mendes Cardoso, administrador do distrito de Caurabassa, e a participação dos cidadãos nas auscultações públicas do Diálogo Nacional Inclusivo, um processo que continua a mobilizar diferentes segmentos da sociedade moçambicana em torno da construção de consensos para um futuro de paz, unidade nacional e desenvolvimento sustentável. Na província de Inhambane, o Diálogo Nacional Inclusivo é encarado por diferentes segmentos da sociedade como uma plataforma credível para ultrapassar os desafios decorrentes das tensões pós-eleitorais, que, em determinados momentos, culminaram na destruição de infraestruturas sociais e económicas, com impactos negativos no desenvolvimento das comunidades. Para muitos cidadãos, o atual processo representa uma oportunidade de promover a reconciliação, fortalecer a confiança entre os moçambicanos e criar mecanismos que permitam prevenir conflitos futuros através do diálogo e da participação ativa da população. É nesta perspectiva que o académico Ernesto Macaringa considera as sessões de auscultação pública realizadas nos diferentes distritos da província de Inhambane como um ganho significativo para o país. Daniel Fayala.
5: De facto, Gamay, o acadêmico e professor universitário Ernesto Macaringue, desafia aos jovens a apropriarem si da iniciativa do Presidente da República como forma de dar o seu contributo através do diálogo no processo de governação e pacificação do país. Segundo Ernesto Macaringue, os jovens devem, a partir desta iniciativa do Presidente da República, dar a sua contribuição para o bem-estar de todos os moçambicanos. Além do sistema de governação, há espaço para propor ideias que podem fortificar a unidade nacional, preservação da paz e também lutar contra os conflitos pós-eleitorais.
6: Por iniciativa da Presidência da República, decorre em todo o território nacional o Diálogo Nacional. Todos nós estamos a acompanhar este processo, que acho que este processo está a decorrer da forma como é possível no nosso país. O diálogo nacional, ele resultou depois do ambiente que deixou o país completamente paralisado. Avaliou-se tudo o que aconteceu e concluiu-se que era necessário promover-se o diálogo nacional, com vista a se ouvir as diferentes vozes sobre que rumos o país deve seguir em todos os domínios, quer seja no domínio dos processos de eleições, na economia, nas atividades econômicas, nos aspectos sociais. Esta iniciativa é de salutar. A Constituição da República atribui essas competências ao Presidente da República. O Presidente da República promoveu isso. E achamos nós que há necessidade de se mexer alguns aspectos da Constituição da República. E pelo fato de se haver necessidade de se mexer alguns aspectos da Constituição da República, todos nós somos convocados para tomarmos, para participarmos deste diálogo, apontando aquilo que são nossas preocupações, apontando os pontos de saída, como é que podemos encontrar soluções dos nossos problemas. Então, este eu acho que é um ganho para o país termos chegado a esta conclusão de que o país, a Constituição de 2004, ela foi útil até um determinado momento. Neste momento, há aspectos que devem ser mexidos. Isso é fundamental. A economia deve ter um outro dinamismo. E para isso, é importante, no meu entender, os jovens tomarem protagonismo. A população moçambicana, a forma como nós estamos a gerir os recursos naturais, a forma como se gere a educação, a forma como se gera o comércio, a forma como o país está a seguir o seu rumo para a independência econômica, acho eu que são aspectos que devemos todos dar o nosso contributo aonde nós achamos que nos cabe ou temos condições para dar a nossa opinião. É isso que se pode dizer em relação ao diálogo nacional. Neste momento, o diálogo nacional decorre ao nível dos distritos, segue os outros passos ao nível subsequente, de acordo com o calendário que está lá elaborado, está sendo seguido pela comissão que está a coordenar o processo. Achamos nós que é importante nós, em todas essas fases, onde nós somos chamados a participar para darmos o nosso contributo.
5: Ernesto Macaringue, acadêmico e professor universitário, desafiando os jovens para darem a sua contribuição no processo de desenvolvimento socioeconômico do país a partir do diálogo inclusivo em curso no país. Daniel Faela, a partir da cidade de Inhambane.
1: Os parlamentos dos países membros da Comunidade dos Países da Língua Portuguesa, CPLP, pretendem revitalizar a Assembleia Parlamentar da organização com o objetivo de reforçar a sua capacidade de intervenção e promover uma governação cada vez mais transparente, participativa e resiliente. A revitalização da Assembleia Parlamentar da CPLP figura entre os principais temas que estarão em debate durante a 15ª Sessão Ordinária do órgão, agendada para o final do próximo mês de julho em Angola. Os detalhes da informação com o jornalista Cláudio Duan.
7: E esta segunda-feira teve lugar em Maputo, em formato híbrido, a primeira reunião ordinária dos presidentes dos grupos nacionais da Assembleia Parlamentar da Comunidade dos Países de Língua Portuguesa. O presidente do órgão, Felipe Silvio, disse que a reunião de Maputo serviu para harmonizar a agenda da 15ª Sessão da Assembleia Parlamentar da CPLP.
8: É uma reunião formal que se realiza antecedendo à Assembleia Geral, onde foram aprovados vários documentos que irão nortear a realização da 15ª Sessão, que terá lugar entre os dias 22 e 24 de julho, nas instalações da Assembleia Nacional da República de Angola, na cidade de Luanda. Foi aprovado igualmente o tema desta Assembleia Geral e também o lema. Esses documentos foram aprovados por unanimidade, incluindo o projeto da ordem do dia, que irá nortear os trabalhos. E o lema, como sabemos, Depois da apreciação da proposta, houve uma sugestão que veio por parte da nossa colega de Angola e foi adotada pela reunião, mas o tema manteve-se o mesmo, porque percebe-se que é um tema atual, que tem a ver com a governação, mas também integridade e fortalecer a democracia nas instituições da CPLP. Estes são os documentos que foram aprovados e serão submetidos à Conferência dos Presidentes antes da realização da 15ª sessão da Assembleia Parlamentar da CPLP. Nós temos uma ordem do dia composta por mais de 10 pontos, mas uma das questões fundamentais que foi aqui aflorada é o funcionamento do Secretariado Executivo, porque assumimos que há passos que devem ser dados, mas enquanto não tivermos uma institucionalização do nosso Secretariado Executivo, algumas questões podem não ganhar o ritmo que nós pretendemos. Então faz parte também da ordem do dia, acho que vamos discutir sobre isso, além dos outros pontos como este que colocaram da livre circulação. Temos a questão da governação a nível dos nossos países, a democracia, a integridade. Então, são vários pontos que estarão na ordem do dia para esta 15ª sessão ordinária.
7: Feliz Silvia fez saber que a questão da livre circulação dos países da CPLP fará parte da agenda dos trabalhos da 15ª sessão da Assembleia Parlamentar da CPLP.
8: Bem, tem sido um tema que domina as atenções da Comissão 1, primeira comissão, e da reunião, última reunião que tivemos em São Tomé, foram dados alguns passos, mas era preciso que pudéssemos ser um pouco mais céleres na implementação deste acordo, e queremos acreditar que a Assembleia Geral irá se pronunciar sobre esta livre circulação das pessoas a nível da comunidade. Naturalmente, é um ponto que constará das discussões que teremos, está previsto na nossa ordem do dia. A agenda é comum, as preocupações são as mesmas dos países que compõem a comunidade e queremos acreditar que Moçambique, como presidente, também tem um manifesto eleitoral que foi aprovado na 14ª sessão, iremos passar em revista para ver, mas queremos acreditar que estamos a dar passos muito significativos para o fortalecimento da nossa comunidade, como assembleias parlamentares.
7: O Brasil voltou a ausentar-se da primeira reunião ordinária dos presidentes dos grupos nacionais da Assembleia Parlamentar da Comunidade dos Países de Língua Portuguesa. A comunidade está preocupada com as frequentes ausências do Brasil nas reuniões do órgão. O presidente dos grupos nacionais da Assembleia Parlamentar da CPLP, Felipe Silvio, explicou que um grupo de parlamentares da comunidade deverá deslocar-se ao Brasil para perceber as razões das ausências daquele país.
8: Na última sessão foi recomendada a criação de um grupo composto pelos deputados, incluindo a presidência da PCPLP, para deslocar ao Brasil, para poder compreender junto àquele parlamento as razões que norteiam essas ausências, e isto está em seguimento.
7: Quanto ao Guiné-Bissau, recorde-se que os últimos acontecimentos pós-eleitorais obrigaram a CPLP a suspender este país da organização.
8: Nós, como Assembleia Parlamentar da CPLP, temos as nossas obrigações, que é garantir o funcionamento, a integridade das instituições parlamentares, e tomou-se a decisão, a nível dos presidentes dos parlamentos, de suspender o Guiné-Bissau da comunidade parlamentar da CPLP, enquanto não regularizar a questão que nós todos vivenciamos, que sucedeu após as eleições.
7: A 15ª sessão da Assembleia Parlamentar da CPLP vai decorrer sob o lema a Governação Democrática, a Segurança e Integridade, fortalecendo a resiliência institucional na CPLP.
1: Enquanto isso, deputados da 3ª Comissão da Assembleia da República encontram-se na província de Tete para monitorar e avaliar as atividades desenvolvidas pelos órgãos de governação descentralizada provincial, com enfoque nos projetos e ações que produzem impacto direto na vida da população. A missão parlamentar abrange os distritos de Xangara, Angónia, bem como a cidade de Tete, onde os deputados irão inteirar-se do nível de implementação de programas governamentais nas áreas de desenvolvimento econômico e social, prestação de serviços públicos e melhoria das condições de vida das comunidades. Durante a visita, os membros da comissão deverão manter encontros com dirigentes locais, representantes das comunidades e outros atores relevantes, com vista a recolher informações sobre os progressos alcançados, os desafios existentes e as perspectivas para o fortalecimento da governação descentralizada. Falando à imprensa, Aristides Novella, relator da terceira comissão e chefe da delegação parlamentar, destacou os avanços que a província de Tete tem vindo a registrar em vários setores de atividade, com particular enfoque para áreas de saúde, juventude e emprego. Segundo o deputado, os dados preliminares recolhidos pela comissão apontam para indicadores encorajadores nestes setores, refletindo os esforços empreendidos pelas autoridades e pelos diversos parceiros de desenvolvimento na maioria das condições de vida da população.
9: Tocamos também a questão dos projetos que o Estado tem, estamos a falar de FAIS, estamos a falar do FIDEM, então procuramos saber até que ponto a província se beneficiou desses serviços, quantos projetos financiados e como é que a província avalia o grau de implementação dessas atividades. Procuramos também saber se os que se beneficiaram desses projetos ou desse valor estão realmente reembolsando o valor de modo com que outros jovens possam se beneficiar. Na questão de saúde, preocupou-nos a questão também do número elevado de pacientes com malária. Estamos a falar também de diabetes, que também percebemos que é uma grande preocupação da parte do Executivo responder a esta questão relacionada a essas situações. Preocupou-nos também a questão do número de jovens consumindo álcool, de outras substâncias, estamos a falar de cannabis sativa, que também não é uma novidade. E procuramos também deixar aqui alguns conselhos, de modo com que a província continue trabalhando na sensibilização do mundo que os jovens não adiram a drogas, reduzam o nível de consumo de álcool e procurem mais se concentrar nesses projetos que aqui nós falamos, que o país está procurando dar aos jovens a oportunidade de ajudar ou contribuir no crescimento econômico do país e no próprio desenvolvimento dos jovens. Então, ainda um fraco reembolso por parte dos jovens que se beneficiaram, mas acreditamos nós, segundo o relatório que vimos, que realmente está-se a trabalhar do modo com que os que se beneficiaram possam reembolsar e que os que não se beneficiaram possam ter essa oportunidade de se beneficiar do valor.
1: Assim, estimado ouvinte, chegamos ao fim de mais uma edição do Compacto sobre o Diálogo Nacional Inclusivo, o espaço informativo da Rádio Moçambique que dá voz aos diferentes segmentos da sociedade moçambicana sobre os caminhos a seguir na construção de um futuro assente na paz, na unidade nacional, na reconciliação e no desenvolvimento sustentável. Ao longo deste programa, acompanhamos opiniões e reflexões de cidadãos de diferentes proveniências e sensibilidades, unidos pelo desejo comum de ver Moçambique consolidar a paz e transformar em realidade os anseios de prosperidade e bem-estar para todos. Que as vozes ouvidas ao longo deste processo se transformem em ações concretas e contribuam para o fortalecimento da confiança entre os cidadãos, as instituições e as lideranças nacionais em benefício das gerações presentes e futuras. Despedem-se Ignácio Gamay na produção e apresentação e Cândido João na sonorização. Até a próxima.
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0: É muito sabido que são 20 horas e 29 minutos.
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0: Amigo 20, depois de ficarmos com o espaço informativo em simultâneo com a Antena Nacional da Rádio Moçambique, vamos seguir o nosso espaço musical até às 20 horas e 55 minutos, na altura em que será a tração da emissão em língua portuguesa, para darmos lugar à emissão em língua imbáqua. Está a acompanhar a Rádio Moçambique, a emissão provincial de Nampula, que está a transmitir a sua emissão em língua oficial na frequência de 765 quilociclos por segundo, na banda de 392 metros em onda média FM, em 90.0 MHz para a cidade de Nampula e arredores. Cidade de Nacala Porto, estamos a transmitir na frequência de 90.3 MHz. Cidade de Nangosta, estamos a transmitir na frequência de 89.5 MHz. Vila de Malema, estamos a transmitir na frequência de 87.6 MHz. E Vila de Chocosmar, estamos a transmitir na frequência de 88.5 MHz. Para o mundo, estamos online no sítio www.rm.co.mz. Irá acompanhar outros, a Rádio Moçambique, a emissora provincial de Nampula, mas também outros canais da Rádio Moçambique no país. Iniciamos com a presença da Priscila com o tema Minha Parte.

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1: Atrás acompanhamos o título que dá pé recente de 20 Fingers, Minha História.
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1: 20 horas e 37 minutos, aliás, 38 minutos em Moçambique.
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Estes são os acordes finais da música, sincera música da Perla que esteve aqui na nossa cidade de Nampula para um espetáculo de. São 20, 25 anos de carreira, uma coisa parecida aí. E deu um choque. Tanto que contou com muitos artistas do nosso país. Esta noite do 153º dia do ano no calendário gregoriano, 154º ano bissexto. Amigo 20, já estamos a 4 minutos para o termo deste período de emissão. Estamos a 212 para 2027 e por ali menos de uns 15 dias para assistirmos ao grande evento do futebol mundial, o Campeonato do Mundo.

Amigo 20, assim chegamos ao limite deste período de emissão. Voltos de uma excelente continuidade da sua noite, que tenha uma noite leve, leve, e que tenha um bom descanso. Nós voltamos a nos cruzar na quinta-feira, a partir das 10h10, no programa Guiando e Ouvindo Música, aliás, Segurança Rodoviária. No período da noite, às 18h55, assim que é, tem mais um serviço em língua portuguesa. Até lá, votos de uma excelente continuidade. Um forte abraço e beijinhos do tamanho deste canal de rádio, Michael Tenzer e Otávio Kumba. Fui!

0: muito boa noite.
1: Gércio Alexandre, boa noite e boa noite, ouvinte. O presidente da República efetua a partir desta quarta-feira uma visita de trabalho de 3 dias à província de Manica, no âmbito da presidência aberta e inclusiva. Em Manica, Daniel Chapo vai visitar os distritos de Barue, Guru, Makati e Vanduze, bem como a cidade de Chimoio, onde, entre outras atividades, vai manter contactos com as comunidades e orientar comícios. O chefe do Estado vai ainda orientar as sessões de trabalho com os órgãos de governação provincial e distrital, destinadas à avaliação dos principais desafios e oportunidades de desenvolvimento da província. Nesta visita de Daniel Chapo a Manica, está ainda previsto um encontro com mulheres da província, com o objetivo de auscultar as suas preocupações, desafios e contribuições para o desenvolvimento socioeconómico do país. Acompanham o Presidente da República nesta missão os ministros da Administração Estatal e Função Pública, Inocêncio Impissa, da Agricultura, Ambiente e Pescas, Roberto Mito Albino, e do Trabalho, Gênero e Ação Social, Ivete Alani. 379 moçambicanos abandonaram a África do Sul com recurso a meios próprios no contexto de ataques contra imigrantes residentes naquele país. Este grupo de moçambicanos foi inscrito no consulado de Durban e faz parte de um grupo de 1000 nacionais que serão repatriados da África do Sul numa primeira fase. A informação foi partilhada esta terça-feira em Maputo pelo porta-voz do Conselho de Ministros, o CNIC, em conferência de imprensa que marcou o final da reunião semanal do Executivo.
2: Estão de regresso ao nosso país, por meios próprios, cerca de 300 pessoas. É de lamentar e com muita tristeza a morte de 9 moçambicanos, sendo 5 assassinados no local, 2 atropelados quando tentavam fugir e 2 na sequência de um acidente de viação em viatura particular de regresso a Moçambique. Queremos aproveitar esta oportunidade, neste momento como governo, prestar o nosso sentido de pesar e solidariedade às famílias enlutadas.
1: O CNI se referiu que os regressados vão receber na fronteira de Ressano Garcia um kit alimentar para o uso imediato e outro para uso no destino. Moçambicanos vítimas de ataques xenófobos no município de Mossel Bay, na África do Sul, congratulam a pronta resposta do governo, que criou condições para o seu repatriamento para as zonas de origem. Os agradecimentos foram feitos esta terça-feira em Joanesburg, onde estes moçambicanos fizeram uma curta escala na longa viagem de regresso para as províncias de Maputo, Gaza, Inhambane e Manica. Grace Maulele e Fernando Munguambi afirmam que, ao providenciar meios de transporte gratuitos para o repatriamento, o governo evitou a ocorrência de mais vítimas da violência xenófoba.
3: A união que nós temos em Moçambique é muito bem e muito obrigada mesmo, de verdade. Estamos muito gratos por essa ajuda. Nós precisávamos mesmo, de verdade, porque muitos de nós perderam vidas. E se nós tivéssemos continuado lá, nós também não sabemos onde é que estaríamos nesse momento. E graças a Deus, epá, a iniciativa foi muito boa. Muito obrigada mesmo.
4: Fomos bem atendidos, fomos levados para o centro de acolhimento lá na África Sul e fomos bem tratados, fomos bem recebidos. Agradecer mesmo e não me esperava por isso. Estamos felizes, estamos gratos por isso. Obrigado ao governo, obrigado à embaixada e ao consulado do Cape Town, do Cabo Oriental do Cape Town.
1: O governo colocou à disposição 6 autocarros e 12 minibases para o transporte dos 584 moçambicanos diretamente afetados pelos tumultos de Mossel Bay. Este número inclui 50 crianças. Cerca de 1000 salas de aula destruídas pelo ciclone Idai em 2019 na província de Sofala aguardam ainda por uma intervenção. Como resultado, mais de 105 mil alunos estudam em condições precárias. Este assunto mereceu atenção no 6º Fórum Provincial de Parceiros de Cooperação do Setor da Educação, realizado esta terça-feira na cidade da Beira. Falando na abertura do evento, o governador de Sofala, Lourenço Bulha, pediu aos parceiros mais apoio para a educação, vincando o papel do setor no desenvolvimento do país.
5: Ainda temos salas que precisam de intervenção, fazem parte das 2.713 salas que foram severamente fustigadas pelo ciclone Idai. Apelamos para que as ações dos parceiros estejam cada vez mais alinhadas ao plano do governo.
1: Na ocasião, o representante dos parceiros de cooperação do setor da educação em Sofala, Américo Boazzi, garantiu a continuidade de apoio para a melhoria das condições de ensino. A primeira-dama da República, Guetta Chapo, garantiu que vão arrancar ainda este ano os trabalhos de reabilitação e transformação do infantário Josina Machial no posto administrativo de Zawizi, distrito de Mavago, no Niassa, em Instituto de Formação Profissional. Pretende-se, com a transformação, dotar os jovens daquela região de formação técnica profissional nas áreas de corte e costura, construção civil, mecânica, agricultura e pecuária. A esposa do presidente da República fez o anúncio no comício que orientou no posto administrativo de Zawizi, em Mavago, no âmbito da visita que efetua à província.
6: Queremos que os nossos jovens aprendam a ser carpinteiros. Queremos que os nossos jovens aprendam a ser alfaiates. Queremos que os nossos jovens daqui de Zawizi também aprendam a ser uns bons pedreiros.
1: Primeira-dama da República, Guetta Chapo, de visitar a província do Niassa. Cresce o número de países e organizações internacionais interessados em participar na Conferência Internacional de Investimentos de TET, agendada para outubro próximo. Emirados Árabes Unidos, Bélgica, Quênia e Malawi são países cujos embaixadores contactaram o governo da província para a participação no evento que visa atrair investidores para acelerar o desenvolvimento socioeconómico de TET. A informação foi partilhada esta terça-feira pelo governador da província de TET, Domingos Viola, durante a 7ª sessão ordinária do órgão.
7: O importante é nós começarmos a mapear as oportunidades que TET deve oferecer. E no âmbito da preparação do lançamento, nós orientamos os distritos para que apresentassem carteira de investimento, as oportunidades que cada distrito tem, e decidir fazer um detalhe de modo que isso possa aliciar os investidores.
1: Encarregado de negócios do Zimbábue, representantes do Programa Mundial para a Alimentação, são outras entidades que manifestaram vontade de estar presentes na Conferência de Investimentos de TET. Na atualidade internacional, as autoridades ucranianas ordenaram esta terça-feira a saída de mais de 7 mil pessoas de várias localidades da região de Kharkiv, junto à fronteira russa, face ao receio de um avanço das forças da Rússia. As autoridades ucranianas ordenam regularmente a deslocação de civis no leste do país, onde se concentra a maior parte dos combates. O exército russo controla faixas de terreno com várias dezenas de quilômetros quadrados ao longo da fronteira nas regiões de Kharkiv e na vizinha Sumy, embora o principal esforço militar esteja concentrado noutras regiões. Fechamos com a previsão do tempo. A cidade de TET poderá registrar esta quarta-feira 34 graus centígrados de temperatura máxima, seguida por Nampula com 31 graus. Para Beira, prevê-se uma máxima de 30 graus, Maputo, Pemba, Quelimane e Xai-Xai 29, Inhambane e Vilanculo 28, Chimoio 26 e, por fim, Lixinga, 23 graus Celsius de temperatura máxima. Apresentamos as notícias das 21 horas, as próximas às 22 horas. 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
1: notícias apresentadas por Vítor Rufino. Muito boa noite.
2: Boa noite, Albertina Pascoal. Boa noite, ouvinte. O presidente da República efetua a partir desta quarta-feira uma visita de trabalho de 3 dias à província de Manica, no âmbito da presidência aberta e inclusiva. Em Manica, Daniel Chapo vai visitar os distritos de Barue, Guru, Makati e Vanduze, bem como a cidade de Chimoio, onde, entre outras atividades, vai manter contactos com as comunidades e orientar comícios. O chefe do Estado vai ainda orientar as sessões de trabalho com os órgãos de governação provincial e distrital, destinadas à avaliação dos principais desafios e oportunidades de desenvolvimento da província. Nesta visita de Daniel Chapo a Manica, está ainda previsto um encontro com mulheres da província, com o objetivo de auscultar as suas preocupações, desafios e contribuições para o desenvolvimento socioeconómico do país. Acompanham o Presidente da República nesta missão os ministros da Administração Estatal e Função Pública, Inocêncio Impissa, da Agricultura, Ambiente e Pescas, Roberto Mito Albino, e do Trabalho, Gênero e Ação Social, Ivete Alani. 379 moçambicanos abandonaram a África do Sul com recurso a meios próprios no contexto de ataques contra imigrantes residentes naquele país. Este grupo de moçambicanos foi inscrito no consulado de Durban e faz parte de um grupo de 1000 nacionais que serão repatriados da África do Sul numa primeira fase. A informação foi partilhada esta terça-feira em Maputo pelo porta-voz do Conselho de Ministros, o CNICE, em conferência de imprensa que marcou o final da reunião semanal do Executivo.
3: Estão de regresso ao nosso país, por meios próprios, cerca de 300 pessoas. É de lamentar e com muita tristeza a morte de 9 moçambicanos. Sendo 5 assassinados no local, 2 atropelados quando tentavam fugir e 2 na sequência de um acidente de viação quando viajavam em viatura particular de regresso a Moçambique. Queremos aproveitar esta oportunidade, este momento como governo, prestar o nosso sentido de pesar e solidariedade às famílias enlutadas.
2: O CNI se referiu que os regressados vão receber na fronteira de Ressano Garcia um kit alimentar para o uso imediato e outro para uso no destino. Moçambicanos vítimas de ataques xenófobos no município de Mossel Bay, na África do Sul, congratulam a pronta resposta do governo, que criou condições para o seu repatriamento para as zonas de origem. Os agradecimentos foram feitos esta terça-feira em Joanesburg, onde estes moçambicanos fizeram uma curta escala na longa viagem de regresso para as províncias de Maputo, Gaza, Inhambane e Manica. Grace Maulele e Fernando Munguambi afirmam que, ao providenciar meios de transporte gratuitos para o repatriamento, o governo evitou a ocorrência de mais vítimas da violência xenófoba.
4: A união que nós temos em Moçambique é muito bem e muito obrigada mesmo, de verdade. Estamos muito gratos por essa ajuda. Nós precisávamos mesmo, de verdade, porque muitos de nós perderam vidas. E se nós tivéssemos continuado lá, nós também não sabemos onde é que estaríamos nesse momento. E graças a Deus, epa, a iniciativa foi muito boa. Muito obrigada mesmo.
5: Fomos bem atendidos, fomos levados para o centro de acolhimento lá na África Sul e fomos bem tratados, fomos bem recebidos. Agradecer mesmo e não me esperava por isso. Estamos felizes, estamos gratos por isso. Obrigado ao governo, obrigado à embaixada e ao consulado do Cape Town, do Cabo Oriental do Cape Town.
2: O governo colocou à disposição 6 autocarros e 12 minibases para o transporte dos 584 moçambicanos diretamente afetados pelos tumultos de Mossel Bay. Este número inclui 50 crianças. Cerca de 1000 salas de aula destruídas pelo ciclone Idai em 2019 na província de Sofala aguardam ainda por uma intervenção. Como resultado, mais de 105 mil alunos estudam em condições precárias. Este assunto mereceu atenção no 6º Fórum Provincial de Parceiros de Cooperação do Setor da Educação, realizado esta terça-feira na cidade da Beira. Falando na abertura do evento, o governador de Sofala, Lourenço Bulha, pediu aos parceiros mais apoio para a educação, vincando o papel do setor no desenvolvimento do país.
6: Ainda temos salas que precisam de intervenção, fazem parte das 2.713 salas que foram severamente fustigadas pelo ciclone Idai. Apelamos para que as ações dos parceiros estejam cada vez mais alinhadas ao plano do governo.
2: Na ocasião, o representante dos parceiros de cooperação do setor da educação em Sofala, Américo Boazzi, garantiu a continuidade de apoio para a melhoria das condições de ensino. A primeira-dama da República, Guetta Chapo, garantiu que vão arrancar ainda este ano os trabalhos de reabilitação e transformação de infantário Josina Machial no posto administrativo de Zawizi, distrito de Mavago, no Niassa, em Instituto de Formação Profissional. Pretende-se, com a transformação, dotar os jovens daquela região de formação técnica profissional nas áreas de corte e costura, construção civil, mecânica, agricultura e pecuária. A esposa do presidente da República fez o anúncio no comício que orientou no posto administrativo de Sawizi, em Mavago, no âmbito da visita que efetua à província.
7: Queremos que os nossos jovens aprendam a ser carpinteiros. Queremos que os nossos jovens aprendam a ser alfaiates. Queremos que os nossos jovens daqui de Moçambique também aprendam a ser uns bons pedreiros.
2: Primeira-dama da República, Guetta Chapo, de visita à província do Niassa. Cresce o número de países e organizações internacionais interessados em participar na Conferência Internacional de Investimentos de TET, agendada para outubro próximo. Emirados Árabes Unidos, Bélgica, Quênia e Malawi são países cujos embaixadores contactaram o governo da província para a participação no evento que visa atrair investidores para acelerar o desenvolvimento socioeconômico de TET. A informação foi partilhada esta terça-feira pelo governador da província de TET, Domingos Viola, durante a 7ª sessão ordinária do órgão.
8: O importante é nós começarmos a mapear as oportunidades que TET deve oferecer. E no âmbito da preparação do lançamento, nós orientamos os distritos para que apresentassem carteira de investimento, as oportunidades que cada distrito tem, e decidir fazer um detalhe de modo que isso possa aliciar os investidores.
2: Encarregado de negócios do Zimbábue, representantes do Programa Mundial para a Alimentação são outras entidades que manifestaram vontade de estar presentes na Conferência de Investimentos de TET. Na atualidade internacional, as autoridades ucranianas ordenaram esta terça-feira a saída de mais de 7 mil pessoas de várias localidades da região de Kharkiv, junto à fronteira russa, face ao receio de um avanço das forças da Rússia. As autoridades ucranianas ordenam regularmente a deslocação de civis no leste do país, onde se concentra a maior parte dos combates. O exército russo controla faixas de terreno com várias dezenas de quilômetros quadrados ao longo da fronteira nas regiões de Kharkiv e na vizinha Sumy, embora o principal esforço militar esteja concentrado noutras regiões. Fechamos com a previsão do tempo. A cidade de Teat poderá registrar esta quarta-feira 34 graus centígrados de temperatura máxima, seguida por Nampula, com 31 graus. Para Beira, prevê-se uma máxima de 30 graus, Maputo, Pemba, Quelimane e Xai-Xai, 29, Inhambane e Vilanculo, 28, Chimoio, 26 e, por fim, Lixinga, 23 graus Celsius de temperatura máxima. Apresentamos as notícias a esta hora, as próximas, às 23 horas e 30 minutos, no último jornal. 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
1: journal. Ouvinte, boa noite e bem-vindo ao último jornal. São destaques desta edição. 379 moçambicanos interessados em regressar ao país devido aos ataques contra imigrantes na África do Sul. Detidos em Nampula, três funcionários do Hospital Central da província, indiciados na tentativa de roubo de material médico cirúrgico. No estrangeiro, o grupo Hezbollah recusa um cessar-fogo parcial com Israel. Acompanhe já a seguir o desenvolvimento destas e outras notas da atualidade nacional e internacional. Tomás Buruma está na sonorização e Júlio Mavota na edição e apresentação. Uma vez mais, boa noite e votos de uma ótima audição. O Presidente da República efetua a partir desta quarta-feira uma visita de trabalho de 3 dias à província de Manica no âmbito da presidência aberta e inclusiva. Em Manica, Daniel Chapo vai visitar os distritos de Barue, Guru, Makati e Vanduzi, bem como a cidade de Chimoio, onde, entre outras atividades, vai manter contactos com as comunidades e orientar comícios. O chefe de Estado vai ainda orientar as sessões de trabalho com os órgãos de governação provincial e distrital destinadas à avaliação dos principais desafios e oportunidades de desenvolvimento da província. Nesta visita de Daniel Chapo a Manica, está ainda previsto um encontro com mulheres da província com o objetivo de auscultar as suas preocupações, desafios e contribuições para o desenvolvimento socioeconômico do país. Acompanham o Presidente da República nesta missão os ministros da Administração Estatal e Função Pública Inocêncio Impissa, da Agricultura, Ambiente e Pescas Roberto Mito Albino e do Trabalho, Gênero e Ação Social Iveta Lani. O Conselho de Ministros teve hoje reunido em mais uma sessão ordinária do órgão. Dos assuntos debatidos, consta o processo de repatriamento dos moçambicanos que sofrem ataques xenófobos na vizinha África do Sul. Leopoldo Agapito.
2: 379 moçambicanos manifestaram interesse de regressar da África do Sul no contexto de ataques contra imigrantes residentes naquele país. Este grupo de moçambicanos foi inscrito no consulado de Durban e faz parte de um grupo de 1000 nacionais que serão repatriados da África do Sul numa primeira fase. Esta informação foi partilhada nesta terça-feira em Maputo pelo porta-voz do Conselho de Ministros em conferência de imprensa que marcou o final da reunião semanal do Executivo. O CNIS referiu que 884 moçambicanos estão afetados pela violência contra estrangeiros na África do Sul e 580 foram acolhidos em centros de abrigo comunitário.
3: Estão de regresso ao nosso país, por meios próprios, cerca de 300 pessoas, com previsão de chegada através da fronteira de Roçano Garcia no final do dia de hoje, dia 2 de junho. É de lamentar e com muita tristeza a morte de 9 moçambicanos, sendo 5 assassinados no local, 2 atropelados quando tentavam fugir e 2 na sequência de um acidente de viação quando viajavam em viatura particular de regresso a Moçambique. Queremos aproveitar esta oportunidade, este momento como governo, prestar o nosso sentido de pesar e solidariedade às famílias enlutadas.
2: O CNIS explicou que os regressados vão receber na fronteira de Roçano Garcia um kit alimentar para uso imediato e outro para uso no destino. O porta-voz do Conselho de Ministros anotou que o governo vai fazer uma comunicação diária para atualizar a situação de moçambicanos vítima de violência contra estrangeiros na África do Sul. Ainda na sessão desta terça-feira, foi aprovada a proposta de lei que estabelece o regime jurídico do funcionamento colaborativo a submeter à Assembleia da República.
3: Esta proposta de lei estabelece o quadro legal aplicável à atividade de financiamento colaborativo, de forma a diversificar as fontes de acesso ao financiamento para as pessoas singulares, para micro, médias empresas e contribuir para o crescimento económico do país. Vai trazer uma alternativa à eficiência para as pequenas e médias empresas e é uma nova modalidade de financiamento para alavancar a nossa economia.
2: Porta-voz do Conselho de Ministros, o CNIC. Nesta terça-feira, o Executivo apreciou igualmente a informação sobre a preparação do Festival Nacional de Jogos Desportivos Escolares em Inhambane 2026 e o relatório da Revisão Nacional Voluntária 2025 sobre os Objetivos de Desenvolvimento Sustentável.
1: Arrancam ainda este ano no Niassa as obras de reabilitação e transformação do infantário Josina Machel em Instituto de Formação Profissional no posto administrativo de Nzawizi, distrito de Mavago. A garantia é da esposa do presidente da República, Geta Chapo, tal como reporta Margarida Anchoembo.
4: Com este trabalho, o gabinete da Primeira-Dama da República pretende que os jovens desta região possam beneficiar de formação técnico-profissional nas áreas de corte e costura, construção civil, mecânica, agricultura e pecuária, para que possam impulsionar o empreendedorismo. O anúncio foi feito no comício que realizou com a população do posto administrativo de Nsawiz, distrito de Mavago, no âmbito da visita que realiza a esta província.
5: Um instituto profissional para que os nossos jovens consigam aprender alguma profissão. Mostre que os nossos jovens aprendam a ser eletricistas. Queremos que os nossos jovens aprendam a ser carpinteiros. Queremos que os nossos jovens aprendam a ser alfaiates. Queremos que os nossos jovens daqui de Nsawiz também aprendam a ser uns bons pedreiros.
4: Na mesma ocasião, Geta Chapo revelou que inicia igualmente este ano a atribuição de bolsas de estudo a 5 milhões de estudantes de cada escola pública no país, desde o nível primário até universitário. A primeira-dama pediu às crianças de Nsawiz desempenho na escola para que possam beneficiar destas bolsas.
5: Nós jovens, nós as raparigas, devemos nos esforçar bastante para termos um bom rendimento para garantir que tenhamos a bolsa de estudo para dentro e fora do país. É preciso ter boas notas na escola. E queremos também enviar os nossos jovens daqui de Nsawiz para irem estudar. Mas para isso, precisam de ter um bom rendimento pedagógico.
4: No posto administrativo de Nsawiz, a primeira-dama ofereceu capulana às mulheres desta região, no âmbito da iniciativa do seu gabinete, que decorre no país. A partir de Nsawiz, distrito de Mafago, Margarida Anchoembo.
1: Perto de 1000 salas de aula destruídas pelo ciclone Idai em 2019 na província de Sofala ainda aguardam pela sua reabilitação. Benícia Fayane.
6: Como resultado disso, mais de 105 mil alunos estudam em condições precárias. Este assunto mereceu uma especial atenção no 6º Fórum Provincial de Parceiros de Cooperação do Setor de Educação, realizado esta terça-feira na cidade da Beira. Falando na abertura do evento, o governador de Sofala, Lourenço Bulha, pediu aos parceiros mais apoio para a educação, vincando o papel do setor no desenvolvimento.
7: Ainda temos salas que precisam de intervenção, fazem parte das 2.713 salas que foram severamente fustigadas pelo ciclone Idai. Apelamos para que as ações dos parceiros estejam cada vez mais alinhadas ao plano do governo. Vamos continuar a trabalhar para que as nossas crianças não se sentem no chão durante as aulas através da aquisição de mais carteiras escolares e outras soluções locais.
6: Por sua vez, o representante dos parceiros de cooperação do setor da educação em Sofala, Américo Boaz, prometeu a continuidade de apoio para a melhoria das condições de ensino.
8: Reforçar medidas efetivas de governação e coordenação intersetorial para prevenir, combater a todas as formas de abuso, negligência e violação de direitos da criança. Renovamos nossa inteira disponibilidade para continuar a cooperar com o Conselho Executivo Provincial e com a Direção Provincial de Educação na construção de uma educação mais inclusiva, segura e de qualidade para todas as crianças em Sofala.
6: Palavras de representantes de parceiros de cooperação do setor da educação. Da cidade da Beira, Benícia Fayane.
1: Autoridades em Nampula buscam apoio junto de parceiros para a abertura de mais fontes de abastecimento de água em diferentes comunidades da província. Júlio Moro.
9: O secretário de Estado de Nampula é quem facultou o facto e disse que os esforços nesse sentido surgem por ainda estar a verificar-se que há comunidades que continuam a percorrer longas distâncias à procura de água e muitas das vezes não segura para o consumo humano. Plácido Pereira confirma que atualmente a taxa de cobertura no que concerne ao abastecimento de água na província continua a quem te desejar, daí que a construção de mais barragens pode ser a alternativa à vista. Sobre a construção de barragens, Pereira referenciou-se de um projeto em curso que consiste em prover água potável às comunidades.
10: A taxa de cobertura da água e de saneamento na província de Nampula é baixa. Está em curso um processo para a construção de uma nova barragem, mas é um processo que pode levar algum tempo, situada no rio Monapo, do lado de Rapal. Acho que o processo, os estudos de impacto ambiental já começaram, há equipes que já estiveram lá e que espera-se que com aquela barragem se resolve em definitivo o problema da água. E a aposta do governo nas zonas rurais é continuar a abrir mais furos para a população, nas zonas urbanas, sistemas de abastecimento de água. No caso de Nacala, está em processo a expansão dali da barragem, do sistema de abastecimento de água.
9: Chefe do Conselho de Serviços Provinciais de Representação de Estado de Nampula, Plácido Pereira. A província de Nampula é a mais populosa do país, com cerca de 7 milhões de habitantes, e atualmente a taxa de cobertura de abastecimento de água potável situa-se em 45,11%, o que ainda constitui desafio para o governo e parceiros. A partir da cidade de Nampula, Júlio Maro.
1: Está para breve a conclusão das obras de construção da estrada que liga a Estrada Nacional número 1 ao bairro Mali, no município de Marraquém, em Maputo. Verônica Sidumo.
11: São 5 quilômetros de estrada que estão a ser intervencionados nesta via, dos quais 2 já concluídos. O empreiteiro das obras da estrada Arsênio Cruz aponta como principal desafio a existência de um lençol freático atravessando a via, fato que interfere no curso normal do trabalho.
12: As casas que estão a interromper o projeto vai ser um bocado difícil. Vamos ter aqui um projeto feito da parte hidráulica, mas não temos como escoar as águas até, porque estas águas têm que ir até o rio, mano. Se não chega lá, não estamos a fazer nada. Este ano eu digo isso porque nós tivemos vários atrasos, que todos nós sabemos desde o tempo da greve geral. Temos as chuvas, também criamos problemas, e nós vamos entregar.
11: O governador da província de Maputo, Manuel Tulle, que visitou as obras esta terça-feira, mostrou satisfação pelo decurso do trabalho, tendo recomendado aos gestores a encontrarem soluções para o escoamento das águas pluviais que interferem na construção da via.
13: Estamos a ver o trabalho está a ser feito pelo empreiteiro, é um bom trabalho. E acreditamos que, pelos passos que está a dar, vai terminar dentro em breve e a população vai circular como deve ser. Portanto, é um trabalho técnico, eles vão fazendo de acordo com os estudos que fizeram aqui e vão fazendo a obra.
11: Governador da província de Maputo, Manuel Tulle, e o ponto de situação das obras da estrada que liga a Enio ao bairro Mali, no distrito de Marraquém. As obras de construção desta via estão orçadas em cerca de 75 milhões de meticais, fundo do Conselho Municipal de Marraquém. Da Matola, Verônica Sidumo.
1: A Assembleia Provincial de Gaza aprovou esta terça-feira o reajuste em 35% o preço de tarifas de transporte semicoletivo de passageiros interdistritais. Francisco Simbini.
14: Este órgão fiscalizador das ações do governo diz estar ciente das dificuldades que poderão advir do incremento do custo da vida da população, mas o aumento é em resposta à conjuntura nacional e externa e visa regular e harmonizar os preços praticados por transportadores. Lixmia Pelembe, que apresentou a resolução que promulga as tarifas reajustadas no quadro da 4ª Sessão Ordinária da Assembleia Provincial de Gaza, que decorre em Xai-Xai, sublinhou que os novos preços de transporte interdistrital de passageiros entram em vigor imediatamente depois da sua aprovação.
15: Aprovadas as tarifas do transporte interdistrital de passageiro em anexo, fazendo parte integrante da presente resolução. A presente resolução entra em vigor na data da sua aprovação. Aprovada pela Assembleia Provincial aos 2 de junho de 2026. publique-se o presidente José Nsambi.
14: Por seu turno, Adinaldo Mabote, da Comissão da Gestão da Associação dos Transportadores Rodoviários de Gaza, Astrogaza, disse que as novas tarifas de transporte semicoletivo de passageiros vão dinamizar este serviço para o público.
16: Praticamente vai dar um pequeno incremento no seio do transporte, porque havia uma aflição enorme no seio dos transportadores. É de saudar a sessão e ao governo de ter concedido essa aprovação. Foi a proposta nossa como transportadores que submetemos ao governo e assim o governo concedeu. De hoje em diante, tomamos a umbrella, Direção dos Transportes, para melhor fiscalizar e trazer um melhor dinamismo no seio daquilo que foi aqui acordado.
14: Adinaldo Mabote, da Comissão de Gestão da Associação dos Transportadores Rodoviários de Gaza, Astrogaza, e o reajuste em 35% do preço de tarifas de transporte semicoletivo de passageiros interdistrital. De Xai-Xai, Francisco Simbini.
1: Procurador-chefe provincial da Zambésia, Fred Jamal, reconhece a existência de esquemas de assambarcamento e venda clandestina de combustíveis em Kilimani. Jornalista Caetano Alberto.
17: Segundo o procurador-chefe da Zambésia, a prática é protagonizada por alguns trabalhadores de postos de abastecimento de combustíveis. Fred Jamal falava esta terça-feira em Kilimani, na reunião com retalhistas de combustíveis.
18: Eu também já vi algumas bombas que, para o público, não tem combustível, mas temos visto viaturas abastecerem. As bombas têm a marca de que não tem combustível. Tem os cones, mas temos visto viaturas abastecer. E eu vou ser mais atento, por acaso até tenho fotografia também de uma bomba, não vou mencionar aqui qual é. E eu acho que isto é desumano. Se não temos combustível para todos, não devemos ter para alguns. E já constatamos, e para não aumentarmos o caos, preferimos até interagir com os serviços de infraestruturas, por forma a não porem alarme às próprias bombas. Tem um jovem que todos os dias vende combustível. Todos os dias. Todos nós vimos aqui.
17: Fred Jamal, procurador-chefe provincial da Zambésia. Na mesma ocasião, António Zefanias, um dos participantes do encontro, acusou agentes da Polícia da República de Moçambique de envolvimento num esquema de venda clandestina de combustíveis.
18: Eu já vi agentes da Polícia da República de Moçambique a irem abastecer motorizadas e depois ir drenar combustível. Para que finalidade? Eu não sei. Se é para vender, se é para... Mas eu não sei. Mas eu estou a falar daquilo que eu vi. Então é uma oportunidade também para que a nossa polícia seja verdadeiramente uma polícia do Estado. Uma polícia que se preocupa, não é, em colocar ordem àqueles agentes da polícia que muitas vezes ficam nos postos de reabastecimento. Tem outras práticas ilícitas que prejudicam o cidadão. Isto não é segredo para ninguém, porque todos os dias são as mesmas motorizadas, por vezes até viaturas. Acho que saímos das motorizadas já viaturas. Tenho fotografias que encontrei pessoas na marginal a drenarem combustíveis para os galões.
17: Reagindo à acusação, o comandante da Polícia Costeira Lacustre Fluvial, Xambani Albino, promete averiguar a situação.
19: Tem alguns polícias que se fazem passar de clientes nas bombas, depois vão drenar o combustível, se calhar para revender. Acredito que é um caso isolado, mas já tomamos nota. Vamos ver se podemos tomar medidas necessárias.
17: Comandante da Polícia Costeira Lacustre Fluvial na Zambésia, Xambani Albino. Kilimani, Caetano Alberto.
1: Detidos em Nampula, três funcionários do Hospital Central da província, indiciados na tentativa de roubo de quantidades não especificadas de material médico-cirúrgico. Otávio Fonseca.
20: O facto foi confirmado esta terça-feira pelo porta-voz daquela unidade sanitária, António Carlos, o qual avançou que a neutralização destes funcionários foi graças à pronta intervenção da segurança local. António Carlos informou que depois da segurança do hospital ter se apercebido da existência de uma viatura não institucional no interior do hospital transportando material médico cirúrgico com destino duvidoso, decidiu bloquear todas as saídas desta unidade sanitária, culminando com a revista e apreensão da viatura com os insumos médicos. O porta-voz do Hospital Central de Nampula informou que a polícia está a investigar a situação para apurar

0: Nampula. Porta-voz do Hospital Central de Nampula, António Carlos, e a detenção de 3 funcionários daquela unidade sanitária esta segunda-feira, indiciados na tentativa de roubo de material médico-cirúrgico. Otávio Fonseca, Nampula.
1: Arrancou ontem a quinzena da criança, momento de reflexão sobre vários males que afetam esta camada social. Em Inhambane, secretária de Estado na província apela à união de esforços para a proteção dos direitos da criança. Alexandre Matsimbi.
2: Bendita Lopes entende que a família desempenha papel determinante na educação para a construção de um indivíduo imbuído de valores morais. Acrescenta que as lideranças religiosas e comunitárias igualmente são chamadas à responsabilidade de criar um ambiente saudável para o crescimento da criança. A secretária de Estado refere que uma criança que recebe um acompanhamento regular desenvolve comportamentos que no futuro poderão contribuir de forma positiva nos diversos setores da vida.
3: Esta nossa criança, para que cresça com saúde, com amparo e proteção, não só dos pais, mas também da sociedade em geral, e que ela, nessa proteção, esteja fora e longe dos perigos. A criança, quando cresce bem, ele acaba trazendo paz na família, porque pela alegria da inocência que ela traz consigo, fomenta ao nível da família uma forma de ser estar simples. Nós, como Estado, como governo, vamos continuar a proteger os seus direitos, os seus deveres e criar, sobretudo, melhores condições e de qualidade de educação para que ela cresça com muita sabedoria, com muita ciência, para o bem dela própria.
2: Secretária de Estado na província de Inhambane, Bendita Lopes, e a necessidade da proteção da criança. Alexandre Matsimbi, Inhambane.
1: E na vizinha província de Gaza, setor de gênero, criança e ação social, manifesta preocupação face ao crescente número de crianças envolvidas no comércio informal, sobretudo nas principais cidades e vilas da província. Rogério Madede.
4: Segundo as autoridades, as crianças são aliciadas nas comunidades rurais com promessas de enquadramento no ensino, porém, já nos centros urbanos, os menores são submetidos à venda de diversos produtos nos mercados. O diretor provincial do Gênero, Criança e Ação Social em Gaza, diz que as crianças são obrigadas a vender todos os produtos como condição para regressarem à casa, daí que há muitos menores que circulam nas ruas à calada da noite. Jorge Djed explica que, devido aos maus tratos, as crianças acabam abandonando as famílias, aumentando assim o número de menores que vivem na rua.
5: Algumas famílias chegam a estabelecer média. Sem esgotar as 2 dúzias do ovo, não volta para casa. Daí que encontramos algumas crianças, depois das 18, 20 horas, ainda a girar na cidade com ovos. Isso é uma grande preocupação que temos. Alguns meninos, já fizemos um estudo no mercado Lipompo e no mercado grossista. Lá, as crianças, quando vêm, fazem trabalho de carrinha para carregar as trochas das compras até aos meios de transporte. E depois ganham alguma autonomia, saem daquele padrão, compram carrinha e fazem trabalho independente e passam a dormir nas varandas na cidade da Baixa. Então já nos apercebemos que essas crianças que vêm aqui para ficar contigo, devido a esses maus tratos, acabam parando na rua. E não queremos pedir aos pais, aqueles que pedem essas crianças, aqueles que dispensam as crianças, para terem um coração. O futuro do país, o futuro das famílias, depende desses meninos e depende dessas meninas.
4: Diretor Provincial do Gênero, Criança e Ação Social em Gaza, Jorge Djedje, falando do aumento de menores que vivem na rua devido aos maus-tratos no seio das famílias. Rogério Madede, em Xaxai.
1: Vem aí a Conferência Internacional de Investimento de Tete. Neste momento, tende a crescer o número de países e organizações internacionais interessados em participar no evento agendado para outubro próximo. Orlando Cananecas.
6: Emirados Árabes Unidos, Bélgica, Quênia e Malawi são países cujos embaixadores contactaram ao governo da província ao evento que visa atrair investidores para catapultar o desenvolvimento socioeconômico desta região do país. Encarregados de negócios do Zimbábue, representante do Programa Mundial de Alimentação PMA, são outras entidades que manifestaram vontade de estar presentes na Conferência de Investimento em Tete. A informação foi partilhada esta terça-feira pelo governador da província,

0: encher de tête durante a sétima sessão ordinária do órgão que dirige. Domingos Viola diz que Tete tem neste evento uma oportunidade para exibir a sua gama de potencialidades em vários domínios.
1: O que temos que fazer é continuarmos a trabalhar para que a conferência seja materializada e traga-nos sucessos. Também tivemos o privilégio de receber o diretor financeiro da empresa Indorama Corporation. É uma multinacional, uma empresa com grandes capitais da Indonésia, em que também manifestou interesse de participar na nossa conferência. O importante é nós começarmos a mapear as oportunidades que Tete deve oferecer. E no âmbito da preparação do lançamento, nós orientamos os distritos para que apresentassem carteira de investimento, as oportunidades que cada distrito tem, e decidir fazer um detalhe de modo que isso possa aliciar os investidores.
0: Governador da província de Tete, Domingos Viola, falando da Conferência Internacional de Investimentos, agendada para o mês de outubro próximo. Da cidade de Tete, Orlando Canenecas.
2: Na atualidade internacional, as autoridades ucranianas ordenaram esta terça-feira a saída de mais de 7 mil pessoas de várias localidades da região de Kharkiv, junto à fronteira russa, face ao receio de um avanço das forças da Rússia. As autoridades ucranianas ordenam regularmente a deslocação de civis no leste do país, onde se concentra a maior parte dos combates. O exército russo controla faixas de terreno com várias dezenas de quilômetros quadrados ao longo da fronteira nas regiões de Kharkiv e na vizinha Sumy, embora o principal esforço militar esteja concentrado noutras regiões. O grupo Hezbollah diz que não aceitará um cessar-fogo parcial com Israel. A informação foi avançada esta terça-feira por um responsável do movimento pró-iraniano, ameaçando com uma retaliação caso Israel ataque Beirute ou os subúrbios do sul. O ministro da Defesa israelita, Israel Katz, afirmou que os Estados Unidos validaram o princípio segundo o qual Israel atacará os subúrbios do sul da capital libanesa, bastião do Hezbollah, caso o movimento vise o território israelita. O tempo. A cidade de Tete poderá registrar esta quarta-feira 34 graus centígrados de temperatura máxima, seguida por Nampula com 31 graus. Para Beira, prevê-se uma máxima de 30 graus centígrados, Maputo, Pemba, Climane e Xaixai 29, Inhambane e Vilanculo 28, Chimoio 26 e, por fim, Lixinga, 23 graus centígrados de temperatura máxima. Momentos finais do último jornal, espaço para recordar alguns dos assuntos de destaque nesta edição. 379 moçambicanos interessados em regressar ao país devido aos ataques contra imigrantes na África do Sul. Detidos em Nampula, três funcionários do Hospital Central da província, indiciados na tentativa de roubo de material médico cirúrgico. No estrangeiro, o grupo Hezbollah recusa um cessar-fogo parcial com Israel. Está completa a informação no último jornal. Despedem-se Júlio Mavota e Tomás Buruma. Boa noite e até a próxima.
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